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2: A Presidente da Câmara de Porto Alegre, Fernanda Carvalho, garantiu que as contas municipais estão atualmente equilibradas e que a dívida do município é já muito reduzida, permitindo manter o ritmo de investimento sem comprometer a sustentabilidade financeira. Fernanda Carvalho, que falava este domingo, último dia da Feira das Cebolas, sublinhou que desde que assumiu funções não contraiu qualquer empréstimo bancário e que não colocaria em risco as finanças municipais para organizar eventos, garantindo que a autarquia é comedida nos gastos e que apenas investe verbas disponíveis.
3: Nós somos comedidos naquilo que é o investimento de parte da Câmara, porque nós somos capital distrito, somos uma cidade, não, obviamente em termos de investimento não podemos comparar com alguns conselhos vizinhos mais pequenos, no sentido de, como é dizer, uma vez, temos de fazer um evento com dimensão, mas por outro lado devo dizer que sou muito comedida nos gastos, não, jamais irei colocar em risco as finanças da Câmara para organizar um evento. Organizamos um evento porque também estamos a fazer muitas obras e temos as contas da Câmara equilibradas, as pessoas podem ter a certeza disso, já me conhecem, não o faria, não gastaria verba que não tivesse, impensável. As contas da Câmara estão muito sólidas neste momento, a dívida já é muito pequena.
2: Entrevista à Rádio Porto Alegre, autarca explicou que apesar de existirem compromissos futuros, como o pagamento da dívida da Fundação Robinson, a situação financeira sólida permite avançar com várias obras estruturantes. Entre elas, destacou o Parque de Campismo da Quinta da Saúde, a Piscina Municipal Descoberta e a ciclovia entre o centro da cidade e o Campus Politécnico.
3: O Parque de Campismo já está adjudicado, já temos empreiteiro, já assinamos contrato, aguardamos o visto do Tribunal de Contas, já foi enviado o Tribunal para o Tribunal de Contas, quando vier o visto, nós vamos consignar a obra e estamos em condições de começar ainda este ano, porque é só vir, portanto, a autorização, eu não prescindo da autorização do visto do Tribunal de Contas, logicamente, temos que aguardar, quero crer que está tudo ok e vamos começar essa obra. Essa é uma obra muito relevante também para Porto Alegre aguarda há muito tempo, também com um montante muito avultado, mais de 2 milhões de euros. E vai ser muito importante também essa obra para o nosso concelho. Estamos a terminar a obra da piscina municipal, estamos a preparar neste momento, a terminar, mais do que preparar, a terminar o projeto da fase 2 para criar uma zona relevada e de continuação da piscina, porque achamos que precisa desse complemento. Na altura não tínhamos verba para fazer esta fase, estamos a trabalhar nessa fase 2. Temos trabalhado muito também na reabilitação urbana. Temos em concurso a obra da ciclovia também, já temos uma empresa a quem adjudicar, irá a adjudicação à próxima reunião de Câmara, para também depois enviarmos para o Tribunal de Contas, para visto. Tenho aqui dizer que a burocracia de facto é muito grande, mas estamos a fazer caminho e depois estamos a fazer muitas intervenções em património da Câmara.
2: A Presidente abordou depois a reorganização do Serviço de Oncologia da Unidade Local de Saúde do Alto Alentejo, tema que tem gerado contestação pública, explicando que já reuniu duas vezes com o Conselho de Administração e que considera positivo o reforço com um médico oncologista a tempo inteiro e o protocolo com o IPO, dada a complexidade crescente dos casos de cancro e a necessidade de respostas especializadas. A autarca reconheceu a importância da continuidade do trabalho do médico Rui Diniz, valorizado pelos doentes, mas sublinhou que o aumento de profissionais é essencial para garantir acompanhamento adequado, lembrando que há dias em que o clínico chega a atender mais de 100 utentes.
3: A nós, neste território, se é algo que

nós reclamamos e reivindicamos é a presença de mais médicos. Nós nunca tivemos, ou não temos desde há muitos anos, um médico efetivo, um oncologista. Portanto, na altura, quando me foi transmitido pelo Sr. Presidente que pretendiam contratar um médico oncologista a tempo inteiro e depois manter, logicamente, o contrato com o médico que atualmente está, pareceu-me muito boa ideia. Como pareceu também muito boa ideia o protocolo com o IPO. E depois também percebemos que os utentes não querem perder, e eu percebo perfeitamente, a confiança de doente com o seu médico é fundamental num tratamento.

0: que é difícil, que é complexo, e se calhar podemos ter aqui doentes que podem ficar sem resposta. E ter um médico em permanência parece uma boa ideia.
1: No balanço da Feira das Cebolas, que decorreu de quinta-feira a domingo no Parque de Feiras e Exposições, Fermina Carvalho considerou que a edição de 2026 foi muito positiva, com forte adesão do público e melhorias na organização, no número de expositores e na presença de empresas.
0: A Câmara está satisfeita, logicamente. Propusemos fazer a edição da Feira das Cebolas 2026 neste modelo de Feira de Atividades Económicas, aqui uma parceria com o NERPOR e com a Associação de Agricultores, o NERPOR com a cedência das instalações e a Associação de Agricultores com um orçamento próprio onde investiu neste espaço, e é notório, não é? O investimento que a Associação fez também para a realização de colóquios, de exposição animal, exposição de máquinas, e a Câmara, que ao fim e ao cabo é organizadora do seu evento também, com o seu orçamento próprio, na grande parte daquilo que é a Feira das Cebolas. O balanço é muito positivo. As pessoas aderiram em massa.
1: Fermina Carvalho revelou ainda que o investimento municipal na Feira das Cebolas rondou os 200 mil euros, enquanto a Associação de Agricultores aplicou cerca de 40 mil euros, defendendo que se trata de um investimento de promoção do território e de apoio aos produtores locais. Todos os processos judiciais que procuram travar a construção da barragem do Pisão no Crato foram devolvidos ao Tribunal Administrativo e Fiscal de Castelo Branco, confirmou o presidente da Comunidade Intermunicipal do Alto Alentejo, Joaquim Diogo. Segundo o autarca, as instâncias superiores que enviaram os processos para a primeira instância devido a erros de forma identificados. Joaquim Diogo adiantou que o juiz vai ouvir habitantes da aldeia do Pisão, técnicos e testemunhas integrados no processo pela Comunidade Intermunicipal do Alto Alentejo, considerando este passo relevante para clarificar aspectos técnicos e a posição das populações. As obras da barragem estão suspensas desde maio, após a decisão do Tribunal Central Administrativo Sul, que deu razão a 4 associações ambientais e reativou a suspensão da declaração de impacto ambiental.
2: Todos os processos neste momento que existiam regressaram à primeira instância, portanto ao Tribunal Administrativo de Castelo Branco, uns por erros de forma que foram atendidos e que foram identificados no outro Tribunal de Instância Superior e que entenderam devolver ao Tribunal de Primeira Instância para correção desses mesmos atos administrativos que não entenderam nesses tribunais, não foram bem acautelados. Consequência disso, soubemos hoje que o juiz se prepara para ouvir uma série de pessoas, nomeadamente os habitantes da aldeia do Pisão, e também uma série de técnicos, portanto uma série de testemunhas. Nós decidimos juntar ao processo. Isso é também um ato relevante para este processo, uma vez que, quer tecnicamente, quer a vontade das pessoas, vamos poder dar nota dela em tribunal.
1: Ora, enquanto aguardam uma decisão final, a CIMA vai assinar, no dia 21 deste mês, o contrato da empreitada das infraestruturas hidráulicas que vão abastecer a estação de tratamento de águas de Póvoa e Meadas. O investimento é de 14,6 milhões de euros. O projeto inclui condutas com 25 quilómetros de extensão e uma estação elevatória no pé da barragem do Pisão. Segundo Joaquim Diogo, esta fase pode avançar por ter uma declaração de impacto ambiental autónoma. Lembro que a barragem do Pisão, integrada no empreendimento de aproveitamento hidráulico de fins múltiplos do Crato, representa um investimento superior a 220 milhões de euros e ocupará 10 mil hectares, implicando a submersão da aldeia do Pisão. Os preços dos combustíveis voltam a divergir nesta semana de 14 a 20 de setembro nos postos

0: de abastecimento de Portugal continental. Segundo as previsões do setor, o gasóleo simples deverá subir 4 cêntimos por litro, enquanto a gasolina simples 95 deverá descer cerca de 5 cêntimos. Ora, o preço médio de referência do gasóleo fixa-se assim nos 2,15 euros por litro, enquanto a gasolina 95 simples deverá recuar para 2 euros e 4 cêntimos por litro. A bola volta a rolar nos campos do Distrito de Porto Alegre, 4 de outubro, data marcada para a primeira jornada da Taça de Honra de Séniores Masculinos da Associação de Futebol de Porto Alegre, competição que abre oficialmente a temporada 2026-2027 das provas de séniores organizadas pela Associação. O torneio conta com 8 equipas distribuídas por 2 séries. Na Série A, a ronda inaugural integra os encontros Arronços e Benfica Gavionenses e Elétrico Atlético de Arronços. Já na Série B jogam Mosteirense, Portogrense e Nice e Benfica Gavetense. A final da Taça de Honra está agendada para o dia 1 de novembro, encerrando o primeiro momento competitivo da época antes do arranque do Campeonato Distrital de Séniores. A principal prova da Associação de Futebol de Porto Alegre, o Distrital de Séniores, começa a 15 de novembro, com 4 partidas na jornada inaugural: Gavirentes, Nisa e Benfica, Atlético de Arronches, Arronches e Benfica, Mosteirense, Portogrense e Gavetense Elétrico.
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1: A Presidente da Câmara de Porto Alegre, Fernanda Carvalho, garantiu que as contas municipais são atualmente equilibradas e que a dívida do município é já muito reduzida, permitindo manter o ritmo de investimento sem comprometer a sustentabilidade financeira. Fernanda Carvalho, que falava este domingo, último dia da Feira das Cebolas, sublinhou que desde que assumiu funções não contraiu qualquer empréstimo bancário e que não colocaria em risco as finanças municipais para organizar eventos, garantindo que a autarquia é comedida nos gastos e que apenas investe verbas disponíveis.
2: Nós somos comedidos naquilo que é o investimento de parte da Câmara, porque nós somos capital distrito, somos uma cidade, não, obviamente em termos de investimento não podemos comparar com alguns conselhos vizinhos mais pequenos, no sentido de, como é dizer, uma vez, temos de fazer um evento com dimensão, mas por outro lado devo dizer que sou muito comedida nos gastos, não, jamais irei colocar em risco as finanças da Câmara para organizar um evento. Organizamos um evento porque também estamos a fazer muitas obras e temos as contas da Câmara equilibradas, as pessoas podem ter a certeza disso, já me conhecem, não o faria, não gastaria verba que não tivesse, impensável. As contas da Câmara estão muito sólidas neste momento, a dívida já é muito pequena.
1: Em entrevista à Rádio Porto Alegre, a autarca explicou que apesar de existirem compromissos futuros, como o pagamento da dívida da Fundação Robinson, a situação financeira sólida permite avançar com várias obras estruturantes. Entre elas, destacou o Parque de Campismo da Quinta da Saúde, a Piscina Municipal Descoberta e a ciclovia entre o centro da cidade e o Campus Politécnico.
2: O Parque de Campismo já está adjudicado, já temos empreiteiro, já assinamos contrato, aguardamos o visto do Tribunal de Contas, já foi enviado o Tribunal para o Tribunal de Contas, quando vier o visto, nós vamos consignar a obra e estamos em condições de começar ainda este ano, porque é só vir, portanto, a autorização, eu não prescindo da autorização do visto do Tribunal de Contas, logicamente, temos que aguardar, quero crer que está tudo ok e vamos começar essa obra. Essa é uma obra muito relevante também para Porto Alegre aguarda há muito tempo, também com um montante muito avultado, mais de 2 milhões de euros. E vai ser muito importante também essa obra para o nosso concelho. Estamos a terminar a obra da piscina municipal, estamos a preparar neste momento, a terminar, mais do que preparar, a terminar o projeto da fase 2 para criar uma zona relevada e de continuação da piscina, porque achamos que precisa desse complemento. Na altura não tínhamos verba para fazer esta fase, estamos a trabalhar nessa fase 2, temos trabalhado muito também na reabilitação urbana, vamos começar a

0: também vamos começar, não, temos em concurso a obra da ciclovia também, já temos uma empresa a quem adjudicar, irá a adjudicação à próxima reunião de Câmara, para também depois enviarmos para o Tribunal de Contas, para visto, tenho aqui dizer que a burocracia de facto é muito grande, mas estamos a fazer caminho, e depois estamos a fazer muitas intervenções em património da Câmara.
1: A Presidente abordou depois aqui a organização do Serviço de Oncologia da Unidade Local de Saúde do Alto Alentejo, tema que tem gerado contestação pública, explicando que já reuniu duas vezes com o Conselho de Administração e que considera positivo o reforço com um médico oncologista a tempo inteiro e o protocolo com o IPO, dada a complexidade crescente dos casos de cancro e a necessidade de respostas especializadas. Autarca reconheceu a importância da continuidade do trabalho do médico Rui Diniz, valorizado pelos doentes, mas sublinhou que o aumento de profissionais é essencial para garantir acompanhamento adequado, lembrando que há dias em que o clínico chega a atender mais de 100 utentes.
0: Nós, neste território, se é algo que nós reclamamos e reivindicamos, é a presença de mais médicos. Nós nunca tivemos, ou não temos desde há muitos anos, um médico efetivo, um oncologista. Portanto, na altura, quando me foi transmitido pelo Sr. Presidente que pretendiam contratar um médico oncologista a tempo inteiro e depois manter, logicamente, o contrato com o médico que atualmente está, pareceu-me muito boa ideia. Como pareceu também muito boa ideia o protocolo com o IPO. E depois também percebemos que os doutores, que os utentes não querem perder, e eu percebo perfeitamente, a confiança de doente com o seu médico é fundamental num tratamento, e os doentes gostam do médico que estamos a falar, o doutor Rui Diniz, e eu compreendo isso, e não querem perder e não querem ter menos horas. Mas também me parece que não podemos ser contra vir outro médico, até porque sei que o doutor Rui Diniz começa a ter dificuldade em atender tantos doentes, há dias em que atende mais de 100 doentes. Parece-me que é difícil, que é complexo, e se calhar podemos ter aqui doentes que podem ficar sem resposta. E ter um médico em permanência parece-me uma boa ideia.
1: No balanço da Feira das Cebolas, que decorreu de quinta-feira a domingo, no Parque de Feiras e Exposições, Fernanda Carvalho considerou que a edição de 2026 foi muito positiva, com forte adesão do público e melhorias na organização, no número de expositores e na presença de empresas.
0: A Câmara está satisfeita, logicamente. Propusemos fazer a edição da Feira das Cebolas 2026 neste modelo de Feira de Atividades Económicas, aqui uma parceria com o NERPOR

0: grande parte daquilo que é a Feira das Cebolas. O balanço é muito positivo. As pessoas aderiram em massa.
1: Pimenta Carvalho revelou ainda que o investimento municipal na Feira das Cebolas rondou os 200 mil euros, enquanto a Associação de Agricultores aplicou cerca de 40 mil euros, defendendo que se trata de um investimento de promoção do território e de apoio aos produtores locais. Todos os processos judiciais que procuram travar a construção da barragem do Pisão no Crato foram devolvidos ao Tribunal Administrativo e Fiscal de Castelo Branco, confirmou o presidente da Comunidade Intermunicipal do Alto Alentejo, Joaquim Diogo. Segundo o autarca, as instâncias superiores que enviaram os processos para a primeira instância devido a erros de forma identificados. Joaquim Diogo adiantou que o juiz vai ouvir habitantes da aldeia do Pisão, técnicos e testemunhas integrados no processo pela Comunidade Intermunicipal do Alto Alentejo, considerando este passo relevante para clarificar aspectos técnicos e a posição das populações. As obras da barragem estão suspensas desde maio, após a decisão do Tribunal Central Administrativo Sul, que deu razão a 4 associações ambientais e reativou a suspensão da declaração de impacto ambiental.
2: Todos os processos neste momento que existiam regressaram à primeira instância, portanto ao Tribunal Administrativo de Castelo Branco, uns por erros de forma que foram atendidos e que foram identificados no outro Tribunal de Instância Superior e que entenderam devolver ao Tribunal de Primeira Instância para correção desses mesmos atos administrativos que não entenderam nesses tribunais, não foram bem acautelados. Consequência disso, soubemos hoje que o juiz se prepara para ouvir uma série de pessoas, nomeadamente os habitantes da aldeia do Pisão e também uma série de técnicos, portanto uma série de testemunhas. Nós decidimos juntar ao processo. Isso é também um ato relevante para este processo, uma vez que, quer tecnicamente, quer a vontade das pessoas, vamos poder dar nota dela em tribunal.
1: Ora, enquanto aguardam uma decisão final, a CIMA vai assinar, no dia 21 deste mês, o contrato da empreitada das infraestruturas hidráulicas que vão abastecer a estação de tratamento de águas de Póvoa e Meadas. O investimento é de 14,6 milhões de euros. O projeto inclui condutas com 25 quilómetros de extensão e uma estação elevatória no pé da barragem do Pisão. Segundo Joaquim Diogo, esta fase pode avançar por ter uma declaração de impacto ambiental autónoma. Lembro que a barragem do Pisão, integrada no empreendimento de aproveitamento hidráulico de fins múltiplos do Crato, representa um investimento superior a 220 milhões de euros e ocupará 10 mil hectares, implicando a submersão da aldeia do Pisão. Os preços dos combustíveis voltam a divergir nesta semana de 14 a 20 de setembro nos postos de abastecimento de Portugal Continental. Segundo as previsões do setor, o gasóleo simples deverá subir 4 cêntimos por litro, enquanto a gasolina simples 95 deverá descer cerca de 5 cêntimos. Ora, o preço médio de referência do gasóleo fixa-se assim nos 2,15 euros por litro, enquanto a gasolina 95 simples deverá recuar para 2,04 euros por litro. A bola volta a rolar nos campos do distrito de Porto Alegre a 4 de outubro, data marcada para a primeira jornada da Taça de Honra de Séniores Masculinos da Associação de Futebol de Porto Alegre, competição que abre oficialmente a temporada 2026-2027 das provas de séniores organizadas pela Associação. O torneio conta com 8 equipas distribuídas por 2 séries. Na Série A, a ronda inaugural integra os encontros Arronces e Benfica Gavionenses e Elétrico Atlético de Arronces. Já na Série B jogam Mosteirense, Portalegrense e Nis

0: e Benfica Gavetense. A final da Taça de Honra está agendada para o dia 1 de novembro, encerrando o primeiro momento competitivo da época antes do arranque do Campeonato Distrital de Séniores. A principal prova da Associação de Futebol de Porto Alegre, o Distrital de Séniores, começa a 15 de novembro com 4 partidas na jornada inaugural. Gavirenses, Nisa e Benfica, Atlético de Arronches e Benfica, Mosteirense, Portalegrense e Gavetense Elétrico.
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2: A Presidente da Câmara de Porto Alegre, Fernanda Carvalho, garantiu que as contas municipais estão atualmente equilibradas e que a dívida do município é já muito reduzida, permitindo manter o ritmo de investimento sem comprometer a sustentabilidade financeira. Fernanda Carvalho, que falava este domingo, último dia da Feira das Cebolas, sublinhou que desde que assumiu funções não contraiu qualquer empréstimo bancário e que não colocaria em risco as finanças municipais para organizar eventos, garantindo que a autarquia é comedida nos gastos e que apenas investe verbas disponíveis.
3: Nós somos comedidos naquilo que é o investimento de parte da Câmara, porque nós somos capital distrito, somos uma cidade, não, obviamente em termos de investimento não podemos comparar com alguns conselhos vizinhos, mais pequenos, no sentido de, como é que dizer, uma vez, temos que fazer um evento com dimensão, mas por outro lado devo dizer que sou muito comedida nos gastos. Não, jamais irei colocar em risco as finanças da Câmara para organizar um evento. Organizamos um evento porque também estamos a fazer muitas obras e temos as contas da Câmara equilibradas. As pessoas podem ter a certeza disso, já me conhecem, não o faria, não gastaria verba que não tivesse. Impensável. As contas da Câmara estão muito sólidas neste momento, a dívida já é muito pequena.
2: Em entrevista à Rádio Porto Alegre, a autarca explicou que, apesar de existirem compromissos futuros, como o pagamento da dívida da Fundação Robinson, a situação financeira sólida permite avançar com várias obras estruturantes. Entre elas, destacou o Parque de Campismo da Quinta da Saúde, a Piscina Municipal Descoberta e a ciclovia entre o centro da cidade e o Campus Politécnico.
3: O Parque de Campismo já está adjudicado, já temos empreiteiro, já assinamos contrato, aguardamos o visto do Tribunal de Contas, já foi enviado para o Tribunal de Contas. Quando vier o visto, nós vamos consignar a obra e estamos em condições de começar ainda este ano, porque é só vir. Portanto, a autorização, eu não prescindo da autorização do visto do Tribunal de Contas, logicamente, temos que aguardar, quero crer que está tudo ok e vamos começar essa obra. Essa é uma obra muito relevante também para Porto Alegre. Porto Alegre aguarda há muito tempo, também com um montante muito avultado, mais de 2 milhões de euros, e vai ser muito importante também essa obra para o nosso concelho. Estamos a terminar a obra da piscina municipal, estamos a preparar neste momento, a terminar, mais do que preparar, a terminar o projeto da fase 2 para criar uma zona relevada e de continuação da piscina, porque achamos que precisa desse complemento. Na altura não tínhamos verba para fazer esta fase, estamos a trabalhar nessa fase 2. Temos trabalhado muito também na reabilitação urbana. Temos em concurso a obra da ciclovia também, já temos uma empresa a quem adjudicar, irá a adjudicação à próxima reunião de Câmara, para também depois enviarmos para o Tribunal de Contas, para visto. Tenho aqui dizer que a burocracia de facto é muito grande, mas estamos a fazer caminho e depois estamos a fazer muitas intervenções em património da Câmara.
2: A Presidente abordou depois a reorganização do Serviço de Oncologia da Unidade Local de Saúde do Alto Alentejo, tema que tem gerado contestação pública, explicando que já reuniu duas vezes com o Conselho de Administração e que considera positivo o reforço com um médico oncologista a tempo inteiro e o protocolo com o IPO, dada a complexidade crescente dos casos de cancro e a necessidade de respostas especializadas. A autarca reconheceu a importância da continuidade do trabalho do médico Rui Diniz, valorizado pelos doentes, mas sublinhou que o aumento de profissionais é essencial para garantir acompanhamento adequado, lembrando que há dias em que o clínico chega a atender mais de 100 utentes.
3: A nós, neste território, se é algo que nós reclamamos e reivindicamos, é a presença de mais médicos. Nós nunca tivemos, ou não temos desde há muitos anos, um médico efetivo, um oncologista. Portanto, na altura, quando me foi transmitido pelo Sr. Presidente que pretendiam contratar um médico oncologista a tempo inteiro e depois manter, logicamente, o contrato com o médico que atualmente está, pareceu-me muito boa ideia. Como pareceu também muito boa ideia o protocolo com o IPO. E depois também percebemos que o que os doutores, que os utentes não querem perder, e eu percebo perfeitamente, a confiança de doente com o seu médico é fundamental num tratamento, e os doentes gostam do médico que estamos a falar, o doutor Rui Diniz, e eu compreendo isso, e não querem perder e não querem ter menos horas. Mas também me parece que não podemos ser contra vir outro médico, até porque sei que o doutor Rui Diniz começa a ter dificuldade em atender tantos doentes. Há dias em que atende mais de 100 doentes. Parece-me que é difícil, que é complexo, e se calhar podemos ter aqui doentes que podem ficar sem resposta. E ter um médico em permanência parece-me uma boa ideia.
2: No balanço da Feira das Cebolas, que decorreu de quinta-feira a domingo no Parque de Feiras e Exposições, Fermina Carvalho considerou que a edição de 2026 foi muito positiva, com forte adesão do público e melhorias na organização, no número de expositores e na presença de empresas.
3: A Câmara está satisfeita, logicamente. Propusemos fazer a edição da Feira das Cebolas 2026 neste modelo de Feira de Atividades Económicas, aqui uma parceria com o NERPOR e com a Associação de Agricultores, o NERPOR com a cedência das instalações e a Associação de Agricultores com um orçamento próprio, onde investiu neste espaço, e é notório, não é? O investimento que a Associação fez também para a realização de colóquios, de exposição animal, exposição de máquinas, e a Câmara, que ao fim e ao cabo é organizadora do seu evento também, com o seu orçamento próprio, na grande parte daquilo que é a Feira das Cebolas. O balanço é muito positivo. As pessoas aderiram em massa.
2: Fermina Carvalho revelou ainda que o investimento municipal

na Feira das Cebolas rondou os 200 mil euros, enquanto a Associação de Agricultores aplicou cerca de 40 mil euros, defendendo que se trata de um investimento de promoção do território e de apoio aos produtores locais. Todos os processos judiciais que procuram travar a construção da barragem do Pisão no Crato foram devolvidos ao Tribunal Administrativo e Fiscal de Castelo Branco, confirmou o presidente da Comunidade Intermunicipal do Alto Alentejo, Joaquim Diogo. Segundo o autarca, as instâncias

0: Secretário Municipal do Alto Alentejo, considerando este passo relevante para clarificar aspectos técnicos e a posição das populações. As obras da barragem estão suspensas desde maio, após a decisão do Tribunal Central Administrativo Sul, que deu razão a 4 associações ambientalistas e reativou a suspensão da declaração de impacto ambiental.
1: Regressaram ao primeiro, à primeira instância, portanto ao Tribunal Administrativo de Castelo Branco, uns por erros de forma que foram atendidos e que foram identificados no outro Tribunal de Instância Superior e que entenderam devolver ao Tribunal de Primeira Instância para correção desses mesmos atos administrativos que não entenderam nesses tribunais, não foram bem acautelados. Consequência disso, soubemos hoje que o juiz se prepara para ouvir uma série de pessoas, nomeadamente os habitantes da aldeia do Pisão e também uma série de técnicos, portanto uma série de testemunhas que nós decidimos juntar ao processo. Isso é também um ato relevante para este processo, uma vez que quer tecnicamente, quer a vontade das pessoas, vamos poder dar nota dela em tribunal.
0: Ora, enquanto aguardam uma decisão final, a CIMA vai assinar, no dia 21 deste mês, o contrato da empreitada das infraestruturas hidráulicas que vão abastecer a estação de tratamento de águas de Póvoa e Meadas. O investimento é de 14,6 milhões de euros. O projeto inclui condutas com 25 quilómetros de extensão e uma estação elevatória no pé da barragem do Pisão. Segundo Joaquim Diogo, esta fase pode avançar por ter uma declaração de impacto ambiental autónoma. Lembro que a barragem do Pisão, integrada no empreendimento de aproveitamento hidráulico de fins múltiplos do Crato, representa um investimento superior a 220 milhões de euros e ocupará 10 mil hectares, implicando a submersão da aldeia do Pisão. Os preços dos combustíveis voltam a divergir nesta semana de 14 a 20 de setembro nos postos de abastecimento de Portugal Continental. Segundo as previsões do setor, o gasóleo simples deverá subir 4 cêntimos por litro, enquanto a gasolina simples 95 deverá descer cerca de 5 cêntimos. Ora, o preço médio de referência do gasóleo fixa-se assim nos 2,15 euros por litro, enquanto a gasolina 95 simples deverá recuar para 2 euros e 4 por litro. A bola volta a rolar nos campos do Distrito de Porto Alegre a 4 de outubro, data marcada para a primeira jornada da Taça de Honra de Séniores Masculinos da Associação de Futebol de Porto Alegre, competição que abre oficialmente a temporada 2026-2027 das provas de séniores organizadas pela Associação. O torneio conta com 8 equipas distribuídas por 2 séries. Na Série A, a ronda inaugural integra os encontros Arronces e Benfica Gavionenses e Elétrico Atlético de Arronces. Já na Série B jogam Mosteirense Portogrense e Nise e Benfica Gavetense. A final da Taça de Honra está agendada para o dia 1 de novembro, encerrando o primeiro momento competitivo da época antes do arranque do Campeonato Distrital de Séniores. A principal prova da Associação de Futebol de Porto Alegre, o Distrital de Séniores, começa a 15 de novembro, com 4 partidas na jornada inaugural. Gavirentes, Nisa e Benfica, Atlético de Arronches, Arronches e Benfica, Mosteirense, Portogrense e Gavetense Elétrico.
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1: Herança de Tespis, 11, Damas de Pau. O teatro como representação da vida é divertimento, é alegria e por vezes dor. O teatro é cor, é movimento, são palavras interpretadas. Em resumo, são histórias de vida, sobre a vida e para a vida. Por essa razão, pode ser comédia, ação, drama, emoção, celebração, festa, farsa, alegria, tristeza, choro, riso, entretenimento. No programa de hoje, A Herança de Tespis, vamos falar das Damas de Pau. Atrizes que nos fizeram ou fazem rir, chorar, bater palmas, levantar no repente da cadeira, fechar os olhos e sermos transportados para outro lugar e encarnar a personagem. Damas de palco são as atrizes que dão vida, alegria e muita cor a um frio texto, por mais belo que seja. Mulheres que tornaram sublime o ser atriz de teatro ou de cinema, no palco, na rádio, na televisão, no grande ecrã. Elas foram, são também encenadoras, autoras de peças e de livros. Também empresárias teatrais. Mulheres multifacetadas que nos fazem rir, chorar, divertir, pensar, aprender, recordar. As luzes, as palmas, as aclamações, o reconhecimento do público, bem como o reconhecimento da República, que lhes concedeu variadas condecorações. São verdadeiras divas da arte de representação, de várias formas e através de vários meios. Amélia Rei Colasso nasceu em 1898 e faleceu em 1990. Figura carismática do teatro português do século XX, sendo tratada carinhosamente como a imperatriz do Teatro Nacional. A estreia ocorreu em 1917, no Teatro República, atual Teatro São Luís, com a peça Marinela. Fundou em

0: 1921, com o marido, o autor e ator encenador Robles Monteiro, a companhia Rei Colasso. Robles Monteiro geriu o Teatro Nacional Dona Maria II durante décadas, mantendo o teatro vivo, mesmo enfrentando a censura do regime de Estado Novo. Das viagens a Berlim e a Paris, trouxe para Portugal novas visões estéticas, cenários e figurinos modernos. Ao longo de mais de 70 anos de atividade, representou em mais de 100 peças de teatro. Encenou conjuntamente com o marido entre 40 a 60 espetáculos. Entrou no filme mudo O Primo Basílio. Participou num filme televisivo e numa série de comédia para televisão.
1: A minha avó Teresa queixava-se mesmo que ficava com a mão toda lambuzada de basquiche. Hoje é de creme. Éramos 14 netos. 14, não, 15. Comigo éramos 15. E hoje, vê lá, é uma casa polvilhada de 3 filhos, uma nora e 3 netos.
0: Palmira Bastos nasceu em 1875 e faleceu em 1967, com 75 anos de carreira nos palcos. Nascida em Aldeia Gavinha, Alenquer, filha de atores ambulantes espanhóis. Estreou-se em 1890, com apenas 15 anos, no Teatro da Rua dos Condes, na peça O Reino das Mulheres. Atriz versátil, brilhou no drama, na comédia, na opereta, no fado e na revista. Teve uma ligação profunda ao Teatro Nacional de Dona Maria II e à companhia Rei Colasso Robles Monteiro. A última peça que interpretou foi As Árvores Morrem de Pé, no Teatro Avenida, que foi a única gravada para a televisão pela RTP. A sua terra natal homenageou com o espaço Memória Palmira Bastos, situado na casa onde nasceu, que preserva o seu espólio pessoal, trajes e fotografias. Representou em centenas de peças, encenou várias, participou no filme Destino.
2: É o último dia, Fernando, e não quero que me vejam triste nem caída, morta por dentro, mas de pé como as árvores.
0: Beatriz Costa, de seu nome de batismo, Beatriz da Conceição. Nasceu em 1907 e faleceu em 1996. Atriz, cantora e escritora, para além de teatro, também foi atriz de cinema. Espírito rebelde e independente. Ficou conhecida como a Menina da Franja. Devido ao corte de cabelo, protagonizou clássicos inesquecíveis como A Canção de Lisboa, 1903, Aldeia da Roupa Branca, 1989. Chegou a representar 6 a 7 papéis diferentes num só espetáculo de revista. Impôs-se pelo talento, a alegria, inteligência e a contundência. Foi amiga de Aquino Ribeiro, Ferreira de Castro, Miguel Torga, Agostinho da Silva, Vitorino Menezes, Orson Welles, John Ford, Edith Piaf, Salvador Dalí, Sofia Loren, Pablo Casale e Picasso, entre outros. Participou em mais de 50 produções teatrais e em 8 filmes para cinema e 6 para televisão. Cantou dezenas de canções, escreveu 6 livros. Teu nome em muitas dezenas de ruas. O Auditório de Mafra adotou o seu nome. Na Malveira foi construído o museu.
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1: Eunice Menhor, 1928.

0: 2022, considerada por muitos como a referência maior do teatro nacional. Com uma carreira que se estendeu por 8 décadas, nasceu na Amareleja, Conselho de Moura, no Alentejo, no seio de uma família de atores de teatro itinerante e artistas de circo, com o nome A Trupe Carmo. Com apenas 5 anos, representou pela primeira vez. Aos 13 anos, faz a estreia profissional no palco do Teatro Nacional Dona Maria II, na peça Vendaval, 1941. Concluiu o curso de teatro no Conservatório Nacional com a nota de 18 palouros. Interpretou mais de 150 personagens ao longo da vida, brilhando tanto no drama trágico como na comédia e em peças de vanguarda. Amélia Rey Colás e Robles Monteiro são os seus mestres. Para além do teatro, alcançou grande popularidade como atriz de cinema e na televisão em telenovelas e séries. O seu talento foi reconhecido e admirado por Palmira Bastos, Raul de Carvalho, João Vilaré, Vasco Santana, Nivita Casimir e pela própria Amélia Rey Colás, com quem chegou a contracenar. Interpreta obras de Anton Tchekhov, Donald Kubern, Bertolt Brecht, Hermann Broch, Euripides, Bernardo Santareno e Luís Talmonteiro, entre muitos outros. Entrou em mais de 120 peças de teatro. No cinema, participou em cerca de 15 longas-metragens. Na televisão, em mais de 35 projetos de televisão.
1: Portanto, eu sinto-me profundamente roubada, eu e toda a minha geração, não é? Mas pronto, de qualquer maneira, eu não tenho, seria uma grande ingratidão da minha parte poder pensar que eu não tive, apesar disso, uma carreira bastante boa. O que me escapa é o que eu não consigo representar melhor. Isso é o que me escapa. A minha luta é melhorar, melhorar, melhorar, melhorar. A minha luta é essa mesmo. E nunca fico contente. Fico sempre de pé atrás, sabe? Sempre. É como o meu trabalho na televisão. De uma maneira geral, eu arranjo os pretextos para ir até à cozinha. Porque eu não gosto de me ver. De uma maneira geral, eu não gosto de me ver. É muito raro gostar de me ver.
0: Ivone de Silva, 1935-1987, considerada a última grande vedeta do teatro revista. Nasceu em Ferreira do Zêzere. O seu nome completo era Maria Ivone da Silva Nunes Viana. Faleceu muito cedo em Lisboa, aos 52 anos. Iniciou-se no Teatro ABC em 1963. Na revista Vamos à Festa, subiu rapidamente ao topo, considerada a rainha do Parque Meyer. Brilhou nos palcos do Teatro ABC e do Teatro Maria Vitória durante mais de 2 décadas. Fez cinema, mas foi na televisão que atingiu o auge, com Sábada Adu, Agostinho e Agostinha, Olívia Patroa e Olívia Costureira. Esta última rábula, hilariante, onde satirizava o autoemprego e a relação laborais, interpretando os 2 papéis. Ivone Silva representou em mais de 30 peças de teatro. Foi encenadora em 2 grandes produções teatrais. No cinema, teve 3 participações em longas-metragens. Na televisão, entrou em 4 grandes formatos e séries.

Maria do Céu Guerra, seu nome completo, Maria do Céu Guerra de Oliveira e Silva, nasceu em Lisboa a 26 de maio de 1943 e é ainda felizmente viva. Com um percurso artístico de mais de 60 anos, destaca-se como figura central no teatro, no cinema e na televisão em Portugal. O seu interesse pelas artes performativas consolidou-se quando frequentava o curso de Teologia Românica na Faculdade de Letras da Universidade de Lisboa. Ao longo da sua carreira, esteve ligada a vários projetos teatrais de referência. Foi fundadora e diretora de A Barraca, companhia de teatro independente criada em 1975, e onde desenvolveu grande parte do seu trabalho de representação e encenação.

0: até hoje. Representou em mais de uma centena de produções teatrais. Trabalhou em perto de uma dezena de companhias, destacando-se a Casa da Comédia, onde deu os primeiros passos na década de 1960, e participou numa dezena de peças. Também no TEC, Teatro Experimental de Cascais, onde entrou numa quinzena de espetáculos, ou na Barraca, onde participou em 70 espetáculos. Juntou a função de atriz com a de encenadora em mais de duas dezenas de peças. No cinema, entrou em cerca de 20 longas e curtas metragens. Escreveu 2 livros.
1: Na mão de Deus, na sua mão direita, descansou afinal meu coração. Do palácio encantado da ilusão, desci a passo e passo a escada estreita. Como as flores mortais com que se enfeita a ignorância infantil, despôs o vão, depois do ideal e da paixão, a forma transitória e imperfeita. Como criança em lôbrega jornada, que a mãe leva no colo agasalhada e atravessa sorrindo vagamente selvas, mares, areias do deserto, dorme o teu sono, coração liberto. Dorme.
0: No próximo programa falaremos dos Senhores do Pau.
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0: Muito bom dia. Na segunda-feira, 14 de setembro, ano 2026. Ora, hoje continuamos com tempo quente, ainda com aviso amarelo no distrito de Porto Alegre até às 6 da tarde. Está a indicação de tempo bastante quente. Segundo o Instituto Português do Mar e da Atmosfera, o dia vai ser de céu limpo, com as temperaturas máximas de 35 graus em Lisboa, o Porto com 29 graus, 38 a máxima esperada hoje nas cidades de Évora e de Santarém, no Algarve Faro com 31 graus, 37 a temperatura máxima para Castelo Branco, Porto Alegre com 36 graus de máxima. 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
0: Uma ótima segunda-feira. Passam 2 minutos das 7. O programa da manhã se arranca dentro de instantes. Ficam até já e boa semana para si. Bom dia.
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2: Muito bom dia. Segunda-feira, 14 de setembro, começa o programa da manhã até às 10 horas.

0: O sol vai nascer daqui a poucos minutos, quando forem 7 horas e 18 minutos.
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0: sejam bem-vindos ao nosso programa da manhã. Depois do fim de semana, cá estamos nós, não é verdade? Com muita vontade para enfrentar-se outra semana de trabalho, de emissões, certo? Muito bem. Então, bem-vindos ao nosso programa da manhã, nesta segunda-feira, neste 14 de setembro. A primeira hora do nosso programa chama os ouvintes que podem dar o ar da sua graça, marcar presença através da nossa linha de telefone 245-300-556, número do WhatsApp também sempre disponível 245-300-564, e já deixámos uma primeira publicação no nosso número do WhatsApp, no nosso Facebook, no programa da manhã da Rádio Porto Alegre. Pode também comentar, deixar o seu bom dia. Ora, hoje, 14 de setembro, é o dia da Santa Cruz. Esta festa é conhecida por vários nomes: Exaltação da Santa Cruz, Santo Dia da Cruz, Dia da Santa Cruz e Festa da Cruz Gloriosa. Esta festa celebra a cruz como meio e símbolo de salvação, santidade e vitória sobre o pecado e a morte. Escolheu-se este dia para a celebração, pois foi neste dia, em 335, que se colocou a Santa Cruz em exposição na Igreja do Santo Sepulcro, em Jerusalém. Foi Santa Helena de Constantinopla que descobriu a Cruz de Cristo, chamada a Vera Cruz, em 326. Por isso, hoje estão as atenções direcionadas para este dia, que é também falado por todo o mundo, o significado, também os ensinamentos que podem ainda chegar aqui ao nosso programa da manhã. E agora vamos deixar então a nossa linha disponível para os nossos ouvintes, para o habitual bom dia. Como é que está aí desse lado? Venha daí dar o ar da sua graça. Bom dia.
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0: Vamos então chamar já a primeira participação. Lá viva, muito bom dia.
2: Bom dia, César.
0: Olá, bom dia, Amália. Uma boa semana, uma boa segunda-feira, e espero que esteja tudo bem aí desse lado.
2: Obrigada, está tudo bem, graças a Deus.
0: Foi agradável o seu fim de semana?
2: Sim, já.
0: Já sei que foi. E já sei que foi de muito calor, não foi?
2: Para mim teve bom.
0: Pois, não saiu muito à rua na hora do calor, não é?
2: Eu sou friorenta, o calor não me incomoda muito, incomoda mais o frio.
0: Ah, gosta mais. Pronto, então sendo
2: gosto
0: assim.
2: Gosto mais do calor.
0: Tranquila, não é? Sendo assim, maravilha. Pois. Ainda bem,
2: é preciso,
0: ótimo.
2: Estar pós 40 para ter calor.
0: Ah, pronto, ainda bem, está certo. Muito bem, certíssimo. Muito bem, Amália. Então, sendo assim, minha amiga, vamos aí mandar também os bons dias e as saudações a quem nos ouve já a esta hora.
2: Então, o meu bom dia vai já com um beijinho. Se alguém fizer anos hoje, fica o meu beijinho de parabéns. Vai com um beijinho para a Rosa da Fraria, para a minha grande amiga Joaquina Jacó, a Joaquina Serra, para a prima Conceição do Sabogueiro, ao Clarei, para a Patronilha, para o primo Mendes e Emília, para o professor Ribeirinho de Ale, para o João Maltês, para a família Margarito, com um beijinho para o João, para o Alcides e para o Justino, e para todos os amigos que estejam na escuta, para toda a equipa da Rádio Porto Alegre, para o César, para a Sofia, para o António e para a Leonor, um grande beijinho, tudo bom, um bom dia de trabalho e até amanhã, se Deus quiser.
0: Muito obrigado, Amália, uma boa segunda-feira e uma boa semana, tudo de bom.
2: Obrigado, igualmente.
0: Adeus, bom dia. Agora são 7 horas mais 12 minutos, emissão de segunda-feira, 14 de setembro, ano 2026. Estamos em direto até às 10 horas na Rádio Porto Alegre. Olá, viva, muito bom dia. Olá, bom dia.
3: Bom dia.
0: Ai, que até me assustei.
3: Ai,
0: a sério, não estava à espera de ouvir a balbina a esta hora.
3: Ah, não estava à espera, não. Mas eu já tinha começado e não me...
0: Toma, vá.
3: Ponha cá a ter resposta.
0: O quê? O quê? Não percebi. É lá.
3: Que é bancar a ter resposta.
0: O que é que se passa aí, desse lado? Está a ligar o quê?

0: Está, Silvia, está tudo bem consigo?
1: Ligado o rádio.
0: Ah, ok, está certo. Então, e está tudo bem com a Balbina?
1: A Balbina vai indo um bocado
0: de bem, não é? Já está. Pois, não é nada mal estar a falar e ligar para a rádio.
1: Bem, um bocadinho para o lado do mal.
0: Não, não pense aí, porque se vamos para o lado do mal, se estamos a adorar o mal, cai-nos tudo em cima. Coisas boas, minha amiga. Agradeço ao facto de estar a ligar para a rádio, não é? É bom, é bom.
1: Olha!
0: Sim, sim!
1: É o espirro!
0: Foi, pois, Santinha!
1: Santinha!
0: Ai, ai, isto é que é, então é assim a vida. Então, e o que é que há de novo? O que é que há de novidades? O que é que há? Ei! Está tudo bem, não é? Isso deve ser alergia, não, Balbina? Está tudo. Isso deve ser alergia, não?
1: É do frio!
0: É do frio! Do frio?
1: Olha,
0: devo ficar
1: para a rua.
0: Aqui está calor. Está certo. Bom, é Balbina a esta hora também espirrar, não é? Está certo. Então,
1: é frio de tratando.
0: É, pois é. Então está frio a esta hora, não é? Já se sabe, não é? Tem que vestir o casaquinho, não é, Balbina?
1: Não precisa.
0: Está certo. Então, e está tudo... há novidades? Está tudo velho? Como é que é? Tudo normal? Não há nada de novo?
1: Ai.
0: Meu Deus.
1: Oh, meu Deus.
0: Quem me acuda? Pois, de tantos anos aqui em rádio, nunca tinha tido assim um ouvinte, uma participação a ter um ataque de espirros a esta hora.
1: É todos os dias de manhã.
0: Ah, é? Então pronto, está certo. Pronto, que calhou a esta hora. Então vá, Balbina, vamos aí mandar os bons dias a quem nos ouve.
1: Os meus bons dias, vós é para a dona Ana Gouveia, do Monte da Pedra. Um grande beijinho e um abraço para a dona Joaquina Chacó, a mesma coisa. Um beijinho e um abraço para a Gracinda. Com um grande beijinho para a Gracinda da Serra e para a família. Com um grande beijinho e um abraço à mãe. Para meus filhotes e para meus queridos netinhos. E vai para a dona Amália dos Tremores, que também eu vi.
0: Sim.
1: E vai para o César e para a Sofia e para os filhotes, vai para o Rui e vai para a Sanete. E se esquece de alguém, eu disse, anda esquecido, antes esquecida, olha.
0: Veja lá, ainda está boa aí com a sua memória. Obrigado, Balbina. Desejo-lhe um bom dia, boa segunda-feira.
1: Um beijinho para si e tudo bom.
0: Obrigado, Balbina.
1: E boa semana.
0: Uma boa semana também. Tudo a correr bem e cuidado aí com os ataques aí dos espirros. Ora, agora são 7 horas com 16 minutos, emissão de segunda-feira, 14 de setembro, ano 2026. Está assim a começar a nossa semana de emissões. Olá, viva, bom dia. Para quem está também já connosco, bom dia.
2: Olá, bom dia.
0: Olá, viva, bom dia, Maria da Conceição. Como é que está a nossa amiga?
2: É um gosto ouvir o que fizeram falar.
0: Igualmente. Como está a nossa amiga? Está boazinha?
2: Está tudo bem, César.
0: Ótimo, ainda bem. O fim de semana correu bem, passou-se?
2: Tudo bem. Oh, César, a minha aldeia é muito calma.
0: Pronto, correu tudo bem, não é? Mas correu
2: tudo bem.
0: Pronto, ainda bem.
2: É verdade.
0: Isso é que interessa. Está aí mais uma semana aí de atividades, não é? Já começou com as atividades,
2: certo? Não, ainda não começou.
0: Ainda não. Ah, está certo.
2: Olha, agora vai vir no dia 1 de outubro um almoço para todos os formatos.
0: Muito bem. Pronto, ainda bem.
2: Que é no pavilhão multiusos de Arraial.
0: Isso é que vai ser para meter a conversa em dia, não é?
2: É isso mesmo.
0: Isso é que interessa. É. Certíssimo, Conceição. Então, sendo assim, vamos aí mandar os bons dias.
2: Olha, vai para a minha prima Amália de Estremoz, um beijinho para ela. Para o meu primo Clarel, para a Patronilha, para o Justino, olhe, e vai para todas as pessoas que estão a sintonizar esta belíssima rádio Porto Alegre. E para o César e sua família, tudo bom. E também mando um beijinho para a São Neto. E até à próxima e muito obrigada.
0: Obrigado
2: pelo seu atendimento.
0: Obrigado, então. Obrigado. Um grande beijinho, uma boa semana. Tudo a correr
2: obrigado.
0: Bem.
2: Obrigado.
0: Adeus,
2: obrigada,
0: amiga.
2: César. Até uma próxima. Obrigado, igualmente. Obrigado.

0: Obrigado, agora são 7 horas com 18 minutos, hoje é segunda-feira, 14 de setembro, ano 2026, muito bom dia. Outra participação connosco, olá Viva, bom dia.
1: Olá César, bom dia.
0: Bom dia, Gracinda, uma boa semana, uma boa segunda-feira.
1: Muito obrigada César, igualmente para si.
0: Correu bem esse fim de semana?
1: Olha, foi um fim de semana em cheio.
0: Sim, ótimo.
1: Começou logo na sexta-feira, tive os anos de uma sobrinhita, foi assim a festinha do aniversário da menina com 5 aninhos, olha, foi fantástico. Depois no sábado, pronto, foi uma coisa que eu adoro, que foi a corrida de touros. E ontem também fui dar um passeio, portanto, não me posso queixar.
0: Ah, ficou de barriguinha cheia, não é?
1: É verdade, e fico um fim de semana, valeu por dois.
0: Ainda bem, isso é que interessa.
1: Graças a Deus.
0: Ótimo, ainda bem. É sempre gratificante e ficamos satisfeitos quando
1: claro
0: a coisa corre bem, não é? Quando
1: estar com alguns membros da família.
0: Nem mais.
1: Quase todos, depois nos aninhos, deu para ver aquilo que eu gosto, deu para passear. Tive saúde, até que mais quero.
0: Pois claro, é verdade.
1: Fico com medo de tijão
0: maltejo. Verdade.
1: É que queres mais.
0: Muito bem, Gracinda, vamos aí mandar os bons dias.
1: Vamos sim, César. Olhei para todo o auditório Rádio Porto Alegre, que estejam todos o melhor possível. Um grande beijinho para toda a minha família, em especial os meus filhotes, que já vão a caminho do trabalhinho. Bom trabalho, boa viagem, tudo do melhor. Também para, se alguém fizer anos, parabéns. Um grande beijinho para essas queridas senhoras que já falaram, que foi a Balbina, a Dona Amália e a Dona Maria da Conceição. Tudo bom para elas e para as famílias. Tudo bom para si e para todos os seus. E até amanhã, se Deus quiser.
0: Muito obrigado, Gracinda. Uma boa segunda-feira, uma boa semana. Tudo
1: obrigada.
0: Bom.
1: Só quero enviar mais dois beijinhos para alguém que está também sempre à escuta e que merece uma dúzia delas, que é a Dona Joaquina Jacobi. Uma boa semana também para a senhora. E obrigada, César.
0: Muito obrigado, uma boa segunda-feira, tudo de bom. Bom dia. Adeus, obrigado. Agora são 7 horas com 20 minutos, não esqueçam que este sábado, 19 de setembro, acontece a segunda edição da Sopa de Peixe na Penha, em Porto Alegre. A partir das 19 horas, no Largo da Capela Nossa Senhora da Penha, pode degustar-se as boas iguarias que lá vão ser apresentadas nesta edição da Sopa de Peixe na Penha. Vai contar outro momento gratificante nesta iniciativa da Confraria Nossa Senhora da Penha e depois há animação com o músico Ricardo José. Esta é uma festa que conta com o apoio da Rádio Porto Alegre. Será então este sábado a partir das 19 horas, das 7 da tarde, no Largo da Capela Nossa Senhora da Penha e podemos também nós acompanhar essa entrevista ao Presidente Luís Félix, este sábado, também na manhã, na programação da Rádio Porto Alegre, depois das 11 horas, também perceber como é que estão as obras, a decorrer as obras da capela, da restauração da capela Nossa Senhora da Penha, onde há essa novidade, todos podemos contribuir na ajuda à recuperação deste monumento de Porto Alegre, levando uma telha do telhado com a história da capela Nossa Senhora da Penha. Vamos ao telefone, são 7 horas com 22 minutos, mas antes vamos aqui enviar um bom dia para o nosso amigo César, que está no México. Olá, oi, César, boa noite aqui no México, com saudades de você e da Rádio Porto Alegre. Obrigado, amigo César, um abraço, espero que esse português já esteja melhorzinho e que esteja assim a ser bem absorvido e bem praticado a língua portuguesa, a língua de Camões. Um abraço para o outro lado do Atlântico, para o México, um abraço então para o continente americano, aquele abraço e obrigado por estar aí desse lado connosco, a escutar a nossa emissão através da rádio portoalegre.pt. Outra participação, são 7h23, bom dia.
1: Bom dia.

0: Ei, ai, que formidável haver notícias do México, não é, hein?
1: Como é que está a nossa amiga? Está boa?
0: Está bem, muito obrigada. Olha, fazer azeitona que há tanto tempo que não ouvia.
1: É verdade, desde que é da última vez, não é?
0: É da última vez, ainda por cima já nasceu o sol no horizonte.
1: É verdade, pai, essa música, não é? Opa, fica é aquela bom. Letra fica ali na cabeça. Ai, meu Deus, meu Deus.
0: Ah, meu Deus, César Azeitona.
1: E então, como é que está a nossa amiga? Está
0: com vontade?
1: Forte, sim, com vontade de enfrentar mais uma semana e um dia de calor?
0: Não estou a pensar em sair de casa. A coisa vai melhor.
1: Pronto, está certo.
0: Mas assim foi ontem, no sábado e na sexta-feira, foi um calor desgraçado.
1: É, muito calor mesmo. Temos que aguentar, não é?
0: Até aguenta coração. Então.
1: Pois, aceita que dói menos também, não é?
0: Claro.
1: A verdade é mesmo. Muito bem, amiga, então sendo assim...
0: Sendo assim, não me pergunta como é que passei o fim de semana nem nada, mas como é que...
1: Então, já tinha perguntado, não é?
0: Ah, é verdade.
1: Saiu duas vezes, estava calor, então...
0: Sim, é, pá, o espetáculo de sábado foi só o que eu fui ouvir.
1: Quer dizer-nos mais alguma coisa? Conte lá.
0: Quer dizer que no sábado foi o dia que eu fui propósito para ver... Um grupo muito querido, o Rádio Cachorros, engraçado, tiveram um programa tão bonito.
1: Rádio dos Gaiatos, não é?
0: É, Cachorros, Cachorros, César Azeitona.
1: Está certo.
0: E como é que foi o seu fim de semana?
1: Foi muito agradável, muito simpático.
0: Oh, que bom.
1: Foi.
0: Oh, que bom.
1: Foi. Nem vou contar tudo só para não ficarem... Ai, foi, não é?
0: Exato. Claro, também não se pode contar tudo.
1: Pois, então, e era só que falta... Pois, exato, está certo. Isso agora, sabe? Vocês sabem lá.
0: Está
1: certo.
0: Era
1: muito. Certíssimo, minha amiga. Então, Ana Gouveia, vamos aí mandar esses bons dias.
0: Olha... A Ana Gouveia dá um beijinho muito grande à Balbina, que é tão bom ouvi-la. Ela de vez em quando lembra-se e liga. Faz bem em ligar.
1: Claro.
0: Muitos beijinhos para ela. E também o meu bom dia também vai para todos os amigos do Facebook que estão a ouvir. E vão para todos os ouvintes que estão também a ouvir. E vão especialmente também para o professor Ribeiro Mundial, que ficou em Lourdes esta feira. Muitos beijinhos, professor, e que tudo correu muito bem para si. Para si e para toda a sua família. E para o Bruno e para a Sofia também. Muitos beijinhos e uma semana boa. É o que é preciso com saúde.
1: Não é mais. É isso, Ana. Um grande beijinho, um dia feliz, boa
0: adeus,
1: semana.
0: César. Até amanhã.
1: Adeus, obrigado, Ana Gouveia.
0: Adeus,
1: tudo a correr bem.
0: Adeus,
1: bom dia.
0: Maria.
1: Tudo de bom. Tem engraçado esta senhora, tu só tu, Ana Maria. Agora são 7 horas com 26 minutos. Hoje é segunda-feira, emissão de 14 de setembro, ano 2026. Ora, hoje no nosso programa da manhã, vamos contar então já na próxima hora com mais um episódio de Descobrir um Novo Mundo com o professor Luís Miguel Cardoso. É depois das notícias das 8. Sabia que a inteligência artificial está a ser usada para prevenir o glaucoma? É uma pergunta e nós vamos entender esse argumento na próxima hora. Na edição do Pulsar Económico desta segunda-feira, depois das 9, Banco de Portugal reforça regras para proteger clientes no crédito. Estes e outros temas ainda para escutar no programa da manhã na Rádio Porto Alegre, mas temos vários momentos interessantes. Temos para já a nossa presença em direto até às 10 horas na Rádio Porto Alegre, onde quer que esteja um feliz dia. Vamos lá, coragem. É segunda-feira, é aquele dia que por vezes é complicado. A pessoa ainda começou-se a habituar ao fim de semana, não é? Mas tem de ser. Por isso, onde quer que esteja, obrigado por estar com a Rádio Porto Alegre neste novo dia. Segunda-feira, 14 de setembro, ano 2026, hoje que é então o dia da Santa Cruz, celebra a vitória de Cristo sobre a morte e a redenção da humanidade. A data recorda historicamente a dedicação

0: celebração das Basílicas do Monte Calvário e da Ressurreição em Jerusalém no ano 335, após a recuperação das relíquias da cruz por Santa Helena. Para a tradição cristã, o instrumento que era símbolo da humilhação e tortura transformou-se no sinal supremo de amor, entrega e salvação. E depois há aqui vários exemplos práticos para os ouvintes em relação ao tema de hoje. Ora, transformar a dor em propósito. Quando enfrentamos um problema de saúde ou uma perda familiar, a cruz ensina a não cair no desespero, mas a oferecer esse sofrimento com serenidade e fé. Também o perdão no cotidiano, assim como Cristo perdoou no altar da cruz, o dia-a-dia exige perdoar ofensas no trabalho, incompreensões no casamento ou desavenças entre amigos. Outro exemplo prático para os nossos ouvintes é carregar as cruzes diárias, assumir com responsabilidade e sem murmuração os deveres difíceis. Como o cansaço da rotina, o cuidado com um parente doente ou as renúncias pessoais pelos filhos. São aqui alguns exemplos práticos para quem nos ouve sobre este dia da Santa Cruz, o converter o seu significado para o nosso dia-a-dia, porque o amor exige entrega. A cruz mostra que o amor verdadeiro não é apenas um sentimento, mas um ato de doação de si mesmo pelos outros. Estamos agora com 7 horas mais 30 minutos, estamos então ligados, estamos juntos neste novo dia.
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0: E o tempo quente esse continua, por isso... sabe sempre bem. Continuamos ainda com aviso amarelo até às 6 da tarde desta segunda-feira. Aviso amarelo, indicador de tempo quente em quase todos os distritos de Portugal continental. O céu vai estar limpo, o sol a marcar essa presença na segunda-feira. Máximas 35 graus para Lisboa, 29 para o Porto, 31 para Faro. Depois mais calor em Évora e Santarém, 38 graus, Castelo Branco, 37, Porto Alegre, hoje com 36 graus de máxima. As temperaturas descem a partir do dia de amanhã. Nós já voltamos.
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8: Agora estamos a 24 minutos das 8. Hoje é segunda-feira, 14 de setembro. Bom dia.
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8: Continuamos então com a nossa emissão em direto. E agora vamos chamar mais ouvintes. 245-300-556 está disponível a nossa linha de telefone para também estar connosco. Onde é que escuta a Rádio Porto Alegre? Qual é a sua localidade? Vai na estrada? Vai ao volante? Está no local de trabalho? Ou ainda se prepara para o novo dia no conforto do lar? Vamos ao encontro de outra participação. Bom dia.
10: Já estou levantado, meu grande amigo.
8: Ah, já queres?
10: Ah, já queres,
8: filho. Ah, pois, manada, é assim mesmo, é isso. A começar bem, tem que se a pessoa levantar mais cedo, pôr a fresquinha para fazer alguma coisa, não é?
10: É verdade, meu grande amigo.
8: Pois é. Então, e o que é que conta o João Maltês nesta segunda-feira? Há novidades?
10: Olha bem cá, mostrar o meu rapaz que está comigo, a minha vida, Está cá.
8: Maravilha.
10: Não, olha, estamos andando.

0: Daí em passeio, assim.
1: Ainda bem, é sempre muito agradável e fica-se de coração cheio quando os descendentes chegam até nós, não é?
0: É verdade, meu caro.
1: Ainda bem, isso é que interessa.
0: Mas é pena que já se vai embora amanhã, que tem ficado de 12 dias, mas até a vida dele é lá.
1: Pois, infelizmente ou felizmente é assim, não é?
0: É sim.
1: Temos que saber aceitar, não é?
0: Exatamente, meu amigo.
1: Custa, mas enfim... É assim a vidinha.
0: A vidinha é assim mesmo.
1: Muito bem. Certíssimo, vamos aí ter mais um dia quente, mais um dia de calor, não é?
0: O que é que a gente está a fazer
1: pois,
0: mesmo?
1: Pois, então temos que saber aceitar, não é?
0: É verdade.
1: Agora é só mesmo de baixo de telha o dia de hoje. Amanhã já começa a descer a temperatura.
0: Então isto é assim mesmo, amigo.
1: É isso. João Maltês, vamos aí mandar o bom dia.
0: Até o meu bom dia já aparecia para toda a sua famíliazinha. Para
1: muito obrigado.
0: Tinha também em Porto Alegre, está sempre a ouvir também a Rádio Porto Alegre. E vai ter um beijinho para a Ana Gouveia, para a Rosa da Freiria, para a Joaquina Jacó, para a Amália dos Tremor, para a Gacinda Margarido, para o marido. Um grande abraço ao João. Um grande abraço ao professor Ribeirinho. Um grande abraço ao Manuel Mendes e à tia Emília. Olhe para hoje, está tudo, meu amigo, e amanhã mais.
1: É isso mesmo. Obrigado, João Maltês. Boa segunda-feira. Bom passeio com o seu filho. Aquele abraço. Boa semana. Tudo de bom.
0: Firme e haja Deus.
1: Obrigado. Bom dia. Agora estamos a 20 minutos das notícias que vão acontecer às 8 na Rádio Porto Alegre. Segunda-feira, 14 de setembro. Bom dia.
2: Bom dia.
1: Olá, viva. Bom dia. Como é que está a nossa Rosa Maria?
2: A nossa Cruz nos acompanha, a Cruz de Deus.
1: Nem mais, é mesmo verdade.
2: Estou muito bem, César, e consigo estar tudo bem também?
1: Só tem a estar, não é?
2: Pois, e com a família também está tudo bem.
1: Está tudo bem, felizmente. Está tudo a andar, tudo capaz de dar ao dente, tudo valente.
2: Sim, é que é bom.
1: É isso
2: quando
1: mesmo.
2: Se dá ao dente, a gente até está um pouco descontente.
1: É isso mesmo, Rosa. Certíssimo. Muito bem, minha amiga. E novidades há algumas ou está tudo mesmo aí também desse lado na ferraria?
2: Aqui na ferraria, eu pelo menos não sei de nenhuma. Estou sempre aqui na minha casinha, com o calor não me deixa sair para a rua.
1: Pois.
2: É só à noitinha, aqui dou um passeiozinho aqui na aldeia.
1: Pronto.
2: E outras vezes logo de manhãzinha. Pronto.
1: É
2: o meu fim de semana também foi cheio, tive a minha mesa cheia à hora do almoço.
1: Maravilha.
2: Foi muito alegre, estive muito contente, só de ver aqui a minha gente toda.
1: Que bom, Rosa. Isso é bom.
2: É muito bom. Ai, você nem sabe. E hoje é dia de folga para mim, porque os meus estão de folga hoje. Então, eu hoje vou um pouco mais fora.
1: Olha lá, oh, que bom, que maravilha. É assim é que é. É aproveitar. Temos que usar a vida, não é, amiga?
2: Temos que usar a vida.
1: Exato.
2: É, sim.
1: Muito bem, Rosa. Ainda bem, fico contenta. Então vamos aí mandar os cumprimentos a quem nos ouve a esta hora?
2: Eu mando os cumprimentos aí já um beijinho para o Sr. João Maltês e para a Dona Amália dos Tremores e para a Dona Margarida Gracinta. E para todos os que estão a ouvir a gente, e um beijinho para si, para toda a sua família, e corra tudo bem, tudo, tenha uma semana linda.
1: Obrigado, Rosa, igualmente, tudo de bom e aproveite bem o dia em família, tá bom? Tudo a correr bem, obrigado, Rosa. Obrigado e bom dia. Agora estamos a 18 minutos das 8 da manhã. Muito bom dia. Ora, vamos contar então com um dia quente, ainda com aviso amarelo, até às 6 da tarde desta segunda-feira. Continua a indicação de tempo quente. Amanhã desce um pouco a temperatura, depois há outra ligeirinha subida, descida na quarta-feira. Já agora vamos olhar a previsão para os próximos dias, para termos então uma avaliação mais apurada. Ora, temos aqui, amanhã começam a descer as temperaturas até sexta-feira, mas depois no sábado voltam a subir um pouco as máximas, é o que nos adianta o Instituto Português do Mar e da Atmosfera. Hoje é então segunda-feira, 14 de setembro, já estivemos aqui

Aqui com esses bons dias por parte dos nossos ouvintes em direto na Rádio Porto Alegre a marcarem a presença. E é sempre agradável saber que estão aí, que podem ligar. Há aqueles envergonhados que estão só a escutar a emissão e depois há os outros que estão também por aí, por esse mundo fora, a matar as saudades com a Rádio Porto Alegre. Destacamos este dia da Santa Cruz, que é celebrado sempre a 14 de setembro, é a festa da exaltação da Santa Cruz, celebra a vitória de Cristo sobre a morte e a redenção da humanidade. A data recorda historicamente a dedicação das basílicas no Monte Calvário e da ressurreição em Jerusalém no ano 335 após a recuperação das relíquias da cruz por Santa Helena. Para a tradição cristã, o instrumento que era símbolo da humilhação e tortura transformou-se no sinal supremo de amor, entrega e salvação. E depois podemos também olhar para a cruz e adaptá-la aos nossos dias, exemplos práticos para todos nós. Quando falamos de transformar a dor em propósito, temos a cruz. Isto quer dizer que quando enfrentamos um problema de saúde ou uma perda familiar, a cruz ensina a não cair no desespero, mas a oferecer esse sofrimento com serenidade e fé. Há ainda outro exemplo prático para o nosso dia-a-dia, o perdão no quotidiano. Assim como a Cristo perdoou no altar da cruz, o dia-a-dia exige perdoar ofensas no trabalho, incompreensões no casamento ou desavenças entre amigos. Ainda outro exemplo prático para todos nós é o carregar as cruzes diárias, ou seja, assumir com responsabilidade e sem murmuração os deveres difíceis, como o cansaço da rotina, o cuidado com um parente doente ou as renúncias pessoais pelos filhos. Isto quer dizer também que o amor exige entrega. A cruz mostra que o amor verdadeiro não é apenas um sentimento, mas um ato de doação de si mesmo pelos outros. Também a vitória vem após o sacrifício. Não existe ressurreição sem cruz. Os momentos difíceis da vida preparam o amadurecimento e a vitória espiritual. E depois há também o sinal da esperança. A cruz deixa de ser símbolo de derrota e passa a ser a certeza de que nenhuma dor humana é em vão quando unida a Deus. É o que queremos deixar aqui de mensagens neste novo dia sobre o dia da Santa Cruz, que é assinalado sempre neste 14 de setembro. Esta festa é conhecida por vários nomes: Exaltação da Santa Cruz, Santo Dia da Cruz, Dia da Santa Cruz e Festa da Cruz Gloriosa. A festa comemora a cruz como o meio e símbolo da salvação, santidade e vitória sobre o pecado. Muito bom dia, uma boa segunda-feira, uma boa semana. Somos gratos por também estar connosco na emissão da antena da Rádio Porto Alegre. Não se atrase, faltam 13 minutos para as 8 da manhã. As notícias acontecem à hora certa na Rádio Porto Alegre. Bom dia.

0: grande Cid, José Cid, com este seu clássico Portuguesa Bonita. Estamos a 10 minutos das 8. 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
0: Bom dia.
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0: É a recordação de Alexandra e este Zé brasileiro. É tema de 1979. Estamos assim já no fim desta primeira hora do nosso programa da manhã. Na próxima hora temos a descobrir um mundo novo com o professor Luís Miguel Cardoso. Boa semana!
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1: A Presidente da Câmara de Porto Alegre, Fernanda Carvalho, garantiu que as contas municipais estão atualmente equilibradas e que a dívida do município é já muito reduzida, permitindo manter o ritmo de investimento sem comprometer a sustentabilidade financeira. Fernanda Carvalho, que falava este domingo, o último dia da Feira das Cebolas, sublinhou que desde que assumiu funções não contraiu qualquer empréstimo bancário e que não colocaria em risco as finanças municipais para organizar eventos, garantindo que a autarquia é comedida nos gastos e que apenas investe verbas disponíveis.
2: Nós somos comedidos naquilo que é o investimento de parte da Câmara, porque nós somos capital distrito, somos uma cidade, não, obviamente em termos de investimento não podemos comparar com alguns conselhos vizinhos, mais pequenos, no sentido de, como é que dizer, uma vez, temos que fazer um evento com dimensão, mas por outro lado devo dizer que sou muito comedida nos gastos, não, jamais irei colocar em risco as finanças da Câmara para organizar um evento. Organizamos um evento porque também estamos a fazer muitas obras e temos as contas da Câmara equilibradas, as pessoas podem ter a certeza disso, já me conhecem, não o faria, não gastaria verba que não tivesse, impensável. As contas da Câmara estão muito sólidas neste momento, a dívida já é muito pequena.
1: Em entrevista à Rádio Porto Alegre, a autarca explicou que apesar de existirem compromissos futuros, como o pagamento da dívida da Fundação Robinson, a situação financeira sólida permite avançar com várias obras estruturantes. Entre elas, destacou o Parque de Campismo da Quinta da Saúde, a Piscina Municipal Descoberta e a ciclovia entre o centro da cidade e o Campus Politécnico.
2: O Parque de Campismo já está adjudicado, já temos empreiteiro, já assinamos contrato, aguardamos o visto do Tribunal de Contas, já foi enviado o Tribunal para o Tribunal de Contas, quando vier o visto, nós vamos consignar a obra e estamos em condições de começar ainda este ano, porque é só vir, portanto, a autorização, eu não prescindo da autorização do visto do Tribunal de Contas, logicamente, temos que aguardar, quero crer que está tudo ok e vamos começar essa obra. Essa é uma obra muito relevante também para Porto Alegre aguarda há muito tempo, também com um montante muito avultado, mais de 2 milhões de euros. E vai ser muito importante também essa obra para o nosso concelho. Estamos a terminar a obra da piscina municipal, estamos a preparar neste momento, a terminar, mais do que preparar, a terminar o projeto da fase 2 para criar uma zona relevada e de continuação da piscina, porque achamos que precisa desse complemento.

0: Na altura não tínhamos verba para fazer esta fase, estamos a trabalhar nessa fase 2. Temos trabalhado muito também na reabilitação urbana. Temos em concurso a obra da ciclovia também. Já temos uma empresa a quem adjudicar, irá a adjudicação à próxima reunião de Câmara, para também depois enviarmos para o Tribunal de Contas, para visto. Tenho aqui dizer que a burocracia de facto é muito grande, mas estamos a fazer caminho. E depois estamos a fazer muitas intervenções em património da Câmara.
1: A Presidente abordou depois a reorganização do Serviço de Oncologia da Unidade Local de Saúde do Alto Alentejo, tema que tem gerado contestação pública, explicando que já reuniu duas vezes com o Conselho de Administração e que considera positivo o reforço com um médico oncologista a tempo inteiro e o protocolo com o IPO, dada a complexidade crescente dos casos de cancro e a necessidade de respostas especializadas. O autarca reconheceu a importância da continuidade do trabalho do médico Rui Diniz, valorizado pelos doentes, mas sublinhou que o aumento de profissionais é essencial para garantir acompanhamento adequado, lembrando que há dias em que o clínico chega a atender mais de 100 utentes.
0: A nós, neste território, se é algo que nós reclamamos e reivindicamos, é a presença de mais médicos. Nós nunca tivemos, ou não temos desde há muitos anos, um médico efetivo, um oncologista. Portanto, na altura, quando me foi transmitido pelo Sr. Presidente que pretendiam contratar um médico oncologista a tempo inteiro e depois manter, logicamente, o contrato com o médico que atualmente está, pareceu-me muito boa ideia. Como pareceu também muito boa ideia o protocolo com o IPO. E depois também percebemos que os doutores, que os utentes não querem perder, e eu percebo perfeitamente, a confiança de doente com o seu médico é fundamental num tratamento, e os doentes gostam do médico que estamos a falar, o doutor Rui Diniz, e eu compreendo isso, e não querem perder e não querem ter menos horas. Mas também me parece que não podemos ser contra vir outro médico, até porque sei que o doutor Rui Diniz começa a ter dificuldade em atender tantos doentes. Há dias em que atende mais de 100 doentes. Parece-me que é difícil, que é complexo, e se calhar podemos ter aqui doentes que podem ficar sem resposta. E ter um médico em permanência parece-me uma boa ideia.
1: No balanço da Feira das Cebolas, que decorreu de quinta-feira a domingo no Parque de Feiras e Exposições, Fernanda Carvalho considerou que a edição de 2026 foi muito positiva, com forte adesão do público e melhorias na organização, no número de expositores e na presença de empresas.
0: A Câmara está satisfeita, logicamente. Propusemos fazer a edição da Feira das Cebolas 2026 neste modelo de Feira de Atividades Económicas, aqui uma parceria com o NERPOR e com a Associação de Agricultores, o NERPOR com cedência das instalações e a Associação de Agricultores com um orçamento próprio onde investiu neste espaço, e é notório, não é? O investimento que a Associação fez também para a realização de colóquios, de exposição animal, exposição de máquinas, e a Câmara, que ao fim e ao cabo é organizadora do seu evento também, com o seu orçamento próprio, na grande parte daquilo que é a Feira das Cebolas. O balanço é muito positivo. As pessoas aderiram em massa.
1: Fernanda Carvalho revelou ainda que o investimento municipal na Feira das Cebolas rondou os 200 mil euros, enquanto a Associação de Agricultores aplicou cerca de 40 mil euros, defendendo que se trata de um investimento de promoção do território e de apoio aos produtores locais. Todos os processos judiciais que procuram travar a construção da barragem do Pisão no Crato foram devolvidos ao Tribunal Administrativo e Fiscal de Castelo Branco, confirmou o presidente da Comunidade Intermunicipal do Alto Alentejo, Joaquim Diogo. Segundo o autarca, as instâncias superiores que enviaram os processos para a primeira instância devido a erros de forma identificados. Joaquim Diogo adiantou que o juiz vai ouvir habitantes da aldeia do Pisão, técnicos e testemunhas integrados no processo pela Comunidade Intermunicipal do Alto Alentejo, considerando este passo relevante para clarificar aspectos técnicos e a posição das populações. As obras da barragem estão suspensas.

0: Desde maio, após a decisão do Tribunal Central Administrativo Sul, que deu razão a 4 associações ambientalistas e reativou a suspensão da declaração de impacto ambiental.
1: Todos os processos neste momento que existiam regressaram à primeira instância, portanto ao Tribunal Administrativo de Castelo Branco, uns por erros de forma que foram atendidos e que foram identificados no outro tribunal de instância superior e que entenderam devolver ao tribunal de primeira instância para correção desses mesmos atos.

0: também uma série de técnicos, portanto, uma série de testemunhas que nós decidimos juntar ao processo. Isso é também um ato relevante para este processo, uma vez que, quer tecnicamente, quer a vontade das pessoas, vamos poder dar nota dela em tribunal.
1: Ora, enquanto aguarda uma decisão final, a CIMA vai assinar, no dia 21 deste mês, o contrato da empreitada das infraestruturas hidráulicas que vão abastecer a estação de tratamento de águas de Póvoa e Meadas. O investimento é de 14,6 milhões de euros. O projeto inclui condutas com 25 quilómetros de extensão e uma estação elevatória no pé da barragem do Pisão. Segundo Joaquim Diogo, esta fase pode avançar por ter uma declaração de impacto ambiental autónoma. Lembro que a barragem do Pisão, integrada no empreendimento de aproveitamento hidráulico de fins múltiplos do Crato, representa um investimento superior a 220 milhões de euros e ocupará 10 mil hectares, implicando a submersão da aldeia do Pisão. Os preços dos combustíveis voltam a divergir nesta semana de 14 a 20 de setembro nos postos de abastecimento de Portugal Continental. Segundo as previsões do setor, o gasóleo simples deverá subir 4 cêntimos por litro, enquanto a gasolina simples 95 deverá descer cerca de 5 cêntimos. Ora, o preço médio de referência do gasóleo fixa-se assim nos 2,15 euros por litro, enquanto a gasolina 95 simples deverá recuar para 2 euros e 4 por litro. A bola volta a rolar nos campos do distrito de Porto Alegre, 4 de outubro, data marcada para a primeira jornada da Taça de Honra de Séniores Masculinos da Associação de Futebol de Porto Alegre, competição que abre oficialmente a temporada 2026-2027 das provas de séniores organizadas pela Associação. O torneio conta com 8 equipas distribuídas por duas séries. Na Série A, a ronda inaugural integra os encontros Arronce e Benfica Gavionenses e Elétrico Atlético de Arronce. Já na Série B jogam Mosteirense Portalegrense e Nise Benfica Gavetense. A final da Taça de Honra está agendada para o dia 1 de novembro, encerrando o primeiro momento competitivo da época antes do arranque do Campeonato Distrital de Séniores. A principal prova da Associação de Futebol de Porto Alegre, o Distrital de Séniores, começa a 15 de novembro, com 4 partidas na jornada inaugural. Gavirentes, Nisa e Benfica, Atlético de Arronce, Arronce e Benfica, Mosteirense, Portalegrense e Gavetense Elétrico.
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Muito bom dia, segunda-feira, 14 de setembro, ano 2026, são 8 horas com 18 minutos. Vamos espreitar a previsão do Instituto Português do Mar e da Atmosfera, a previsão do tempo para o dia de hoje. Continuamos com calor, ainda com aviso amarelo no distrito de Porto Alegre, está ativo até às 18 horas desta segunda-feira. São quase todos os distritos que estão com a indicação de tempo quente, à exceção de Faro, do distrito da Guarda e do distrito de Bragança. Sendo

0: Assim vamos ter céu limpo, com as temperaturas máximas de 35 graus para Lisboa, a cidade do Porto com 29 graus, 31 de máxima para Faro, as cidades de Évora e Santarém com 38 graus, 37 de máxima para Beja e Castelo Branco, Porto Alegre com 36 graus de máxima e as temperaturas começam a descer ligeiramente no dia de amanhã, mas o calor esse é ainda para continuar, é o que avança o Instituto Português do Mar e da Atmosfera numa oferta de Amatuscar.
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0: Segunda-feira, 14 de setembro do ano de 2026, 8 horas com 20 minutos, o programa da manhã, esse continua em direto até às 10 horas.
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3: Programa da manhã. Gostamos de acordar bem dispostos.
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0: E um abraço do tamanho do mundo.
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0: Às segundas-feiras, contamos com o conteúdo Descobrir um Mundo Novo com o professor Luís Miguel Cardoso. Ora, hoje temos a inteligência artificial ao serviço da humanidade. Está outra questão. Sabia que a inteligência artificial está a ser usada para prevenir o glaucoma? Outro episódio com o professor Luís Miguel Cardoso, sempre às segundas-feiras.
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0: Boas notícias para começar bem a nossa semana.

ouvintes da Rádio Porto Alegre, muito bom dia a toda a equipa e muito bom dia ao amigo César. Pois a pergunta desta semana está associada a mais um progresso com a inteligência artificial. E sabia que a inteligência artificial está a ser utilizada para prevenir o glaucoma? Uma equipa de investigadores criou uma tecnologia baseada em inteligência artificial para detectar precocemente os doentes com glaucoma que correm maior risco de perda de visão no futuro, de acordo com a Faculdade de Medicina da Universidade do Porto. Esta

0: investigação conseguiu usar a inteligência artificial para prever o ritmo de progressão futura e a agressividade do glaucoma com uma fotografia do nervo óptico numa única consulta. Ora, citado no resumo do estudo enviado à agência Lusa, um professor da Universidade do Porto explica que este modelo permite adotar um plano terapêutico mais intenso para determinados doentes, bem como usar mais recursos e consultas nos casos em que consegue antecipar o ritmo de progressão. Com este novo modelo, atualmente em avaliação, espera-se que seja possível detectar os casos mais agressivos atempadamente. Recordamos que o glaucoma é uma doença silenciosa, progressiva do nervo óptico e o principal fator de risco é o aumento da pressão intraocular. Se não for tratado, destrói as células responsáveis pela visão. Apesar de não ter cura, esta doença pode ser controlada se for diagnosticada atempadamente em consulta de oftalmologia. Ora, com estas boas notícias sobre a união entre a tecnologia, a inteligência artificial e a saúde, nomeadamente na área da oftalmologia, despedimos-nos por hoje. Desejamos a todos os nossos ouvintes, à equipa da Rádio Porto Alegre e ao amigo César, uma excelente semana. Um forte abraço.
1: Um forte abraço ao professor Luís Miguel Cardoso. É assim que iniciamos, sempre com boas notícias, as emissões da Rádio Porto Alegre, as semanas do programa da manhã. Este episódio volta à grelha de programação amanhã, terça-feira, depois das 20h30. Outro momento para escutar-se, descobrir um mundo novo na antena da Rádio Porto Alegre. São agora 8 horas com 26 minutos.
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1: E daqui a mais alguns minutos, a revista da imprensa, os títulos dos jornais, daqui a pouco no programa da manhã, nesta nossa emissão da Rádio Porto Alegre, a revista da imprensa que conta com o apoio da Multi Ribeiro, que está consigo em Porto Alegre, na zona industrial, mas ainda em Ponta do Sor, e atenção, que há ofertas que não pode deixar escapar. 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Pode passar na página em multiribeiro.com. 8 horas 28 minutos, bom dia. Uma boa e fantástica semana com a Rádio Porto Alegre.

0: A dupla Virgil e Maninho e Não Tá Fácil. Agora estamos a 29 minutos das 9 da manhã. Boa semana.
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0: Hoje é segunda-feira, 14 de setembro do ano de 2026. Hoje é notícia: Banco Público paga viagens de luxo a Paris. Dois terços dos jogadores da Primeira Liga são estrangeiros. 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A Revista da Imprensa, os títulos dos jornais. Gabriel Nunes, bom dia.
3: Bom dia, começo hoje pelo Correio da Manhã, que puxa para a manchete: Banco Público paga viagens de luxo a Paris. Antigos banqueiros famosos fazem parte do conselho desta entidade. Banco e governo recusam divulgar despesa do encontro em França. No JTN, mais de 4 mil caminhões proibidos de circular na VCI. Há 7.544 pesados a cruzar todos os dias as pontes da Rábida e do Freixo. Objetivo é reduzir em 59%. Restrições entram em vigor amanhã. Empresas antecipam problemas de abastecimento. No Público, juros da dívida pública pressionam orçamento uma década depois. Orçamento de Estado 2027. O governo faz orçamento com juros no centro das preocupações. Fatura deverá agravar-se 10% no próximo ano e a maior parte dos países do mundo enfrenta taxas de juros em máximos. No Diário de Notícias Futebol, dois terços dos jogadores da Primeira Liga são estrangeiros. Brasil e Espanha são os dois grandes mercados fornecedores do Campeonato Português, que na época 2026-2027 tem 68,8% de jogadores estrangeiros. Na imprensa desportiva, começo o jornal A Bola. Benfica 3, Gil Vicente 1, golpes finais. Há que eles chegam à vitória sobre a meta. Ainda na primeira página da Bola, Famalicão 1, Sporting 1, Leões deixam fugir 2 pontos na compensação. No Record, em destaque também o empate do Sporting na deslocação a Famalicão e a vitória do Benfica sobre o Gil Vicente. Agridoce, rivais de Lisboa, acabaram com sortes diferentes em jornada cheia de casos. No jogo também em destaque estas duas partidas: Tropeção, Famalicão 1, Sporting 1. Leões chegam à vantagem num penalti de Luís Soares, mas foram surpreendidos no período de compensação. Benfica 3, Gil Vicente 1. Até ao fim, gilistas entram a ganhar e obrigam encarnados a reagir, mas a reviravolta só aconteceu aos 87 minutos.
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0: Votos de uma boa semana são então as vontades da Rádio Porto Alegre. Espero que tudo corra bem neste início de dia e nos próximos. Já sabe que estamos sempre ligados, estamos sempre aqui deste lado consigo. Esta sexta e sábado acontece mais uma edição das Jornadas Gastronómicas do Feijão Frade, dias 18 e 19 de setembro. Os grandes saberes e sabores vão ter encontro marcado em margem Val de Gaviões, dois dias cheios de festa, música e muita animação, mas o rei vai ser o tradicional feijão frade, que vai estar acompanhado pela autêntica gastronomia e pelos melhores produtos regionais que só esta terra sabe oferecer. Por isso é o convite, a sugestão, esta sexta e sábado, 14ª edição das Jornadas Gastronómicas do Feijão Frade. É o convite para os ouvintes da Rádio Porto Alegre. Nomes como David Antunes, Banda Carisma, Marco Morgado e Augusto Canário vão estar no palco deste evento. Sexta e sábado, o convite é para si. E agora, Augusto Canário e os seus amigos, gente boa. Segunda-feira, 14 de setembro, boa viagem. Obrigado pela boleia.

0: Augusto Canário com o tema Gente Boa vai estar também presente na edição das Jornadas Gastronómicas do Feijão Frade em Margem Val de Gaviões. 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
2: Só já faltam 6 minutos para as 9 da manhã. À hora certa vão chegar as notícias à Rádio Porto Alegre. Bom dia.
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2: E fechamos esta segunda hora do nosso programa da manhã com Will Soto e Quem Tem Fé. Emissão de segunda-feira, 14 de setembro, para si em especial uma fantástica semana com a Rádio Porto Alegre. Quem tem fé

0: As notícias às 9.
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1: 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Com tons vibrantes, uma intensidade e presença que invadem os nossos sentidos.
2: Já percebemos, Rui, já percebemos. Bebes a tua obra-prima com ou sem açúcar? Nova

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1: A Presidente da Câmara de Porto Alegre, Fernanda Carvalho, garantiu que as contas municipais estão atualmente equilibradas e que a dívida do município é já muito reduzida, permitindo manter o ritmo de investimento sem comprometer a sustentabilidade financeira. Fernanda Carvalho, que falava este domingo, último dia da Feira das Cebolas, sublinhou que desde que assumiu funções não contraiu qualquer empréstimo bancário e que não colocaria em risco as finanças municipais para organizar eventos, garantindo que a autarquia é comedida nos gastos e que apenas investe verbas disponíveis.
2: Nós somos comedidos naquilo que é o investimento de parte da Câmara, porque nós somos capital distrito, somos uma cidade, não, obviamente em termos de investimento não podemos comparar com alguns conselhos vizinhos, mais pequenos, no sentido de, como é que dizer, uma vez, temos que fazer um evento com dimensão, mas por outro lado devo dizer que sou muito comedida nos gastos, não, jamais irei colocar em risco as finanças da Câmara para organizar um evento. Organizamos um evento porque também estamos a fazer muitas obras e temos as contas da Câmara equilibradas, as pessoas podem ter a certeza disso, já me conhecem, não o faria, não gastaria verba que não tivesse, impensável. As contas da Câmara estão muito sólidas neste momento, a dívida já é muito pequena.
1: Em entrevista à Rádio Porto Alegre, a autarca explicou que apesar de existirem compromissos futuros, como o pagamento da dívida da Fundação Robinson, a situação financeira sólida permite avançar com várias obras estruturantes. Entre elas, destacou o Parque de Campismo da Quinta da Saúde, a Piscina Municipal Descoberta e a ciclovia entre o centro da cidade e o Campus Politécnico.
2: O Parque de Campismo já está adjudicado, já temos empreiteiro, já assinamos contrato, aguardamos o visto do Tribunal de Contas, já foi enviado o Tribunal para o Tribunal de Contas, quando vier o visto, nós vamos consignar a obra e estamos em condições de começar ainda este ano, porque é só vir, portanto, a autorização, eu não prescindo da autorização do visto do Tribunal de Contas, logicamente, temos que aguardar, quero crer que está tudo ok e vamos começar essa obra. Essa é uma obra muito relevante também para Porto Alegre, Porto Alegre aguarda há muito tempo, também com um montante muito avultado, mais de 2 milhões de euros. E vai ser muito importante também essa obra para o nosso concelho. Estamos a terminar a obra da piscina municipal, estamos a preparar neste momento, a terminar, mais do que preparar, a terminar o projeto da fase 2 para criar uma zona relevada e de continuação da piscina, porque achamos que precisa desse complemento. Na altura não tínhamos verba para fazer esta fase, estamos a trabalhar nessa fase 2. Temos trabalhado muito também na reabilitação urbana. Temos em concurso a obra da ciclovia também, já temos uma empresa a quem adjudicar, irá a adjudicação à próxima reunião de Câmara, para também depois enviarmos para o Tribunal de Contas, para visto. Tenho aqui dizer que a burocracia de facto é muito grande, mas estamos a fazer caminho e depois estamos a fazer muitas intervenções em património da Câmara.
1: A Presidente abordou depois a reorganização do Serviço de Oncologia da Unidade Local de Saúde

0: No Alto Alentejo, tema que tem gerado contestação pública, explicando que já reuniu duas vezes com o Conselho de Administração e que considera positivo o reforço com um médico oncologista a tempo inteiro e o protocolo com o IPO, dada a complexidade crescente dos casos de cancro e a necessidade de respostas especializadas. O autarca reconheceu a importância da continuidade do trabalho do médico Rui Diniz, valorizado pelos doentes, mas sublinhou que o aumento de profissionais é essencial para garantir acompanhamento adequado, lembrando que há dias em que o clínico chega a atender mais de 100 utentes.
1: A nós, neste território, se é algo que nós reclamamos e reivindicamos, é a presença de mais médicos. Nós nunca tivemos, ou não temos desde há muitos anos, um médico efetivo, um oncologista. Portanto, na altura, quando me foi transmitido pelo Sr. Presidente que pretendiam contratar um médico oncologista a tempo inteiro e depois manter, logicamente, o contrato com o médico que atualmente está, pareceu-me muito boa ideia. Como pareceu também muito boa ideia o protocolo com o IPO. E depois também percebemos que os doutores, que os utentes não querem perder, e eu percebo perfeitamente, a confiança de doente com o seu médico é fundamental num tratamento, e os doentes gostam do médico que estamos a falar, o doutor Rui Diniz, e eu compreendo isso, e não querem perder e não querem ter menos horas. Mas também me parece que não podemos ser contra vir outro médico, até porque sei que o doutor Rui Diniz começa a ter dificuldade em atender tantos doentes. Há dias em que atende mais de 100 doentes. Parece-me que é difícil, que é complexo, e se calhar podemos ter aqui doentes que podem ficar sem resposta. E ter um médico em permanência parece-me uma boa ideia.
0: No balanço da Feira das Cebolas, que decorreu de quinta-feira a domingo no Parque de Feiras e Exposições, Fernanda Carvalho considerou que a edição de 2026 foi muito positiva, com forte adesão do público e melhorias na organização, no número de expositores e na presença de empresas.
1: A Câmara está satisfeita, logicamente. Propusemos fazer a edição da Feira das Cebolas 2026 neste modelo de Feira de Atividades Económicas, aqui uma parceria com o NERPOR e com a Associação de Agricultores, o NERPOR com a cedência das instalações e a Associação de Agricultores com um orçamento próprio, onde investiu neste espaço, e é notório, não é? O investimento que a Associação fez também para a realização de colóquios, de exposição animal, exposição de máquinas, e a Câmara, que ao fim e ao cabo é organizadora do seu evento também, com o seu orçamento próprio, na grande parte daquilo que é a Feira das Cebolas. O balanço é muito positivo. As pessoas aderiram em massa.
0: Fernanda Carvalho revelou ainda que o investimento municipal na Feira das Cebolas rondou os 200 mil euros, enquanto a Associação de Agricultores aplicou cerca de 40 mil euros, defendendo que se trata de um investimento de promoção do território e de apoio aos produtores locais. Todos os processos judiciais que procuram travar a construção da barragem do Pisão no Crato foram devolvidos ao Tribunal Administrativo e Fiscal de Castelo Branco, confirmou o presidente da Comunidade Intermunicipal do Alto Alentejo, Joaquim Diogo. Segundo o autarca, as instâncias superiores que enviaram os processos para a primeira instância devido a erros de forma identificados. Joaquim Diogo adiantou que o juiz vai ouvir habitantes da aldeia do Pisão, técnicos e testemunhas integrados no processo pela Comunidade Intermunicipal do Alto Alentejo, considerando este passo relevante para clarificar aspectos técnicos e a posição das populações. As obras da barragem estão suspensas desde maio, após a decisão do Tribunal Central Administrativo Sul, que deu razão a 4 associações ambientais e reativou a suspensão da declaração de impacto ambiental.
2: Todos os processos neste momento que existiam regressaram à primeira instância, portanto ao Tribunal Administrativo de Castelo Branco, uns por erros de forma que foram atendidos e que foram identificados no outro Tribunal de Instância Superior e que entenderam devolver ao Tribunal de Primeira Instância para correção desses mesmos atos administrativos que não, no entender desses tribunais, não foram bem acautelados. Consequência disso, soubemos hoje que o juiz se prepara para ouvir uma série de pessoas, nomeadamente os habitantes da aldeia do Pisão, e também uma série de técnicos, portanto, uma série de testemunhas, nós decidimos juntar ao processo. Isso é também um ato relevante para este processo, uma vez que, quer tecnicamente, quer a vontade das pessoas, vai ser.

0: Estação e uma estação elevatória no pé da barragem do Pisão. Segundo Joaquim Diogo, esta fase pode avançar por ter uma declaração de impacto ambiental autónoma. Lembro que a barragem do Pisão, integrada no empreendimento de aproveitamento hidráulico de fins múltiplos do Crato, representa um investimento superior a 220 milhões de euros e ocupará 10 mil hectares, implicando a submersão da aldeia do Pisão. Os preços dos combustíveis voltam a divergir nesta semana de 14 a 20 de setembro nos postos de abastecimento de Portugal Continental. Segundo as previsões do setor, o gasóleo simples deverá subir 4 cêntimos por litro, enquanto a gasolina simples 95 deverá descer cerca de 5 cêntimos. Ora, o preço médio de referência do gasóleo fixa-se assim nos 2,15 euros por litro, enquanto a gasolina 95 simples deverá recuar para 2 euros e 4 por litro. A bola volta a rolar nos campos do Distrito de Porto Alegre a 4 de outubro, data marcada para a primeira jornada da Taça de Honra de Séniores Masculinos da Associação de Futebol de Porto Alegre, competição que abre oficialmente a temporada 2026-2027 das provas de séniores organizadas pela Associação. O torneio conta com 8 equipas distribuídas por 2 séries. Na Série A, a ronda inaugural integra os encontros Arronches e Benfica Gavionenses e Elétrico Atlético de Arronches. Já na Série B jogam Mosteirense Portalegrense e Nise Benfica Gavetense. A final da Taça de Honra está agendada para o dia 1 de novembro, encerrando o primeiro momento competitivo da época antes do arranque do Campeonato Distrital de Séniores. A principal prova da Associação de Futebol de Porto Alegre, o Distrital de Séniores, começa a 15 de novembro, com 4 partidas na jornada inaugural: Gavirentes, Nisa e Benfica, Atlético de Arronches, Arronches e Benfica, Mosteirense, Portalegrense e Gavetense Elétrico.
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1: Hoje é segunda-feira, 14 de setembro, ano 2026. O calor esse continua. Porto Alegre, o distrito de Porto Alegre, está com aviso amarelo pelo menos até às 18 horas desta segunda-feira. A partir de amanhã podem descer ligeiramente as temperaturas. O dia de hoje aponta para as máximas de 35 graus para Lisboa, 29 para o Porto, 31 para Faro, Évora, com 38 graus de máxima, mesma temperatura para Santarém, Beja e Castelo Branco, 37, Porto Alegre com 36 graus de máxima, o céu está limpo. 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
1: Até às 10 horas, o programa da manhã está consigo, já a seguir a revista da imprensa.
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1: Hoje é segunda-feira, 14 de setembro do ano de 2026. Hoje é notícia. Banco Público paga viagens de luxo a Paris. Dois terços dos jogadores da Primeira Liga são estrangeiros. 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A revista da imprensa, os títulos dos jornais. Gabriel Nunes, bom dia.
8: Bom dia, começo hoje pelo Correio da Manhã, que puxa para a manchete: Banco Público paga viagens de luxo a Paris. Antigos banqueiros famosos fazem parte do conselho desta entidade. Banco e governo recusam divulgar despesa do encontro em França. Nos OTN, mais de 4 mil caminhões.

0: Proibidos de circular na VCI, há 7.544 pesados a cruzar todos os dias as pontes da Rábida e do Freixo. O objetivo é reduzir em 59%. Restrições entram em vigor amanhã. Empresas antecipam problemas de abastecimento. No público, juros da dívida pública pressionam orçamento uma década depois. Orçamento de Estado 2027. O governo faz orçamento com juros no centro das preocupações. A fatura deverá agravar-se 10% no próximo ano e a maior parte dos países do mundo enfrenta taxas de juros em máximos. No Diário de Notícias Futebol, 2/3 dos jogadores da Primeira Liga são estrangeiros. Brasil e Espanha são os dois grandes mercados fornecedores do Campeonato Português, que na época 2026-2027 tem 68,8% de jogadores estrangeiros. Na imprensa desportiva, começo pelo jornal A Bola. Benfica 3, Gil Vicente 1, golpes finais. Há aqueles que chegam à vitória sobre a meta. Ainda na primeira página da Bola, Famalicão 1, Sporting 1, Leões deixam fugir 2 pontos na compensação. No Record, em destaque também o empate do Sporting na deslocação a Famalicão e a vitória do Benfica sobre o Gil Vicente. Agridoce, rivais de Lisboa, acabaram com sortes diferentes em jornada cheia de casos. No jogo também em destaque estas duas partidas: Tropeção, Famalicão 1, Sporting 1. Leões chegam à vantagem num penalti de Luís Soares, mas foram surpreendidos no período de compensação. Benfica 3, Gil Vicente 1. Até ao fim, gilistas entram a ganhar e obrigam encarnados a reagir, mas a reviravolta só aconteceu aos 87 minutos.
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Associação Portuguesa dos Industriais de Carne alerta para o aumento inevitável dos preços da carne e derivados, impulsionado pelo agravamento consecutivo dos custos de produção e dos combustíveis. As empresas do setor enfrentam sérias dificuldades para manter a sustentabilidade económica sem repercutir estes custos adicionais no consumidor final, embora o momento e a dimensão do aumento dependam da decisão individual de cada empresa. A mesma entidade denuncia a perda de competitividade das empresas portuguesas face às congéneres espanholas devido ao excesso de zelo e exigências adicionais na aplicação da legislação europeia em Portugal. Além disso, a associação acusa a GNR de ultrapassar as suas competências ao realizar controlos de segurança alimentar em fiscalizações rodoviárias, tarefa que cabe à Direção-Geral de Alimentação e Veterinária e à ASAI. O setor vitivinícola enfrenta uma crise global impulsionada pela queda do consumo mundial de vinho para os níveis mais baixos dos últimos 60 anos, o que está a levar vários países a reduzirem a produção e a arrancarem vinhas. Embora Portugal registre este ano uma recuperação na produção e boa qualidade na uva, a forte exposição ao mercado externo e o excesso de exigências geram incerteza. Para mitigar o impacto, o governo português anunciou medidas financeiras que incluem 110 milhões de euros em linhas de crédito para compradores de uva, 12 milhões em apoios extraordinários ao Douro e 5 milhões para tempestades, além de ter reforçado de 50% para 60% os apoios à promoção internacional de vinhos. Contudo, a Confederação dos Agricultores em Portugal exige que os apoios sejam alargados a todas as regiões do país e reclama maior controlo sobre as importações de vinho espanhol a granel para combater a concorrência desleal. Em resposta, o Instituto da Vinha e do Vinho destaca uma quebra recente nos volumes importados e anuncia a criação do Observatório da Vinha e do Vinho, além de desenvolvimento de um sistema digital de rastreabilidade baseado em inteligência artificial. A produção de vinho em Portugal deverá crescer 12% na próxima vindima, apresentando uma qualidade excelente.

E um comportamento em contraciclo com a tendência europeia que aponta para uma quebra de 11%. O arranque da vindima foi antecipado devido às condições meteorológicas, estendendo-se de julho a outubro. Apesar deste crescimento, o volume total vai acabar por se fixar ainda abaixo da média dos últimos 5 anos. No âmbito comercial, o setor enfrenta os impactos da quebra no consumo mundial, das instabilidades geopolíticas e das tarifas, tendo demonstrado uma resiliência superior à dos países europeus. Exportar atualmente para 150 países, o setor procura novos destinos para aliviar a pressão internacional, destacando-se os acordos com a Índia e o Mercosul, com foco no Brasil, como oportunidade-chave para fortalecer a presença do vinho português. As exportações portuguesas de componentes para automóveis diminuíram 7,8% nos primeiros 7 meses do ano, totalizando 5.994 milhões de euros, impulsionadas pela quebra da procura nos principais mercados europeus, segundo a Associação de Fabricantes para a Indústria Automóvel. Só em julho foi observada uma descida anual de 6,6% para 950 milhões de euros, contrariando o crescimento global das exportações nacionais de bens. Ainda assim, o setor representou 12,3% das exportações de bens transacionáveis de Portugal. A Europa manteve-se como o destino de 87,4% da produção, evidenciando descidas em Espanha e na Alemanha, enquanto França, Itália, Polónia e Marrocos registaram aumentos em contraste com a forte queda nos Estados Unidos, superior a 26%. O setor automóvel em Portugal é composto por cerca de 360 empresas, emprega 62.500 trabalhadores diretos e representa 5,1% do PIB, após ter faturado 14.300 milhões de euros em 2025. O Banco de Portugal emitiu um esclarecimento reforçando que os intermediários de crédito estão proibidos de receber qualquer quantia dos consumidores para o pagamento de prestações, amortizações ou outros montantes devidos aos credores. Este alerta surge após a Deco ter registado um número crescente de relatos de famílias que, ao tentarem regularizar ou renegociar as suas dívidas, entregaram dinheiro a entidades intermediárias e viram a sua situação financeira agravada, enfrentando incumprimentos, cobrança de juros de demora e registros negativos junto das instituições financeiras sem que os fundos fossem entregues aos credores. A legislação estabelece que apenas os intermediários de crédito não vinculados podem cobrar aos clientes diretamente pelos seus serviços de intermediação, devendo esse valor ser contratualizado previamente, enquanto os vinculados e a título acessório são remunerados exclusivamente pelas instituições de crédito. Para evitar burlas e agravamento do sobreendividamento, aconselha-se aos consumidores a confirmarem o registo e a categoria da entidade no Banco de Portugal, lerem toda a documentação com atenção e nunca entregarem capitais destinados ao cumprimento dos seus contratos de crédito a intermediários. Nos meses de julho e agosto, o consumo global em Portugal registrou um crescimento anual de 6% no número de operações e de 3% em valor, com um montante médio de 38 euros por transação, de acordo com a Cibs Analytics. O setor do lazer destacou-se com o maior crescimento, na ordem dos 20% em operações e 7% em valor, seguido pela restauração com mais 10% em operações e 8% em valor. Os cartões estrangeiros representaram 1 em cada 6 transações na rede multibanco, integrando um consumo de turistas externos que subiu 5% em transações e 1% em valor, tendo como principais países de origem França, Reino Unido, Espanha, Alemanha e Estados Unidos. Em relação aos turistas portugueses, verificou-se um aumento de 6% nas transações e de 3% no valor despendido, fixando a média por operação nos 37 euros. Espanha consolidou-se como o destino preferido dos nacionais ao concentrar 13% do peso nas transações, um aumento de 11% face ao ano passado.

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0: É a versão de Ozé. Aperta o laço com o grupo 7 Saias. Estamos a 10 minutos das 10 da manhã. Uma fantástica semana para si.
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1: A Presidente da Câmara de Porto Alegre, Fernanda Carvalho, garantiu que as contas municipais estão atualmente equilibradas e que a dívida do município é já muito reduzida, permitindo manter o ritmo de investimento sem comprometer a sustentabilidade financeira. Fernanda Carvalho, que falava este domingo, último dia da Feira das Cebolas, sublinhou que desde que assumiu funções não contraiu qualquer empréstimo bancário e que não colocaria em risco as finanças municipais para organizar eventos, garantindo que a autarquia é comedida nos gastos e que apenas investe verbas disponíveis.
2: Nós somos comedidos naquilo que é o investimento de parte da Câmara, porque nós somos capital distrito, somos uma cidade, não, obviamente em termos de investimento não podemos comparar com alguns conselhos vizinhos mais pequenos, no sentido de, como é que dizer, uma vez, temos de fazer um evento com dimensão, mas por outro lado devo dizer que sou muito comedida nos gastos. Não, jamais irei colocar em risco as finanças da Câmara para organizar um evento. Organizamos um evento porque também estamos a fazer muitas obras e temos as contas da Câmara equilibradas. As pessoas podem ter a certeza disso, já me conhecem, não o faria, não gastaria verba que não tivesse. Impensável. As contas da Câmara estão muito sólidas neste momento, a dívida já é muito pequena.
1: Em entrevista à Rádio Porto Alegre, a autarca explicou que, apesar de existirem compromissos futuros, como o pagamento da dívida da Fundação Robinson, a situação financeira sólida permite avançar com várias obras estruturantes. Entre elas, destacou o Parque de Campismo da Quinta da Saúde, a Piscina Municipal Descoberta e a ciclovia entre o centro da cidade e o Campus Politécnico.
2: O Parque de Campismo já está adjudicado, já temos empreiteiro, já assinamos contrato, aguardamos o visto do Tribunal de Contas, já foi enviado o Tribunal para o Tribunal de Contas. Quando vier o visto, nós vamos consignar a obra e estamos em condições de começar ainda este ano, porque é só vir, portanto, a autorização, eu não prescindo da autorização do visto do Tribunal de Contas, logicamente, temos que aguardar, quero crer que está tudo ok e vamos começar essa obra. Essa é uma obra muito relevante também para Porto Alegre. Porto Alegre aguarda há muito tempo, também com um montante muito avultado, mais de 2 milhões de euros. E vai ser muito importante também essa obra para o nosso concelho. Estamos a terminar a obra da piscina municipal, estamos a preparar neste momento, a terminar, mais do que preparar, a terminar o projeto da fase 2 para criar uma zona relevada e de continuação da piscina, porque achamos que precisa desse complemento. Na altura não tínhamos verba para fazer esta fase, estamos a trabalhar nessa fase 2. Temos trabalhado muito também na reabilitação urbana. Temos em concurso a obra da ciclovia também, já temos uma empresa a quem adjudicar, irá a adjudicação à próxima reunião de Câmara, para também depois enviarmos para o Tribunal de Contas, para visto. Tenho aqui dizer que a burocracia de facto é muito grande, mas estamos a fazer caminho e depois estamos a fazer muitas intervenções em património da Câmara.
1: A Presidente abordou depois a reorganização do Serviço de Oncologia da Unidade Local de Saúde do Alto Alentejo, tema que tem gerado contestação pública, explicando que já reuniu duas vezes com o Conselho de Administração e que considera positivo o reforço com um médico oncologista a tempo inteiro e o protocolo com o IPO, dada a complexidade crescente dos casos de cancro e a necessidade de respostas especializadas. O autarca reconheceu a importância da continuidade do trabalho do médico Rui Diniz, valorizado pelos doentes, mas sublinhou que o aumento de profissionais é essencial para garantir acompanhamento adequado, lembrando que há dias em que o clínico chega a atender mais de 100 utentes.
2: A nós, neste ritmo,

0: reivindicamos é a presença de mais médicos. Nós nunca tivemos ou não temos desde há muitos anos um médico efetivo, um oncologista. Portanto, na altura quando me foi transmitido pelo Sr. Presidente que pretendiam contratar um médico oncologista a tempo inteiro e depois manter, logicamente, o contrato com o médico que atualmente está, pareceu-me muito boa ideia. Como pareceu também muito boa ideia o protocolo com o IPO. E depois também percebemos que os doutores, que os utentes não querem perder, e eu percebo perfeitamente, a confiança de doente com o seu médico é fundamental num tratamento, e os doentes gostam do médico que estamos a falar, o doutor Rui Diniz, e eu compreendo isso, e não querem perder e não querem ter menos horas. Mas também me parece que não podemos ser contra vir outro médico, até porque sei que o doutor Rui Diniz começa a ter dificuldade em atender tantos doentes. Há dias em que atende mais de 100 doentes. Parece-me que é difícil, que é complexo, e se calhar podemos ter aqui doentes que podem ficar sem resposta. E ter um médico em permanência parece-me uma boa ideia.
1: No balanço da Feira das Cebolas, que decorreu de quinta-feira a domingo no Parque de Feiras e Exposições, Fernanda Carvalho considerou que a edição de 2026 foi muito positiva, com forte adesão do público e melhorias na organização, no número de expositores e na presença de empresas.
0: A Câmara está satisfeita, logicamente. Propusemos fazer a edição da Feira das Cebolas 2026 neste modelo de Feira de Atividades Económicas, aqui uma parceria com o NERPOR e com a Associação de Agricultores, o NERPOR com cedência das instalações e a Associação de Agricultores com um orçamento próprio onde investiu neste espaço, e é notório, não é? O investimento que a Associação fez também para a realização de colóquios, de exposição animal, exposição de máquinas, e a Câmara, que ao fim e ao cabo é organizadora do seu evento também, com o seu orçamento próprio, na grande parte daquilo que é a Feira das Cebolas. O balanço é muito positivo. As pessoas aderiram em massa.
1: Fernanda Carvalho revelou ainda que o investimento municipal na Feira das Cebolas rondou os 200 mil euros, enquanto a Associação de Agricultores aplicou cerca de 40 mil euros, defendendo que se trata de um investimento de promoção do território e de apoio aos produtores locais. Todos os processos judiciais que procuram travar a construção da barragem do Pisão no Crato foram devolvidos ao Tribunal Administrativo e Fiscal de Castelo Branco, confirmou o presidente da Comunidade Intermunicipal do Alto Alentejo, Joaquim Diogo. Segundo o autarca, as instâncias superiores que enviaram os processos para a primeira instância devido a erros de forma identificados. Joaquim Diogo adiantou que o juiz vai ouvir habitantes da aldeia do Pisão, técnicos e testemunhas integrados no processo pela Comunidade Intermunicipal do Alto Alentejo, considerando este passo relevante para clarificar aspectos técnicos e a posição das populações. As obras da barragem estão suspensas desde maio, após a decisão do Tribunal Central Administrativo Sul, que deu razão a 4 associações ambientais e reativou a suspensão da declaração de impacto ambiental.
2: Todos os processos neste momento que existiam regressaram à primeira instância, portanto ao Tribunal Administrativo de Castelo Branco, uns por erros de forma que foram atendidos e que foram identificados no outro Tribunal de Instância Superior e que entenderam devolver ao Tribunal de Primeira Instância para correção desses mesmos atos administrativos que não, para entender, nesses tribunais, não foram bem acautelados. Consequência disso, soubemos hoje que o juiz se prepara para ouvir uma série de pessoas, nomeadamente os habitantes da aldeia do Pisão, e também uma série de técnicos, portanto, uma série de testemunhas. Nós decidimos juntar ao processo. Isso é também um ato relevante para este processo, uma vez que quer tecnicamente, quer a vontade das pessoas, vamos poder dar nota dela em tribunal.
1: Ora, enquanto aguarda uma decisão final, a CIMA vai assinar, no dia 21 deste mês, o contrato da empreitada das infraestruturas hidráulicas que vão abastecer a estação de tratamento de águas de Póvoa e Meadas. O investimento é de 14,6 milhões de euros. O projeto inclui condutas com 25 quilómetros de extensão e uma estação elevatória no pé

0: aldeia do Pisão. Os preços dos combustíveis voltam a divergir nesta semana de 14 a 20 de setembro nos postos de abastecimento de Portugal Continental. Segundo as previsões do setor, o gasóleo simples deverá subir 4 cêntimos por litro, enquanto a gasolina simples 95 deverá descer cerca de 5 cêntimos. Ora, o preço médio de referência do gasóleo fixa-se assim nos 2,15 euros por litro, enquanto a gasolina 95 simples deverá recuar para 2 euros e 4 por litro. A bola volta a rolar nos campos do distrito de Porto Alegre a 4 de outubro, data marcada para a primeira jornada da Taça de Honra de Séniores Masculinos da Associação de Futebol de Porto Alegre, competição que abre oficialmente a temporada 2026-2027 das provas de séniores organizadas pela Associação. O torneio conta com 8 equipas distribuídas por 2 séries. Na Série A, a ronda inaugural integra os encontros Arronços e Benfica Gavionenses e Elétrico Atlético de Arronços. Já na Série B jogam Mosteirense Portalegrense e Nise Benfica Gavetense. A final da Taça de Honra está agendada para o dia 1 de novembro, encerrando o primeiro momento competitivo da época antes do arranque do Campeonato Distrital de Séniores. A principal prova da Associação de Futebol de Porto Alegre, o Distrital de Séniores, começa a 15 de novembro, com 4 partidas na jornada inaugural: Gavirentes, Nisa e Benfica, Atlético de Arronches, Arronches e Benfica, Mosteirense, Portalegrense e Gavetense Elétrico.
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1: Ora então, viva para todos, muito bom dia, sejam bem-vindos a mais uma edição do Bom Dia Alentejo e tenham uma excelente semana.
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1: E para já vamos então à previsão do estado do tempo. Esta segunda-feira, hoje é 14 de setembro, temos a continuação de tempo quente, com céu limpo, vento fraco e estamos, o distrito de Porto Alegre está sob aviso amarelo até às 18 horas de hoje, isto devido à persistência de valores elevados de

0: Temperatura máxima. Máximas para hoje, 29 graus para o Porto, Castelo Branco 36, Santarém 38, Lisboa 35, Évora 38, Beja 37, Faro 31, Porto Alegre contou hoje com uma máxima de 36 graus. 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
0: São 10h21, tenham um ótimo dia, uma excelente segunda-feira, uma ótima semana, apesar do calor que se faz sentir lá fora. Fique bem, sinta-se bem fresquinho na companhia da Rádio Porto Alegre. 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
0: 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E temos muita música também hoje, segunda-feira. Na próxima hora, e porque é segunda-feira, temos o horóscopo semanal com a doutora Maria Helena Martins. Agora, música com Anthony Carreira e Feito Cana. Mais dia, menos dias, vamos estar à conversa com ele. Bem conseguido este tema, sem dúvida. 10h22, o patrocínio é da Ótica Reis, sempre a olhar por si.

Mais uma segunda-feira, mais uma semana com calor. Mas a partir de amanhã temos uma descida das temperaturas, mas pelo que se diz...

0: Por aí, segundo também o Instituto Português do Mar e da Atmosfera, vamos ter um setembro ainda quentinho. António Carreira com Feito Cana. As festas também vão continuar, não se esqueça também de 18 a 19 de setembro, os grandes saberes e sabores têm encontro marcado em Margemval de Gaviões, vem a 14ª edição das Jornadas Gastronómicas do Feijão Frade. Feijão que eu gosto. Prepare-se para dois dias cheios de festa, música e muita animação com Augusto Canário, Marco Morgado, Banda Carisma, David Antunes e animação para os mais pequenos. Bom dia, estamos com o Bom Dia Alentejo, são 10h26, o patrocínio é da Ótica Reis.
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0: 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Luís Portugal e passou mais um domingo, vem o próximo. Boa semana para si. Não se esqueça, nesta hora, lá mais para o final, vamos ter a receita para o nosso almoço. Hoje, segunda-feira, também é dia de horóscopo semanal e, claro, a partir das 11. Fique bem. 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Ricardo Nunes e também Zimbro ainda a passar por aqui. Bom dia.

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Grupo Zimbro e Casa de Mariquinhas, bom dia. 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Vamos para intervalo. Não se esqueça, temos a receita para o nosso almoço daqui a alguns minutos.

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8: Tenha uma ótima segunda-feira, está com a Rádio Porto Alegre, é assim mais uma edição do Bom Dia Alentejo e neste momento estamos a 10 minutos das 11, a seguir temos a receita para o nosso almoço. Bom apetite!
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1: Então viva para todos, bom dia, eu sou a Sônia Neto e para hoje trago mais uma receita. Hoje temos para o nosso almoço uma dourada grelhada no forno, claro, com azeite a soma média. Eu costumo fazer assim, há quem faça de outra maneira, mas pronto, esta é uma receita, é simples, é fácil, não fica muito cara. Portanto, o peixe é uma alternativa saudável a outras fontes de proteína. Quanto aos ingredientes, duas douradas, consoante as pessoas que forem almoçar ou jantar. Azeite sumamed a gosto, alho, salsa ou outra erva aromática da sua preferência. Vinho branco, colorau, ou seja, o pimentão doce. Há quem faça refogado, mas não vale a pena. Esmaga-se os dentes de alho com a faca. Junte a salsa e adicione o azeite sumamed, o vinho branco e o colorau. O peixe já foi temperado com sal e, entretanto, já está a grelhar no forno. Quando o peixe estiver grelhado, rega-se com o azeite salamete, já aromatizado com o alho e a salsa ou outra erva da sua preferência, e serve-se com batata a morro. Simples, não é? Bom apetite!
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1: Estamos agora a 5 minutos das 11. Estamos então a fechar esta primeira parte do Bom Dia Alentejo, edição para esta segunda-feira. Vai ser uma ótima segunda-feira, uma excelente semana também. Tenho Dinis Brites com XPTO. A seguir estarei de volta, trago mais música.

boa disposição e claro, como hoje é segunda-feira, temos o horóscopo semanal com a doutora Maria Helena Martins para ouvir já a seguir. Fica a saber o que é que o seu signo traz para esta semana. Então até já.

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6: Renova os votos de uma ótima segunda-feira, apesar do calor que se faz sentir lá fora. Sinta-se bem fresquinho. Na companhia da Rádio Porto Alegre, tenho para si a segunda e última hora do Bom Dia Alentejo. Boa semana.
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6: Para já vamos então à previsão do estado do tempo. Esta segunda-feira, hoje é dia 14 de setembro, temos a continuação de tempo quente, com céu limpo, vento fraco. O distrito de Porto Alegre está sob aviso amarelo até às 18 horas de hoje, isto claro devido à persistência de valores elevados de temperatura máxima. Máximas para hoje, 29 graus para o Porto, Castelo Branco 36, Santarém 38, Lisboa 35, Évora 38, Beja 37, Faro 31, Porto Alegre contou hoje com uma máxima de 36 graus. 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
6: Bom, hoje é segunda-feira, normalmente nesta hora vamos saber o que é que o nosso signo nos diz para esta semana, o horóscopo semanal com a doutora Maria Helena Martins. Até já, vamos ouvir.
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carta dominante o carro, que significa sucesso. Amor, ótimo ambiente familiar e sentimental. Saúde, faça algum exercício físico. Dinheiro, possível aumento e melhoria profissional. Número da sorte, 7. Touro. Carta dominante, Rei de Paus, que significa força, coragem e justiça. Amor, namoro.

Morar à distância nem sempre é muito negativo. A felicidade espera por si. Aproveite-a. Saúde. Cuide da sua alimentação e evite excessos. Dinheiro. Momento pouco oportuno para gastos supérfluos. Número da sorte. 36. Gêmeos. Carta dominante. 3 de copas, que significa conclusão. Amor. O amor está no ar. Aproveite ao máximo este momento.

0: Número da sorte, 47. Leão. Carta dominante, 5 de ouros, que significa perda, falha. Amor, as mudanças de humor poderão causar alguns conflitos. Modere esse comportamento. Saúde, poderá ser afetado por dores musculares. Dinheiro, período favorável a todos os níveis. Pode receber lucros inesperados. Número da sorte, 69. Virgem. Carta dominante, imperatriz, que significa realização. Amor, você sabe que é um bom conselheiro, por isso não nega sua ajuda ao seu melhor amigo. Saúde, estará em plena forma física. Dinheiro, se alguma coisa menos positiva lhe acontecer na vida, tire dela uma lição. Deus quer o nosso bem e a nossa felicidade. Número da sorte, 3. Balança. Carta dominante, 5 de espadas, que significa avareza. Amor, a harmonia estará presente na sua relação. Saúde, tendência para problemas de memória. Dinheiro, é época favorável para pôr em marcha novos projetos. Número da sorte, 55. Escorpião. Carta dominante, 7 de paus, que significa discussão. Amor, a sua vida amorosa poderá passar por uma grande mudança brevemente. Saúde, tendência para problemas de rins. Beba mais água. Dinheiro, pode fazer aquele negócio que tanto deseja. Número da sorte, 29. Sagitário. Carta dominante, 6 de paus, que significa ganho. Amor, seja menos radical na sua maneira de ver as pessoas. Evite julgá-las. Saúde, tenha atenção àquilo que come, pois pode vir a ter problemas de estômago. Dinheiro, evite ser crítico e não espere dos outros aquilo que não exige de si. Número da sorte, 28. Capricórnio. Carta dominante, cavaleiro de espadas, que significa guerreiro. Cuidado. Amor, opte por uma relação cautelosa. Não avance sem certezas, seja prudente. Saúde, levanta a sua autoestima, irá correr tudo muito bem. Dinheiro, evite que a sua vida profissional afete outras áreas da sua vida. Número da sorte, 62. Aquário. Carta dominante, o louco, que significa excentricidade. Amor, controla a sua tendência para ser inconsciente e inconstante. Saúde, possibilidade de sentir dores de cabeça. Dinheiro, momento favorável para fazer uma compra muito boa e que há muito tempo pensa. Número da sorte, 22. Peixes. Carta dominante, 2 de paus, que significa perda de oportunidades. Amor, dê mais atenção à pessoa que tem a seu lado. Saúde, cuidado com as dores de cabeça. Dinheiro, evite gastos supérfluos. Número da sorte, 24.
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Silêncio, Não É o Amor, passagem de Ágata. Atrás deixámos também o Toy e põe a cerveja no congelador. É melhor porque está muito calor. Amanhã já deixo um bocadinho. Tenham um ótimo dia, uma excelente segunda-feira, uma boa semana na companhia da Rádio Porto Alegre. É assim mais uma edição do Bom Dia Alentejo. Temos muita música e já a seguir com Micaela, um dos temas que agrada bastante, Raiz de Portugal. Vamos ouvir. Bom dia, são 11h22.

Muito bem conseguido, sem dúvida, este tema de Micael, da minha preferência, Raiz de Portugal. Bom dia, são 11h26. Excelente segunda-feira para si que está na nossa companhia. Muito obrigada, somos Rádio Portalé. Tenho mais música para si, já sei.

0: passagem de Karina e Siga a Dança. E claro que a dança vai continuar logo a seguir aos comerciais. Vamos fazer intervalo a seguir. Está muito calor hoje, mas vamos ter uns dias com temperaturas mais baixas. Sim, para já o tempo quente também irá continuar a partir de sábado e poderá voltar a intensificar-se depois desta descida temporária das temperaturas a meio do mês. Os termómetros deverão voltar a subir à medida que nos aproximamos do início do outono. Entre aproximadamente 18, 23, 25 de setembro, poderá ocorrer um novo pico de calor, não sendo de excluir máximas próximas dos 40 graus nos locais tradicionalmente quentes, dependendo da intensidade da massa de ar e regime de ventos. Vamos ter novamente aí o calor, mas vamos aproveitar estes próximos dias até sábado com temperaturas mais amenas. Volto a seguir, até já.
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4: Sem dúvida, bom dia. Estamos a 21 minutos do meio-dia. 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
4: Sem dúvida, é uma verdadeira vitória para o nosso Alentejo. Vamos à música, temos Nininho Vaz Maia e...

0: Aninho Vaz Maia com este Quero Bailar encheu o recinto da Feira das Cebolas. 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
0: Aninho Navarro também a seguir com o tempo voa. E é verdade, estamos a 15 minutos do meio-dia. Bom dia.

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1: Eles são um grupo de concertinas que se juntaram a um dos furacões do Brasil. Quatro Menos, com Adriana Lua. E a música chama-se Cerveja da Alegria. Haja alegria. Boa semana para vocês.

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2: Estamos quase a terminar mais uma edição do Bom Dia Alentejo. Temos agora um Malhão com Zé Mário. Faltam 7 minutos para o meio-dia. Ao meio-dia temos as notícias, Jornal do Meio-Dia. Vamos marcar encontro para mais logo a partir das 2, com as tardes de RP e classes. A primeira parte, como sempre, discos pedidos por telefone. É você quem faz a seleção musical. Conto consigo. Tenho uma ótima semana, uma excelente segunda-feira e até mais logo.

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De Porto Alegre, Firmelinda Carvalho, garantiu que as contas municipais estão atualmente equilibradas e que a dívida do município é já muito reduzida, permitindo manter o ritmo de investimento sem comprometer a sustentabilidade financeira. Firmelinda Carvalho falava em entrevista à Rádio Porto Alegre este domingo, no último dia da Feira das Cebolas, que terminou com um balanço positivo. A nova temporada do futebol e do futsal sénior da Associação de Futebol de Porto Alegre arranca com expectativas positivas, sustentadas pela convicção da direção de que os campeonatos serão equilibrados e competitivos. A Universidade Politécnica de Porto Alegre recebe os novos alunos a partir de hoje e até quarta-feira com várias ações de integração no campus e na cidade. Os preços dos combustíveis voltam a divergir nesta semana nos postos de abastecimento. Segundo as previsões do setor, o gasóleo deverá subir 4 cêntimos por litro, enquanto a gasolina desce cerca de 5 cêntimos.

0: Jornal do Meio-Dia começa dentro de poucos minutos.
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0: 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Senhor João Maria, Senhor João Maria, já há tantos anos que é o administrador do seu prédio, não é verdade? 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
3: A Presidente da Câmara de Porto Alegre, Firmelinda Carvalho, garantiu que as contas municipais estão atualmente equilibradas e que a dívida do município é já muito reduzida, permitindo manter o ritmo de investimento sem comprometer a sustentabilidade financeira. Firmelinda Carvalho falava este domingo, no último dia da Feira das Cebolas.
4: Nós somos comedidos naquilo que é o investimento de parte da Câmara, porque nós somos capital distrito, somos uma cidade, não, obviamente em termos de investimento não podemos comparar com alguns concelhos vizinhos, mais pequenos, no sentido de, como é que dizer, uma vez, temos que fazer um evento com dimensão, mas por outro lado devo dizer que sou muito comedida nos gastos. Não, jamais irei colocar em risco as finanças da Câmara para organizar um evento. Organizamos um evento porque também estamos a fazer muitas obras e temos as contas da Câmara equilibradas. As pessoas podem ter a certeza disso, já me conhecem, não o faria, não gastaria verba que não tivesse. Impensável. As contas da Câmara estão muito sólidas neste momento, a dívida já é muito pequena.
3: A autarca explicou que, apesar de existirem compromissos futuros com o pagamento da dívida da Fundação Robinson, a situação financeira sólida permite avançar com várias obras estruturantes. Entre elas, destacou o Parque de Campismo da Quinta da Saúde, a Piscina Municipal Descoberta e a ciclovia entre o centro da cidade e o Campus Politécnico.
4: O Parque de Campismo já está adjudicado, já temos empreiteiro, já assinamos contrato, aguardamos o visto do Tribunal de Contas, já foi enviado o Tribunal para o Tribunal de Contas. Quando vier o visto, nós vamos consignar a obra e estamos em condições de começar ainda este ano, porque é só vir, portanto, a autorização, eu não prescindo da autorização do visto do Tribunal de Contas, logicamente, temos que aguardar, quero crer que está tudo ok e vamos começar essa obra. Essa é uma obra muito relevante também para Porto Alegre. Porto Alegre aguarda há muito tempo, também com um montante muito avultado, mais de 2 milhões de euros, e vai ser muito importante também essa obra para o nosso concelho. Estamos a terminar a obra da piscina municipal, estamos a preparar neste momento, a terminar, mais do que preparar, a terminar o projeto da fase 2, para criar uma zona relevada e de continuação da piscina, porque achamos que precisa desse complemento. Na altura não tínhamos verba para fazer esta fase, estamos a trabalhar nessa fase 2. Temos trabalhado muito também na reabilitação urbana. Temos em concurso a obra da ciclovia também, já temos uma empresa a quem adjudicar, irá a adjudicação à próxima reunião de Câmara, para também depois enviarmos para o Tribunal de Contas, para visto. Tenho aqui dizer que a burocracia de facto é muito grande, mas estamos a fazer caminho. E depois estamos a fazer muitas intervenções em património da Câmara.
3: A Presidente

Abordou depois a reorganização do Serviço de Oncologia da ULS do Alto Alentejo, tema que tem gerado contestação pública, explicando que já reuniu duas vezes com o Conselho de Administração e que considera positivo o reforço com o médico oncologista a tempo inteiro e o protocolo com o IPO, dada a complexidade crescente dos casos de cancro e a necessidade de respostas especializadas. A autarca

0: um médico oncologista a tempo inteiro e depois manter logicamente o contrato com o médico que atualmente está, pareceu-me muito boa ideia, como pareceu também muito boa ideia o protocolo com o IPO. E depois também percebemos que o doutor, que os utentes não querem perder, e eu percebo perfeitamente, a confiança de doente com o seu médico é fundamental num tratamento, e os doentes gostam do médico que estamos a falar, o doutor Rui Diniz, e eu compreendo isso, e não querem perder e não querem ter menos horas. Mas também me parece que não podemos ser contra vir outro médico, até porque sei que o doutor Rui Diniz começa a ter dificuldade em atender tantos doentes. Há dias em que atende mais de 100 doentes. Parece-me que é difícil, que é complexo, e se calhar podemos ter aqui doentes que podem ficar sem resposta. E ter um médico em permanência parece-me uma boa ideia.
1: No balanço da Feira das Cebolas, que decorreu de quinta-feira a domingo no Parque de Feiras e Exposições, Fermelinda Carvalho considerou que a edição de 2026 foi muito positiva, com forte adesão do público e melhorias na organização, no número de expositores e na presença de empresas.
0: A Câmara está satisfeita, logicamente. Propusemos fazer a edição da Feira das Cebolas 2026 neste modelo de Feira de Atividades Económicas, aqui uma parceria com o NERPOR e com a Associação de Agricultores, o NERPOR com a cedência das instalações e a Associação de Agricultores com um orçamento próprio onde investiu neste espaço, e é notório, não é? O investimento que a Associação fez também para a realização de colóquios, de exposição animal, exposição de máquinas, e a Câmara, que ao fim e ao cabo é organizadora do seu evento também, com o seu orçamento próprio, na grande parte daquilo que é a Feira das Cebolas. O balanço é muito positivo, as pessoas aderiram em massa.
1: O investimento municipal nesta feira rondou os 200 mil euros, enquanto a Associação de Agricultores aplicou cerca de 40 mil euros. A nova temporada do futebol e do futsal sénior da Associação de Futebol de Porto Alegre arranca com expectativas positivas, sustentadas pela convicção da direção de que os campeonatos serão equilibrados e competitivos. Daniel Pina, presidente da Associação, considera que o facto de ambos os escalões contarem com 8 equipas, mais uma no caso do futebol face ao ano passado, reforça a qualidade das provas. O presidente recorda ainda que esta época traz uma mudança estrutural, uma vez que o campeão distrital de séniores de futebol passa a subir diretamente à terceira divisão. Para Daniel Pina, saber que o primeiro classificado sobe de imediato deverá tornar a competição ainda mais intensa.
2: As expectativas são boas. Nós este ano temos 8 equipas em ambos os campeonatos. No caso do futebol, temos mais uma do ano passado. Que é sempre tema de todos os anos. Escolhemos uns campeonatos equilibrados. Sentimos que daquilo que é do conhecimento público e que as equipas estão a fazer, os clubes estão a fazer, e boas equipas estão a apostar bem, e esperamos que ambas as condições sejam bastante equilibradas no que toca à definição do vencedor final.
3: Daniel Pina, já falamos disso recentemente, no final desta temporada, e devido a alterações do regulamento, o campeão distrital de séniores de futsal sobe diretamente à terceira divisão.
2: Exato, era uma luta antiga, uma luta em que eu e a Associação de Futebol Porto Alegre estivemos sempre na linha da frente junto da federação, e finalmente conseguimos. Ter sido reposta justiça nessa questão, isto é, como acontece no futebol, os campeões distritais subirem à prova nacional. Sei que alguns clubes têm essa ambição, e nesse caso, ao final do nosso campeonato, saberem que sobem diretamente à terceira divisão é um motivo ainda que tornará a competição ainda mais forte.
1: A época 2026-2027 arranca no início de outubro, com duas competições a marcar, o pontapé de saída no distrito, Gabriel Nunes.
3: No futebol, a bola volta a rolar a 4 de outubro com a primeira jornada da Taça de Honra de Séniores Masculinos. O torneio reúne 8 equipas divididas em 2 séries.

0: Na Série A jogam Arronce e Benfica Gafiorenses e Elétrico Atlético de Arronce. Na Série B entram em campo na jornada inaugural Mostarense Portalegrense e Nice e Benfica Gafetense. A final da Taça de Honra está marcada para o dia 1 de novembro, antecedendo o arranque do Campeonato Distrital de Séniores, que começa a 15 de novembro com 4 partidas. Gafiorenses, Nice e Benfica, Atlético de Arronce, Arronce e Benfica, Mostarense, Portalegrense e Gafetense Elétrico. No futsal, o Campeonato Distrital de Séniores Masculinos inicia-se 3 de outubro, também com 8 equipas em competição. A primeira jornada apresenta os encontros Domingão, Castelo de Vide, Belhói, Raposeira, Esperança, União de Sozel, Nisa, Futsal e Arnense, Casa do Benfica de Porto Alegre. Em novembro arranca a Taça da Associação de Futebol de Porto Alegre de Futsal, cuja primeira jornada está marcada para dia 7, igualmente dividida em duas séries. Na Série A jogam União de Sozel, Casa do Benfica de Porto Alegre e Castelo de Vide, Arnense. Na Série B disputam-se as partidas Esperança, Nisa, Futsal e Belhói, Raposeira, Domingão.
1: O início da nova época da Associação de Futebol de Porto Alegre para outubro.

0: A Universidade Politécnica de Porto Alegre recebe os novos alunos a partir de hoje e até quarta-feira, com várias ações de integração no campus e na cidade. Esta segunda-feira há uma sessão de boas-vindas ainda a decorrer no campus Politécnico, com intervenções do reitor, da presidente da Câmara e também do presidente da Associação Académica. Tutores e mentores acompanham depois os estudantes na mostra de serviços de apoio instalada no Ecotrilho e em dinâmicas de integração. Terça-feira, cada escola apresenta os espaços seletivos e promove encontros com direções e coordenações de curso. A Welcome Week inclui convívio, uma sunset party, uma corrida, color run e um paddy paper para contacto com locais emblemáticos de Porto Alegre. No último dia, quarta-feira, os novos alunos assinam um compromisso de cidadania e plantam árvores no futuro Bosque dos Calouros, numa ação Porto Alegre Mais Verde, apoiada pelo ICNF. Recordo que a Universidade Politécnica de Porto Alegre registou 446 estudantes colocados na primeira fase do Concurso Nacional de Acesso ao Ensino Superior. O número representa um acréscimo de 109 face ao ano anterior, correspondente a uma variação de 32,3%. Os preços dos combustíveis voltam a divergir nesta semana nos postos de abastecimento. Segundo as previsões do setor, o gasóleo simples deverá subir 4 cêntimos por litro, enquanto a gasolina simples 95 deverá descer cerca de 5 cêntimos. As variações resultam do comportamento recente das cotações internacionais e da atualização do imposto sobre os produtos petrolíferos, o ISP. No gasóleo, o imposto recua 0,1 cêntimos, medida que procura mitigar a subida do preço final, embora o aumento efetivo nas bombas possa ficar ligeiro abaixo das projeções iniciais. Já na gasolina, o ISP sobe 1 cêntimo, reduzindo parcialmente o alívio previsto para os condutores. Com estes ajustes, o preço médio de referência do gasóleo fixa-se em 2,15 euros por litro, enquanto a gasolina 95 simples deverá recuar para 2,4 euros por litro. O Grupo Motar Novo Milénio de Porto Alegre vai assinalar o seu 27º aniversário no próximo sábado, no Cartódromo de Porto Alegre. O programa arranca às 9 horas com a habitual dádiva de sangue, que cumpre 28 edições. Em declarações à Rádio Porto Alegre, o presidente do Grupo Motar, José Rodrigues, convida toda a comunidade, para além dos sócios, a estar presente nas comemorações, esperando uma forte adesão.
1: É uma associação já com alguma longevidade, conforme justifica este 27º aniversário.

0: em que engloba a 28ª dádiva de sangue, que foi assim inclusive é que nasceu o grupo, nasceu exatamente de uma dádiva de sangue, e por isso é que é 28ª, e só o grupo só faz os 27 anos, ou seja, foi constituído um mês depois. Temos-nos pautado sempre pela amizade e pelo convívio nos une, e daí também a longevidade que temos neste grupo. Ao longo dos anos temos tentado sempre inovar e fazer pela cidade. Temos sempre vários eventos afetos aqui à nossa cidade. Temos sempre tido uma preocupação com algumas instituições, portanto, nomeadamente a CERSI, os dadores de sangue, a Liga Portuguesa contra o Cancro. Portanto, temos feito parte sempre das atividades com ele, em envolver-nos ao longo dos anos com eles. Este ano não é exceção. O aniversário iremos ter a dádiva de sangue nas instalações do cartódromo, como tem sido nos últimos anos. Esperemos que haja uma boa adesão por parte também dos portalegrenses, não só de sócios, mas toda a gente está convidada a dar um pouco de si nessa manhã. Oferecemos o almoço a todos os dadores que queiram ir fazer, ou pelo menos tentar dar, quem nunca deu. Portanto, além da dádiva de sangue, depois da parte da tarde teremos animação musical. Iremos dar início também ali por volta das 17 ao cantar dos parabéns com o tradicional bolo. Depois segue-se o jantar e à noite vamos ter novamente animação musical pela noite dentro. Ainda aguardo uma confirmação, mas em princípio teremos também ao fim do dia uma benção de capacetes e motas no local.
1: É já no próximo sábado que o Grupo Motar Novo Milénio de Porto Alegre assinala 27 anos. O programa tem início às 9 horas com dádiva de sangue. O trânsito está condicionado a partir de hoje no antigo troço da Nacional 246, junto à Senhora da Luz em Castelo de Vide, devido a obras na rede pública de abastecimento de água. A intervenção conduzida pela empresa intermunicipal Águas do Alto Alentejo prolonga-se até sexta-feira. A operação integra uma empreitada de melhoria da eficiência hídrica na freguesia de São João Batista, que inclui a implementação de zonas de medição e controlo e válvulas redutoras de pressão. Face à natureza das obras, as autoridades pedem atenção redobrada aos automobilistas que circulam na zona, garantindo, aliás, que estão implementadas as medidas de segurança rodoviária necessárias. A informação é atualizada às 15.
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5: Boa tarde, para já vamos à previsão do estado do tempo esta segunda-feira. Hoje é 14 de setembro e, segundo o Instituto Português do Mar e da Atmosfera, temos a continuação de tempo quente, com céu limpo, vento fraco. Aviso amarelo até às 18 horas de hoje, devido à persistência de valores elevados de temperatura máxima. Máximas de 29 graus para o Porto, Castelo Branco 36, Santarém 38, Lisboa 31, Évora 38, Beja 37, Faro 31, Porto Alegre conta hoje com uma máxima de 36 graus. 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
5: Passa um minuto desde hoje, já sabe que a partir deste momento o telefone está ao seu interdispor, é só ligar o 245-300-556, aproveite, o telefone está disponível e, claro, aproveite também para ser você a escolher a música que irá passar até bem perto das três. São as tardes de IRP, volto à antena daqui a 3 minutos, então até já.
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6: Na Rádio Porto Alegre, já a seguir, vamos ficar com mais uma edição das Tardes da RP.
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6: 2 horas e 5 minutos, estamos então com a primeira parte das Tardes da IRP. Já sabe que aqui temos discos pedidos por telefone, e o telefone já está ocupado neste momento e vai continuar ao seu dispor até muito perto das 3, é o 245-300-556. 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
6: Muito bem, vamos já seguir para a primeira participação que está em linha. Boa tarde.
8: Boa tarde, minha nação. É um prazer estar na Rádio Porto Alegre.
6: Muito obrigado, o prazer é todo meu e eu é que estou cá dentro da Rádio Porto Alegre.
8: Obrigado. Eu estou a bater à porta.
6: Está a bater à porta? Não, está a tocar o telefone, não é? Tocou no telefone.
8: É verdade, é verdade.
6: Ok, e eu atendi.
8: Estou
6: sim, senhor. Claro, eu também. E eu também, não é? Muito bem, é o Luciano, não é isso?
8: É o Luciano da Torre das Vargens.
6: Sim, senhor, Luciano. Mas está tudo bem consigo?
8: Está tudo bem comigo.
6: Ótimo.
8: Agora o... Diga. Portanto,
6: sim.
8: O coisa é que estou um bocado esquecido, que cheguei ontem.
6: Qual coisa?

0: calhar a frase,
1: Rotunda
0: não?
1: Rotunda Alegre.
0: Ah, é Rotunda, é a frase. 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
1: Na zona industrial.
0: Não, mas tem que dizer a frase.
1: Um bocadinho para a ajuda, menino.
0: Oh, Luciano, mas ainda me disse a frase, tem que dizer a frase.
1: A
0: é obrigatório.
1: Frase é Rotunda Alegre.
0: Uhum. O seu parceiro de confiança.
1: O seu parceiro.
0: De confiança.
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1: Na zona industrial de Porto Alegre.
0: Ora, aí está. E vamos então ouvir o quê?
1: Vamos ouvir o António Pinto Basto,
0: A canção da Rosa Branca.
1: A cantiga da Rosa Branca.
0: A canção.
1: Canção.
0: E é para dedicar.
1: Em primeiro lugar, vai já ser para si, para todos os colegas.
0: Muito obrigado.
1: Vai ser para os meus familiares, todos em Pontessor. Aqui para os meus vizinhos, na Torre das Vargens. Vai ser para o Pedro Miguel na comenda e também a Lisete na comenda e para todos os ouvintes e participantes desta grande rádio Porto Alegre. Muito obrigado, Dinação, e até à próxima, se Deus quiser.
0: Muito obrigada, tenha uma boa semana, vão sempre.
1: Obrigado igualmente, obrigado.
0: Ficamos então com o António Pinto Basto e a canção da Rosa Branca é o que vamos ouvir e o telefone já está disponível, aproveita agora é a sua vez.

0: António Pinto Basto com a canção da Rosa Branca. Mais uma participação em linha. Ora viva, boa tarde.
1: Boa tarde, São.
0: Olá, boa tarde. Eu estou a falar com...
1: Com a Amália de Estremoz.
0: E como é que está a Amália? Está bem disposta?
1: Bem disposta, graças a Deus e a São.
0: Também bem disposta, muito obrigada. Amália, vamos à frase?
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0: Para isso aí, vamos ouvir o quê?
1: Vamos ouvir o Nuno da Campa Verde, Cavalo Russo.
0: E é para dedicar?
1: E é para dedicar com um beijinho à Rosa da Freria, à Amélia Tomé, à minha grande...

0: Paulinha, para a Sónia Ricardo, para o José Carrilho, para a Paula de Estrebos, para o Lino Batista, para o Fernando Bragança, para a Moisés Granja, para a família Margarito, com um beijinho para o João, para o professor Ribeirinho Liali, para o António Clarel, para o Justino, para o Alcides, para a Ana Gouveia, para o João Miranda e para a Lisete Flores. E vá para todos os amigos que estejam na escuta. Também com um beijinho para todos. E para si, para a sua família, um grande beijinho, tudo bom. O resto, um bom dia de trabalho e até amanhã, se Deus quiser.
1: Muito obrigada a tudo, a correr bem consigo. Volte sempre. Um ótimo dia.
0: Obrigada.
1: Boa semana também. Muito obrigada. Temos Nuno de Câmara Pereira com o Cavalo Russo. É o que vamos ouvir, o telefone já está disponível. Aproveite, seja você a ligar.

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1: Muito bem, vamos continuar. Estamos com a primeira parte de discos pedidos por telefone. 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Mais uma participação. Boa tarde.
2: Boa tarde, São. Como está?
1: Olá, eu estou ótima. Muito obrigada. Eu estou a falar com...
2: Ana Gouveia, de Monte Pedro.
1: E como é que está a Ana? Está bem disposta?
2: Está, sim, senhora.
1: Ótimo, maravilha.
2: Muito calor, mas enfim, olha...
1: Muito calor. Tem... Amanhã já deixa um bocadinho.
2: Assim,
1: vamos ter assim uns diazinhos, aliás, com temperaturas mais amenas. Depois volta a subir outra vez. Vamos ter mais uma vaga de calor. É mesmo, pelo menos segundo as previsões. Muito bem, Ana, vamos à frase agora?
2: Rotunda Alegre, o seu parceiro de confiança, Zona Industrial de Porto Alegre.
1: Ora, está aí, vamos ouvir o quê?
2: Vamos ouvir o Zaba.
1: Com Gimme Gimme. E é para dedicar.

0: prejudicar a Ana Ribeiro, a Sónia Ricardo, a Sofia, ao Bruno, à Amália de Estremoz, ao Rosário Belo, ao João Maltês, ao Manuel Gouveia, à Rosa Silva e ao marido, à Fernanda Rosa e ao Francisco Rosa, à Lisete, para o Pedro Miguel, e para a Angélica, para a Natalina, para a Julieta, para a Balbina, beijinhos, para o António da Alemanha, para o Armando Mafaldo, para João Miranda, António Clarel, Carlos do Cano, António Justino, Luís Alter do Chão, Conceição Churro e o marido, Fernando Bragança, Helena Batista e Cristina Teles. E para a ação, tenho um resto de bom trabalho, um resto de bom dia e até amanhã, se for possível.
1: Muito obrigada, tudo a correr bem consigo e vão sempre um ótimo dia também para si. Boa semana.
0: Obrigada.
1: Muito obrigada. Temos então o Zaba com Gimme, Gimme, Gimme e o telefone já está disponível. Aproveite para ligar agora.

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1: E os dois passam neste momento 24 minutos, continuando com discos pedidos por telefone. 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Mais uma participação em linha. Ora viva, boa tarde.
2: Boa tarde, Sonete.
1: Olá, boa tarde. Eu estou a falar com...
2: Luís de Alter do Chão.
1: E como está o Luís de Alter do Chão a falar com a São? E tudo mais acabado em ão. Vamos ouvir o Luís Capão.
2: Até que...
1: tudo bem, a rimar, senhor. Tudo acabado em ão.
2: Tudo okay. Em ão. Vamos embora.
1: Como é que está? Bem disposto?
2: Bem disposto.
1: Ótimo. Sempre. E agora vamos até à Rotunda Alegre.
2: A Rotunda Alegre, o seu processo de confiança na Zona Industrial de Porto Alegre.
1: Ora, aí está. E agora vamos ouvir?
2: Vamos a ver o Luís Capão de Alter do Chão.
1: Só podia ser. E é para dedicar. E é para dedicar?
2: É para dedicar a Elisete, Ana Gouveia e para todo o diretor da Rádio Porto Alegre. E vamos ao fado. Pronto.
1: Vamos ao fado.
2: E até amanhã.
1: Muito obrigada a toda. Correr bem consigo e volte.
2: Bom trabalho para nós.
1: Muito obrigada.
2: Obrigado.
1: Luís Capão a seguir e depois teremos intervalo e, claro, o telefone está disponível. Aproveitem a sua vez de ligar. Conto consigo. Espero por si.

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12: Bom, estamos agora a 25 minutos das 3. Vamos para mais uma participação que está em linha. Boa tarde.
13: Olá, muito boa tarde.
12: Olá, boa tarde. Eu estou a falar com...
13: Joaquina Dias do Gavião.
12: E como é que está, Joaquina? Está bem disposta?
13: Muito bem disposta, obrigada. Já recebi a menina são também.
12: Portanto... Ai, a menina está ótima. Muito obrigada. E a menina Joaquina também. Já somos duas. Muito bem. Oh, Joaquina, e agora a frase, como é que é?
13: Rotunda Alegre, o seu parceiro de confiança na zona industrial em Porto Alegre.
12: Ora, aí está, e vamos ouvir o quê?
13: Richard Marques.
12: Right Here Porto, Waiting.
13: Nesta balada lindíssima.
12: Maravilhosa, de 89. Exato. E é para dedicar, então,
13: olha,
12: ao Joaquina.
13: Olha, para dedicar já para ti e para as minhas amiguinhas e amiguinhos. Fernanda Rosa e seu marido de Porto Alegre, Amália de Estremoz, Manuela das Moriscas, Joaquina Escarameia, Maria José Granja de Casa Branca, Maria Isabel de Santarém, Maria do Carmo da Comenda, Pedro Miguel e esposa da Comenda, Carlos Dias e suas princesas de Torres Vedras, Paulo Jornalho dos Valhascos, António Matos na Alemanha, Fernando Bragança, com continuação das melhoras e um grande beijinho para ele, beijinhos para todos, as melhoras a todos os doentes, uma boa tarde para todos e uma boa semana. Para si, um beijinho, muito obrigada, uma boa tarde, uma boa semana e até à próxima.
12: Muito obrigada, tudo a correr bem consigo e volte sempre um ótimo dia também, uma boa semana. E volte sempre com estas maravilhosas músicas para recordar. Obrigada. Temos então Richard Marx com Right Here Waiting. E é isso que eu estou a fazer. À sua espera, 245-300-556. Aproveite, está disponível agora.

0: Richard Marx com este fantástico tema. Fantástica balada. Right Here Waiting. Vamos para mais uma participação. Boa tarde.
1: Boa tarde, Samete.
0: Olá, boa tarde. Eu estou a falar com?
1: Com o Pedro Miguel da Comenda.
0: E como é que está o Pedro? Está bem disposto?
1: Estou bem disposto, são também, não é?
0: Também, bem disposto.
1: Isso é que é preciso.
0: Sim, senhor Pedro, vamos à frase?
1: Vamos. Artur da Alegre, o seu paciente de confiança na zona industrial em Portóia.
0: Ora, está aí. Vamos ouvir o quê?
1: Alfredo Soares, Portugal, tem saudades.
0: E é para dedicar?
1: Dedicar para a minha senhora Angélica, para a senhora Joaquina Dias de Gavião e obrigada que me deixou a minha aberta, para a Rosa Silva e seu marido António Melo de Comenda, para o senhor Luciano Todas Vargas, para a senhora Gracinda Margarida e seus familiares de Flegue, que essa senhora é um espetáculo. Para os meus primos Francisco Rosa, Fernanda Rosa, para a senhora Joaquina Sérgio de Flegue, para a senhora Lisete Flores de Comenda, para a senhora Ana Gouveia e seu marido Manuel Gouveia, senhora Francelina, Cristina Teles, Paulo Teles, Manuel Carrilho, tudo de Monta Pedra. Com um grande abraço para o meu amigo Fernando Bragancinha, para o Pós-Eduardo Eduardo Valhascos, para a senhora Julieta e seu marido João Maria de Benavila, para a senhora Amélia Tomé e a sua colega Joaquina Escraveia. Francisco Alneto, muito boa tarde, muito gosto de ouvi-la e tudo a correr bem para si. Boa semana.

0: Muito obrigada, uma boa semana também para vocês. Tudo a correr bem, volto sempre. Adeus, Pedro. Muito obrigada.
1: Obrigada.
0: Alfredo Soares e Portugal tem saudades. A seguir vamos para um breve intervalo, mas ainda aceito mais uma participação, por isso pode e deve ligar agora. Aproveite neste momento.

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7: Muito bem, estamos a 8 minutos e meio das 3. Vamos para a última participação de hoje. Boa tarde.
8: Boa tarde. Quer dizer, há tanto tempo que não entro.
7: E vai ser a última.
8: O tempo lugar guardado para ir varrer isso tudo.
7: Ora, aí está.
8: Ora, aí está.
7: Vai varrer aqui tudo o que estiver aqui que não presta.
8: Ah, mas até sendo assim não varre nada por tudo o que está presta.
7: Claro, ora, está, pois é que eu já disse isto. Oh, e a Fernanda, como é que está? Bem disposta?
8: Estou bem disposta, graças a Deus, medida do possível vai-se andando.
7: Temos que ir andando, não é?
8: Temos que ir andando, é verdade.
7: Fernanda, e agora a frase? Rotunda Alegre?
8: Rotunda Alegre, o seu parecer de confiança na zona industrial de Porto Alegre.
7: Está muito bem, vamos ouvir o quê?
8: O Nininho Vaz Maia.
7: Aquele tema que ele tem com... Sim, o Gosto de Ti, ele tem juntamente com o Cristiano Maia. Por acaso é uma das músicas da minha preferência dele e também o Quero Bailar, sim, qualquer coisa.
8: Pois, e é para pois, dedicar, Fernando. Também é boa também, para bailar, também. Pois.
7: Tenho um minuto e meio então, para
8: olha,
7: dedicar.
8: Vamos dedicar então a todos os meus amigos com quem estive lá na festinha das cebolas e também um grande agradecimento à nossa Presidente da Câmara pelo belíssimo dos artistas que lá vou, portanto cada um à sua maneira, mas forem todos muito bons e continuo sempre assim, que vai estar no bom caminho a nossa Presidente. E agora, é para todos os meus amiguinhos, não vou dedicar assim nomes, porque pronto, já sei que tenho pouquinho tempo.
7: Então ainda tem algum tempo, ainda tem.
8: Então aí para a amiguinha Joaquina Dias do Gavião, para a amiguinha Joaquina lá do... da Ribeira de Niza. Olha, para não começar a bloquear, é para todos
7: devagar,
8: os meus
7: devagar, devagar se vai ao longe, devagarinho. Vai temos que falar devagarinho, não é? Porque às vezes pois. Também atrapalhamos-nos, não é?
8: Às vezes metem-se no nosso caminho e atrapalham-nos a nós também.
7: É verdade, a língua às vezes... sei lá o que é que já estou a dizer. É verdade.
8: E vai um beijinho para todos os amiguinhos que entrem sempre e falem sempre no nosso nome. Aí para a Ana Gouveia, também gostei muito de ter estado com ela na festa, e é isso mesmo, Fernanda. Pronto, é que ela dizia Fernanda.
7: Ela disse sílaba a sílaba, por acaso reparei.
8: Pois,
7: sílaba a sílaba. Fernanda.
8: Okay. Então, digo-lhe assim, você dedica Fernando e Francisco Rosa. Veja lá se quer que ele a mostre. Eu a mostro. Quer saber que é Fernanda.
7: Fernanda.
8: Ai, não digo Fernanda, não. Ai, então deixa estar aqui, agora vou mencionar bem.
7: Há quem já ficou à Francisca Rosa, não é? O Fernando também, e à Francisca Rosa também já trocaram. Que em tempos, também me lembrei disso.
8: Então
7: agora é que tem menos tempo, Fernanda.
8: Pois, então um beijinho para todos que fazem parte da equipa da Rádio Porto Alegre, também pelo vosso excelente trabalho, também
7: obrigada,
8: fizemos um excelente trabalho.
7: Da nossa parte.
8: Portanto, é quando nós estávamos cá em casa, não íamos, né? Estávamos sempre dentro do assunto também, dentro do acontecimento. E um beijinho para o meu marido, para o meu filho, para a minha Joaninha, que estivemos em cá ontem e fomos todos à festinha também. E um beijinho para si, para toda a sua família.
7: Obrigada.
8: Tchau, tchau, beijinho, beijinho, e até amanhã, se vocês quiserem,
7: então
8: ouvir.
7: Vamos lá ouvir. Muito obrigada, tudo a correr bem consigo e vão sempre um ótimo dia, boa semana também.
8: Obrigada,
7: muito obrigada.
8: Beijinhos.
7: Beijinho
8: Deus,
7: também.
8: Adeus, com licença.
7: Nininho Vaz Maia com Cristiano Maia e Gosto de Ti. É assim que terminamos esta primeira parte das tardes da RP. A seguir as notícias, volto com mais música, o Pulsar Económico com Rui Anacleto. Até já, faltam 5 para as 3. Meu nome é Sonete, conto consigo.

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5: A nova temporada do futebol e do futsal sénior da Associação de Futebol de Porto Alegre arranca com expectativas positivas, sustentadas pela convicção da direção de que os campeonatos serão equilibrados e competitivos. Daniel Pina, presidente da Associação de Futebol de Porto Alegre, considera que o facto de ambos os escalões contarem com 8 equipas, mais uma no caso do futebol, face ao ano passado, reforça a qualidade das provas. O presidente recorda ainda que esta época traz uma mudança estrutural, uma vez que o campeão distrital de séniores de futsal passa a subir diretamente à terceira divisão nacional.
6: As expectativas são boas. Nós este ano temos 8 equipas em ambos os campeonatos. No caso do futebol, temos mais uma do que o ano passado, que é sempre tema de todos os anos. Esperamos uns campeonatos equilibrados. Sentimos que daquilo que é do conhecimento público e que as equipas estão a fazer, os clubes estão a fazer, e boas equipas estão a apostar bem, e esperamos que ambas as condições sejam bastante equilibradas no que toca à definição do vencedor final.
5: Daniel Pina, já falamos disso recentemente, no final desta temporada, e devido a alterações do regulamento, o campeão distrital de séniores de futsal sobe diretamente à terceira divisão.
6: Exato, era uma luta antiga, uma luta em que eu e a Associação de Porto Alegre estivemos sempre na linha da frente, junto da federação, e finalmente conseguimos. Tivesse sido a resposta de justiça nessa questão, isto é, como acontece no futebol, os campeões distritais subirem à prova nacional. Sei que alguns clubes têm essa ambição e nesse caso, ao final do nosso campeonato, saberem que sobem diretamente à terceira divisão, é um motivo ainda que tornará a competição ainda mais forte.
5: Ora, a nova época do futebol e do futsal sénior da Associação de Futebol de Porto Alegre arranca no início de outubro, quando as competições a marcar o pontapé de saída da temporada 2026-2027. No futebol, a bola volta a rolar a 4 de outubro, com a primeira jornada da Taça de Honra de Séniores Masculinos. O torneio reúne 8 equipas divididas em 2 séries. Na Série A jogam Arronches e Benfica Gavinenses e Elétrico Atlético de Arronches. Na Série B entram em campo Mosteirense Portalegrense e Nisa e Benfica Gavetense. A final da Taça de Honra está marcada para 1 de novembro, antecedendo o arranque do Campeonato Distrital de Séniores, que começa a 15 de novembro com 4 partidas. Gavinenses, Nisa e Benfica, Atlético de Arronches, Arronches e Benfica, Mosteirense Portalegrense e Gavetense Elétrico. No futsal, o Campeonato Distrital de Séniores Masculinos inicia-se a 3 de outubro, também com 8 equipas em competição. A primeira jornada apresenta os encontros Domingão Castelo de Vide, Belhó e Raposeira Esperança, União de Sousel Alcatel, Nisa Futsal e Arenense, casa do Benfica de Porto Alegre. Em novembro arranca a Taça da Associação de Futebol de Porto Alegre de Futsal, cuja primeira jornada está marcada para dia 7, igualmente dividida em duas séries. Na Série A jogam União de Sozel, casa do Benfica de Porto Alegre e Castelo de Vide Arenense, e na Série B disputam-se Esperança, Nisa Futsal e Belhó e Raposeira do Mingão. A Guarda Nacional Republicana anunciou ter detido 6 pessoas no distrito de Porto Alegre na semana de 7 a 13 de setembro, na sequência de operações de prevenção e combate à criminalidade violenta e de fiscalização rodoviária conduzidas pelo Comando Territorial. Entre as detenções efetuadas em flagrante, destacam-se 2 casos por condução sob o efeito do álcool, 3 por condução sem habilitação legal e 1 por violação de domicílio e introdução em local vedado ao público. No âmbito do trânsito, foram detectadas 155 infrações, com maior incidência em 39 situações de excesso de velocidade. A GNR registrou ainda 8 infrações por falta ou uso incorreto do cinto de segurança ou sistema de retenção de crianças, 8 por falta de seguro, 13 por ausência de inspeção periódica obrigatória e 6 por manuseamento de telemóvel durante a condução. A Presidente da Câmara de Porto Alegre, Fernanda Carvalho, garantiu que as contas municipais são atualmente equilibradas e que a dívida do município é já muito reduzida, permitindo manter o ritmo de investimento sem comprometer a sustentabilidade financeira. Fernanda Carvalho, que falava este domingo, último dia da Feira das Cebolas, sublinhou que desde que assumiu funções não contraiu qualquer empréstimo bancário e que não colocaria em risco as finanças municipais para organizar eventos, garantindo que a autarquia é comedida nos gastos e que apenas investe verbas disponíveis.
7: Nós somos comedidos naquilo que é o investimento de parte da Câmara, porque nós somos capital distrito, somos uma cidade, não, obviamente em termos de investimento não podemos comparar com alguns conselhos vizinhos mais pequenos, no sentido de, como é de dizer, temos de fazer um evento com dimensão, mas por outro lado devo dizer que sou muito comedida nos gastos, não, jamais irei colocar em risco as finanças da Câmara para organizar um evento. Organizamos um evento porque também estamos a fazer muitas obras e temos as contas da Câmara equilibradas. As pessoas podem ter a certeza disso, já me conhecem, não o faria, não gastaria verba que não tivesse. Impensável. As contas da Câmara estão muito sólidas neste momento, a dívida já é muito pequena.
5: Em entrevista à Rádio Porto Alegre, a autarca explicou que, apesar de existirem compromissos futuros, como o pagamento da dívida da Fundação Robinson, a situação financeira sólida permite avançar com várias obras estruturantes. Entre elas, destacou o Parque de Campismo da Quinta da Saúde, a Piscina Municipal Descoberta e a ciclovia entre o centro da cidade e o Campus Politécnico.
7: O Parque de Campismo já está adjudicado, já temos

0: empreiteiros, já assinámos contrato, aguardamos o visto do Tribunal de Contas, já foi enviado o tribunal, para o Tribunal de Contas. Quando vier o visto, nós vamos consignar a obra e estamos em condições de começar ainda este ano, porque é só vir, portanto, a autorização, eu não prescindo da autorização do visto do Tribunal de Contas, logicamente, temos que aguardar, quero crer que está tudo ok e vamos começar essa obra. Essa é uma obra muito relevante também para Porto Alegre. Porto Alegre aguarda há muito tempo, também com um montante muito avultado, mais de 2 milhões de euros. E vai ser muito importante também essa obra para o nosso concelho. Estamos a terminar a obra da piscina municipal, estamos a preparar neste momento, a terminar, mais do que preparar, a terminar o projeto da fase 2 para criar uma zona relevada e de continuação da piscina, porque achamos que precisa desse complemento. Na altura não tínhamos verba para fazer esta fase, estamos a trabalhar nessa fase 2. Temos trabalhado muito também na reabilitação urbana. Temos em concurso a obra da ciclovia também, já temos uma empresa a quem adjudicar, irá a adjudicação à próxima reunião de Câmara, para também depois enviarmos para o Tribunal de Contas, para visto. Tenho que aqui dizer que a burocracia de facto é muito grande, mas estamos a fazer caminho e depois estamos a fazer muitas intervenções em património da Câmara.
1: A Presidente abordou depois que a organização do Serviço de Oncologia da Unidade Local de Saúde do Alto Alentejo, tema que tem gerado contestação pública, explicando que já reuniu duas vezes com o Conselho de Administração e que considera positivo o reforço com um médico oncologista a tempo inteiro e o protocolo com o IPO, dada a complexidade crescente dos casos de cancro e a necessidade de respostas especializadas. O autarca reconheceu a importância da continuidade do trabalho do médico Rui Diniz, valorizado pelos doentes, mas sublinhou que o aumento de profissionais é essencial para garantir acompanhamento adequado, lembrando que há dias em que o clínico chega a atender mais de 100 utentes.
0: Nós, neste território, se é algo que nós reclamamos e reivindicamos, é a presença de mais médicos. Nós nunca tivemos, ou não temos desde há muitos anos, um médico efetivo, um oncologista. Portanto, na altura, quando me foi transmitido pelo Sr. Presidente que pretendiam contratar um médico oncologista a tempo inteiro e depois manter, logicamente, o contrato com o médico que atualmente está, pareceu-me muito boa ideia. Como pareceu também muito boa ideia o protocolo com o IPO. E depois também percebemos que os utentes não querem perder, e eu percebo perfeitamente, a confiança de doente com o seu médico é fundamental num tratamento, e os doentes gostam do médico que estamos a falar, Dr. Rui Diniz, e eu compreendo isso, e não querem perder e não querem ter menos horas. Mas também me parece que não podemos ser contra vir outro médico, até porque sei que o Dr. Rui Diniz começa a ter dificuldade em atender tantos doentes. Há dias em que atende mais de 100 doentes. Parece-me que é difícil, que é complexo, e se calhar podemos ter aqui doentes que podem ficar sem resposta. E ter um médico em permanência parece-me uma boa ideia.
1: No balanço da Feira das Cebolas, que decorreu de quinta-feira a domingo no Parque de Feiras e Exposições, Fernanda Carvalho considerou que a edição de 2026 foi muito positiva, com forte adesão do público e melhorias na organização, no número de expositores e na presença de empresas.
0: A Câmara está satisfeita, logicamente. Propusemos fazer a edição da Feira das Cebolas 2026 neste modelo de Feira de Atividades Económicas, aqui uma parceria com o NERPOR e com a Associação de Agricultores, o NERPOR com a cedência das instalações e a Associação de Agricultores com um orçamento próprio onde investiu neste espaço, e é notório, não é? O investimento que a Associação fez também para a realização de colóquios, de exposição animal, exposição de máquinas, e a Câmara, que ao fim e ao cabo é organizadora do seu evento também, com o seu orçamento próprio, na grande parte daquilo que é a Feira das Cebolas. O balanço é muito positivo. As pessoas aderiram em massa.
1: Fernanda Carvalho revelou ainda que o investimento municipal na Feira das Cebolas rondou os 200 mil euros, enquanto a Associação de Agricultores aplicou cerca de 40 mil euros, defendendo que se trata de um investimento de promoção do território e de apoio aos produtores locais. O trânsito está condicionado a partir da

Esta segunda-feira, no antigo troço da Estrada Nacional 246, junto à Senhora da Luz, em Castelo de Vide, devido a obras na rede pública de abastecimento de água. A intervenção, conduzida pela empresa intermunicipal Águas do Alto Alentejo, prolonga-se até sexta-feira. A operação integra uma empreitada de melhoria da eficiência hídrica na freguesia de São João Batista, que inclui a implementação de zonas

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2: Boa tarde na Rádio Porto Alegre. Vamos em frente com a segunda hora das tardes da RP.
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2: Temos uma segunda-feira, 14 de setembro, com tempo quente, céu limpo, vento fraco e 36 graus de máxima em Porto Alegre. 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
2: São 3 horas 20 minutos e meio. Já daqui a pouco vamos ter mais uma edição do Pulsar Económico com Rui Anacleto. Os destaques para o dia de hoje. A Associação do Setor avisa que aumentar o preço da carne será inevitável. Negócio do vinho atravessa uma das fases mais difíceis das últimas décadas à escala mundial. Vindima, em Portugal, recupera e segue em contraciclo com a Europa. Exportações de componentes para automóveis recuaram 7,8% até julho. Banco de Portugal reforça regras para proteger clientes no crédito e consumo nas férias de verão em Portugal registra crescimento de 6%. Tudo isto para desenvolver em mais uma edição do Pulsar Económico, já daqui a pouco, daqui a alguns minutos, com o Rui Anacleto. Para já, tenho música. Dani Silva, vamos continuar a mexer. É a dança do Mexe Mexe. Boa tarde, até às 18h. Conto consigo, o meu nome é Sonete. Boa tarde, uma excelente semana.

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2: A Associação do Setor avisa que aumentar o preço da carne será inevitável. É o destaque desta edição do Pensar Económico.

Associação Portuguesa dos Industriais de Carne alerta para o aumento inevitável dos preços da carne e derivados, impulsionado pelo agravamento consecutivo dos custos de produção e dos combustíveis. As empresas do setor enfrentam sérias dificuldades para manter a sustentabilidade económica sem repercutir estes custos adicionais no consumidor final, embora o momento e a dimensão do aumento dependam da decisão individual de cada empresa. A mesma entidade denuncia a perda de competitividade das empresas portuguesas face às congêneres espanholas devido ao excesso de zelo e exigências adicionais na aplicação da legislação europeia em Portugal. Além disso, a associação acusa a GNR de ultrapassar as suas competências ao realizar controlos de segurança alimentar em fiscalizações rodoviárias, tarefa que cabe à Direção-Geral de Alimentação e Veterinária e à ASAI. O setor vitivinícola enfrenta uma crise global impulsionada pela queda do consumo mundial de vinho para os níveis mais baixos dos últimos 60 anos, o que está a levar vários países a reduzirem a produção e a arrancarem vinhas. Embora Portugal registre este ano uma recuperação na produção e boa qualidade na uva, a forte exposição ao mercado externo e o excesso de exigências geram incerteza. Para mitigar o impacto, o governo português anunciou medidas financeiras que incluem 110 milhões de euros em linhas de crédito para compradores de uva, 12 milhões em apoios extraordinários ao Douro e 5 milhões para tempestades, além de ter reforçado de 50% para 60% os apoios à promoção internacional de vinhos. Contudo, a Confederação dos Agricultores em Portugal exige que os apoios sejam alargados a todas as regiões do país e reclama maior controlo sobre as importações de vinho espanhol a granel para combater a concorrência desleal. Em resposta, o Instituto da Vinha e do Vinho destaca uma quebra recente nos volumes importados e anuncia a criação do Observatório da Vinha e do Vinho, além de desenvolvimento de um sistema digital de rastreabilidade baseado em inteligência artificial. A produção de vinho em Portugal deverá crescer 12% na próxima vindima, apresentando uma qualidade excelente e um comportamento em contraciclo com a tendência europeia, que aponta para uma quebra de 11%. O arranque da vindima foi antecipado devido às condições meteorológicas, estendendo-se de julho a outubro. Apesar deste crescimento, o volume total vai acabar por se fixar ainda abaixo da média dos últimos 5 anos. No âmbito comercial, o setor enfrenta os impactos da quebra no consumo mundial, das instabilidades geopolíticas e das tarifas, tendo demonstrado uma resiliência superior à dos países europeus. A exportar atualmente para 150 países, o setor procura novos destinos para aliviar a pressão internacional, destacando-se os acordos com a Índia e

do Mercosul, com foco no Brasil, como oportunidade-chave para fortalecer a presença do vinho português. As exportações portuguesas de componentes para automóveis diminuíram 7,8% nos primeiros 7 meses do ano, totalizando 5.994 milhões de euros, impulsionadas pela quebra da procura nos principais mercados europeus, segundo a Associação de Fabricantes para a Indústria Automóvel. Só em julho foi observada uma descida anual de 6,6% para 950 milhões de euros, contrariando o crescimento global das exportações nacionais de bens. Ainda assim, o setor representou 12,3% das exportações de bens transacionáveis de Portugal. A Europa manteve-se como o destino de 87,4% da produção, evidenciando descidas em Espanha e na Alemanha, enquanto França, Itália, Polónia e Marrocos registaram aumentos em contraste com a forte queda nos Estados Unidos, superior a 26%. O setor automóvel em Portugal é composto por cerca de 360 empresas, emprega 62.500 trabalhadores diretos e representa 5,1% do PIB, após ter faturado 14.300 milhões de euros em 2025. O Banco de Portugal emitiu um esclarecimento reforçando que os intermediários de crédito estão proibidos de receber qualquer quantia dos consumidores para o pagamento de prestações, amortizações ou outros montantes devidos aos credores. Este alerta surge após a Deco ter registado um número crescente de relatos de famílias que, ao tentarem regularizar ou renegociar as suas dívidas, entregaram dinheiro a entidades intermediárias e viram a sua situação financeira agravada, enfrentando incumprimentos, cobrança de juros de demora e registros negativos junto das instituições financeiras sem que os fundos fossem entregues aos credores. A legislação estabelece que apenas os intermediários de crédito não vinculados podem cobrar aos clientes diretamente pelos seus serviços de intermediação, devendo esse valor ser contratualizado previamente, enquanto os vinculados e a título acessório são remunerados exclusivamente pelas instituições de crédito. Para evitar burlas e agravamento do sobreendividamento, aconselha-se aos consumidores a confirmarem o registo e a categoria da entidade no Banco de Portugal, lerem toda a documentação com atenção e nunca entregarem capitais destinados ao cumprimento dos seus contratos de crédito a intermediários. Nos meses de julho e agosto, o consumo global em Portugal registou um crescimento anual de 6% no número de operações e de 3% em valor, com um montante médio de 38 euros por transação, de acordo com a Cibs Analytics. O setor do lazer destacou-se com o maior crescimento, na ordem dos 20% em operações e 7% em valor, seguido pela restauração, com mais 10% em operações e 8% em valor. Os cartões estrangeiros representaram uma em cada 6 transações na rede multibanco, integrando um consumo de turistas externos que subiu 5% em transações e 1% em valor, tendo como principais países de origem França, Reino Unido, Espanha, Alemanha e Estados Unidos. Em relação aos turistas portugueses, verificou-se um aumento de 6% nas transações e de 3% no valor despendido, fixando a média por operação nos 37 euros. Espanha consolidou-se como o destino preferido dos nacionais, ao concentrar 13% do peso nas transações, um aumento de 11% face ao ano passado.

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Passagem de Nicky Jam com este Travessuras. Boa tarde, estamos a 25 minutos das 4 e que calor, sem dúvida. As temperaturas vão baixar um pouco, as temperaturas vão estar um pouco mais amenas nos próximos dias, mas o tempo quente vai continuar e poderá voltar a intensificar-se depois desta descida temporária das temperaturas a meio do mês de setembro. Os termómetros irão voltar a subir à medida que aproximamos do início do outono, entre aproximadamente o dia 18 a 23. 23 começa o outono, poderá ocorrer um novo pico de calor, não sendo de excluir máximas próximas até dos 40 graus nos locais tradicionalmente mais quentes, dependendo da intensidade da massa de ar e regime de ventos. Vamos ter uma semana com temperaturas entre os 31 e 32 graus, falo-vos, claro, do distrito de Porto Alegre, mas depois irá voltar a subir e hoje o distrito de Porto Alegre está sob aviso amarelo até às 18 horas, isto, claro, devido à persistência de temperaturas elevadas, pelo menos da máxima. Vamos continuar com a música. Temos Bomba, King Africa. Boa tarde. Depois dos comerciais, Ricky Martin, também com Vente Para Cá.

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3: E agora com Ricky Martins e vem ter para cá. Boa tarde, estamos a 15 minutos das 4.

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4: É conforme para quem gosta de calor, sim, acho sim, mas a melhor estação é a Rádio Porto Alegre 100.5, 104.5 FM, também através da internet, também nos pode sintonizar em radioportoalegre.pt. Estamos a terminar esta segunda hora das tardes de RP, já a seguir temos as notícias, eu volto, ainda volto para ficar consigo até bem perto das 6. Na próxima hora temos música em português um pouco mais atual, na última hora, como sempre, músicas que marcaram gerações. E para já, até às 4, teremos os Irmãos Verdades com Kuduro Caliente. Depois das notícias, eu volto. Até já.

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5: A nova temporada do futebol e do futsal sénior da Associação de Futebol de Porto Alegre arranca com expectativas positivas, sustentadas pela convicção da direção de que os campeonatos serão equilibrados e competitivos. Daniel Pina, presidente da Associação de Futebol de Porto Alegre, considera que o facto de ambos os escalões contarem com 8 equipas, mais uma no caso do futebol, face ao ano passado, reforça a qualidade das provas. O presidente recorda ainda que esta época traz uma mudança estrutural, uma vez que o campeão distrital de séniores de futsal passa a subir diretamente à terceira divisão nacional.
6: As expectativas são boas. Nós este ano temos 8 equipas em ambos os campeonatos. No caso do futebol, temos mais uma do ano passado, que é sempre tema de todos os anos. Esperamos uns campeonatos equilibrados. Sentimos que daquilo que é do conhecimento público e que as equipas estão a fazer, os clubes estão a fazer e boas equipas, estão a apostar bem, e esperamos que ambas as condições sejam bastante equilibradas no que toca à definição do vencedor final.
5: Daniel Pina, já falamos disso recentemente, no final desta temporada e devido a alterações do regulamento, o campeão distrital de séniores de futsal sobe diretamente à terceira divisão.
6: Exato, era uma luta antiga, uma luta em que eu e a Associação de Porto Alegre estivemos sempre na linha da frente junto da federação, e finalmente conseguimos tivesse sido resposta justiça nessa questão, isto é, como acontece no futebol, os campeões distritais subirem à prova nacional. Sei que alguns clubes têm essa ambição e nesse caso, ao final do nosso campeonato, saberem que sobem diretamente à terceira divisão, é um motivo ainda que tornará a competição ainda mais forte.
5: Ora, a nova época do futebol e do futsal sénior da Associação de Futebol de Porto Alegre arranca no início de outubro, com duas competições a marcar o pontapé de saída da temporada 2026-2027. No futebol, a bola volta a rolar a 4 de outubro, com a primeira jornada da Taça de Honra de Séniores Masculinos. O torneio reúne 8 equipas divididas em 2 séries. Na Série A jogam Arronches e Benfica Gavinenses e Elétrico Atlético de Arronches. Na Série B entram em campo Mosteirense Portalegrense e Nisa e Benfica Gavetense. A final da Taça de Honra está marcada para 1 de novembro. novembro, antecedendo o arranque do Campeonato Distrital de Séniores, que começa a 15 de novembro com 4 partidas. Gavinenses, Nisa e Benfica, Atlético de Arronches, Arronches e Benfica, Mosteirense, Portalegrense e Gavetense Elétrico. No futsal, o Campeonato Distrital de Séniores Masculinos inicia-se a 3 de outubro, também com 8 equipas em competição. A primeira jornada apresentou os encontros Domingão, Castelo de Vide, Belho e Raposeira Esperança, União de Sousel, Nisa Futsal e Arnense, Casa do Benfica de Porto Alegre. Em novembro arranca a Taça da Associação de Futebol de Porto Alegre de Futsal, cuja primeira jornada está marcada para dia 7, igualmente dividida em 2 séries. Na Série A jogam União de Sousel, Casa do Benfica de Porto Alegre e Castelo de Vide Arnense, e na Série B disputam-se Esperança, Nisa Futsal e Belhó e Raposeira Domingão. A Guarda Nacional Republicana anunciou ter detido 6 pessoas no distrito de Porto Alegre na semana de 7 a 13 de setembro, na sequência de operações de prevenção e combate à criminalidade violenta e de fiscalização rodoviária conduzidas pelo Comando Territorial. Entre as detenções efetuadas em flagrante, destacam-se 2 casos por condução sob o efeito do álcool, 3 por condução sem habilitação legal e 1 por violação de domicílio e introdução em local vedado ao público. No âmbito do trânsito, foram detectadas 155 infrações, com maior incidência em 39 situações de excesso de velocidade. A GNR registrou ainda 8 infrações por falta ou uso incorreto do cinto de segurança ou sistema de retenção de crianças, 8 por falta de seguro, 13 por ausência de inspeção periódica obrigatória e 6 por manuseamento de telemóvel durante a condução. A Presidente da Câmara de Porto Alegre, Fernanda Carvalho, garantiu que as contas municipais são atualmente equilibradas e que a dívida do município é já muito reduzida, permitindo manter o ritmo de investimento sem comprometer a sustentabilidade financeira. Fernanda Carvalho, que falava este domingo, último dia da Feira das Cebolas, sublinhou que desde que assumiu funções não contraiu qualquer empréstimo bancário e que não colocaria em risco as finanças municipais para organizar eventos, garantindo que a autarquia é comedida nos gastos e que apenas investe verbas disponíveis.
7: Nós somos comedidos naquilo que é o investimento de parte da Câmara, porque nós somos capital distrito, somos uma cidade, não, obviamente em termos de investimento não podemos comparar com alguns conselhos vizinhos mais pequenos, no sentido de, como é que dizer, temos que fazer um evento com dimensão, mas por outro lado devo dizer que sou muito comedida nos gastos, não, jamais irei colocar em risco as finanças da Câmara para organizar um evento. Organizamos um evento porque também estamos a fazer muitas obras e temos as contas da Câmara equilibradas. As pessoas podem ter a certeza disso, já me conhecem, não o faria, não gastaria verba que não tivesse. Impensável. As contas da Câmara estão muito sólidas neste momento, a dívida já é muito pequena.
5: Em entrevista à Rádio Porto Alegre, a autarca explicou que, apesar de existirem compromissos futuros, como o pagamento da dívida da Fundação Robinson, a situação financeira sólida permite avançar com várias obras estruturantes. Entre elas, destacou o Parque de Campismo da Quinta da Saúde, a Piscina Municipal Descoberta e a ciclovia entre o centro da cidade e o Campus Politécnico.
7: O Parque de Campismo já está adjudicado, já temos empreiteiro, já assinamos contrato, aguardamos o visto do Tribunal de Contas, já foi enviado o tribunal para o Tribunal de Contas. Quando vier o visto, nós vamos consignar a obra e estamos em condições de começar ainda este ano, porque é só vir. Portanto, a autorização, eu não prescindo da autorização do visto do Tribunal de Contas, logicamente, temos que aguardar, quero crer que está tudo ok e vamos começar essa obra. Essa é uma obra muito relevante também para Porto Alegre. Porto Alegre aguarda há muito tempo, também com um montante muito avultado, mais de 2 milhões de euros. E vai ser muito importante também essa obra para o nosso concelho. Estamos a terminar a obra da piscina municipal, estamos a preparar neste momento, a terminar, mais do que preparar, a terminar o projeto da fase 2 para criar uma zona relevada e de continuação da piscina, porque achamos que precisa desse complemento. Na altura não tínhamos verba para fazer esta fase, estamos a trabalhar nessa fase 2. temos trabalhado muito também na reabilitação urbana. Temos em concurso a obra da ciclovia também, já temos uma empresa a quem adjudicar, irá a adjudicação à próxima reunião de Câmara, para também depois enviarmos para o Tribunal de Contas, para visto. Tenho aqui dizer que a burocracia de facto é muito grande, mas estamos a

0: fazer caminho. E depois estamos a fazer muitas intervenções em património da Câmara.
1: A Presidente abordou depois que a organização do Serviço de Oncologia da Unidade Local de Saúde do Alto Alentejo, tema que tem gerado contestação pública, explicando que já reuniu duas vezes com o Conselho de Administração e que considera positivo o reforço com um médico oncologista a tempo inteiro e o protocolo com o IPO, dada a complexidade crescente dos casos de cancro e a necessidade de respostas especializadas. O autarca reconheceu a importância da continuidade do trabalho do médico Rui Diniz, valorizado pelos doentes, mas sublinhou que o aumento de profissionais é essencial para garantir acompanhamento adequado, lembrando que há dias em que o clínico chega a atender mais de 100 utentes.
0: Nós, neste território, se é algo que nós reclamamos e reivindicamos, é a presença de mais médicos. Nós nunca tivemos, ou não temos desde há muitos anos, um médico efetivo, um oncologista. Portanto, na altura, quando me foi transmitido pelo Sr. Presidente que pretendiam contratar um médico oncologista a tempo inteiro e depois manter, logicamente, o contrato com o médico que atualmente está, pareceu-me muito boa ideia. Como pareceu também muito boa ideia o protocolo com o IPO. E depois também percebemos que os doutores, que os utentes não querem perder, e eu percebo perfeitamente, a confiança de doente com o seu médico é fundamental num tratamento, e os doentes gostam do médico que estamos a falar, doutor Rui Diniz, e eu compreendo isso, e não querem perder e não querem ter menos horas. Mas também me parece que não podemos ser contra vir outro médico, até porque sei que o doutor Rui Diniz começa a ter dificuldade em atender tantos doentes. Há dias em que atende mais de 100 doentes. Parece-me que é difícil, que é complexo, e se calhar podemos ter aqui doentes que podem ficar sem resposta. E ter um médico em permanência parece-me uma boa ideia.
1: No balanço da Feira das Cebolas, que decorreu de quinta-feira a domingo no Parque de Feiras e Exposições, Fernanda Carvalho considerou que a edição de 2026 foi muito positiva, com forte adesão do público e melhorias na organização, no número de expositores e na presença de empresas.
0: A Câmara está satisfeita, logicamente. Propusemos fazer a edição da Feira das Cebolas 2026 neste modelo de Feira de Atividades Económicas, aqui uma parceria com o NERPOR e com a Associação de Agricultores, o NERPOR com a cedência das instalações e a Associação de Agricultores com um orçamento próprio onde investiu neste espaço, e é notório, não é? O investimento que a Associação fez também para a realização de colóquios, de exposição animal, exposição de máquinas, e a Câmara, que ao fim e ao cabo é organizadora do seu evento também, com o seu orçamento próprio, na grande parte daquilo que é a Feira das Cebolas. O balanço é muito positivo. As pessoas aderiram em massa.
1: Fernanda Carvalho revelou ainda que o investimento municipal na Feira das Cebolas rondou os 200 mil euros, enquanto a Associação de Agricultores aplicou cerca de 40 mil euros, defendendo que se trata de um investimento de promoção do território e de apoio aos produtores locais. O trânsito está condicionado a partir desta segunda-feira no antigo troço da Estrada Nacional 246, junto à Senhora da Luz, em Castelo de Vide, devido a obras na rede pública de abastecimento de água. A intervenção, conduzida pela empresa intermunicipal Águas do Alto Alentejo, prolonga-se até sexta-feira. A operação integra uma empreitada de melhoria da eficiência hídrica na freguesia de São João Batista, que inclui a implementação de zonas de medição e controlo e válvulas redutoras de pressão. Face à natureza das obras, as autoridades pedem atenção redobrada aos automobilistas que circulam na zona, garantindo que estão implementadas as medidas de segurança rodoviária necessárias. Passeios, a criação de um mural e caminhada para a escola marcam a Semana da Mobilidade em Castelo de Vide, que vai decorrer a partir desta quarta-feira e até ao dia 22 de setembro. Sob o lema Mobilidade para Todos, o município junta-se à campanha europeia que desafia cidadãos e instituições a repensar a forma como se deslocam e ocupam o espaço público. Durante vários dias, a vila transforma rotinas em experiências de mobilidade sustentável, com passeios em Castelo de Vide e em

0: Povimiadas, um mural coletivo que dará cor ao espaço urbano. Um dos destaques é a iniciativa Carreira de Cima sem carros durante 24 horas, que vai suspender o trânsito entre as 15 horas de sábado e a mesma hora do próximo domingo.
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2: Boa tarde, já a seguir vamos então à previsão do estado do tempo para amanhã, terça-feira.
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2: E segundo o Instituto Português do Mar e da Atmosfera, para amanhã, terça-feira, 15 de setembro, espera-se céu um pouco nublado ou limpo, vento em geral fraco a moderado, vamos ter descida das temperaturas, mas depois desta descida temporária das temperaturas, os termómetros deverão voltar a subir de 19 até ao início de outono, que irá acontecer 23 de setembro. Máximas para amanhã, 25 graus para o Porto, Castelo Branco 37, Santarém 30, de Lisboa 29, 36 para Évora, 35 para Beja e também para Faro, agora Porto Alegre, 10 um pouco para 32 graus de máxima e 18 de mínima. 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
2: Terceira hora das tardes da RP, já seguido.
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2: 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Agora temos a música para já com Alex Deserto. Temos também Susana Félix e muito mais. Tenho uma ótima segunda-feira na companhia da Rádio Porto Alegre. Boa semana também. Meu nome é Soneto, conto consigo até às 6.

0: maravilha este Espanha na voz de Alex Deserto. 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
0: 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Susana Félix a seguir, temos também a João Só, Miguel Araújo com o Rui Veloso e Fazer Canções. Ouvimos as canções, ouvimos boa música, sempre na sua rádio. 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Uma excelente semana na nossa companhia.

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3: E antes do próximo intervalo, temos este dueto fantástico, Miguel Araújo com Rui Veloso, e fazer canções, é assim que chama a música, e era assim que se devia fazer canções.

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6: Continuação de uma ótima tarde, temos mais música e agora com Miquel Carreira, Anselmo Ralph e também Tony Carreira e o Toy, com um beijo. Boa tarde. Estamos agora a 16 minutos das 5, até às 6 vou contar consigo. Já sabe que na próxima hora recuamos no tempo. Até já.

0: bom português, não recuse ao Dona Inês. Um beijinho também para si.
1: Ó Dona Inês, veja lá, ele é um rapaz.
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0: Fazer o que ainda não foi feito é a voz de Pedro Brunhosa, assim para fecharmos esta terceira hora das tardes de RP. Estamos precisamente a 4 minutos das 5. Já sabe que na próxima hora ainda vou estar de volta para ficar consigo até às 6 e trago-vos um tempo do vinil. Fico para ouvir. Até já.
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0: Boa tarde, na Rádio Porto Alegre já a seguir. Vamos então à previsão do estado do tempo para amanhã, terça-feira.
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0: E segundo o Instituto Português do Mar e da Atmosfera, para amanhã, terça-feira, 15 de setembro, espera-se céu um pouco nublado ao limpo, o vento em geral fraco a moderado. Vamos ter descida das temperaturas. Depois desta descida das temperaturas, temporário durante os próximos dias, os termómetros deverão voltar a subir a partir de 19 até o início do outono, que será 23, onde podem atingir os 38, 39, 30 e 40 graus em algumas zonas. Portanto, este pico de tempo quente ainda não termina por aqui. Para amanhã, As temperaturas máximas, 25 graus para o Porto, Castelo Branco 37, Santarém 30, Lisboa 29, Évora 36, agora

0: 35 também para Beja e Faro. Para amanhã, Porto Alegre, espera uma máxima de 32 graus, mínima de 18. 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
1: Mais uma horinha, e é verdade, sim. Mais uma viagem no tempo, diretamente para os anos 70, 80, 90, aqueles anos de ouro, como se costuma dizer. E as próximas músicas são daquelas músicas que nunca saem do nosso coração, sem dúvida. Recordar é viver. São os Stranglers com Always the Sun. Temos também Bee Gees, o Cool and the Gang e muito mais. Ótima tarde, são 5 e 11.

Stranglers. Quem não se recorda, recordar é viver. Música diretamente aos seus ouvidos, as músicas que o tempo não consegue apagar. Always the

Sun Always na Rádio Porto Alegre, das 5 às 6, o melhor da música. Para quem gosta, claro. Uma boa viagem, se for esse o seu caso, um bom regresso a casa na nossa companhia. Escuta a música até às 6. Agora temos também um grande sucesso, recuamos ainda mais no tempo, vamos até 1975 com este sucesso dessa altura dos Bee Gees com You Should Be Dancing. Boa tarde.

0: Era assim este som em 1975 com Bee Gees e You Should Be Dancing. Boa tarde, são 5h18, está no ar aquela música que nos faz viajar, que nos faz vibrar. Então aumenta o volume e deixa a nostalgia acontecer. Os anos 80, grandes memórias e música simplesmente inesquecível. E já a seguir também quem não se recorda e quem não dançou ao som dos Skull and the Gang com este Fresh. Também temos Cher com Believe e, claro, em português também não podia faltar. Com os Rock e Vários, Lena d'Água, muito mais. Tenha a continuação de uma ótima tarde na companhia da Rádio Porto Alegre. 5h18, vamos aí, Skull and the Gang já a seguir na sua rádio.
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0: Aqui já estávamos nos anos 90, músicas que continuam a marcar gerações, não param de rodar nas rádios, pelo menos aqui na Rádio Porto Alegre. Já sabe, se gosta de músicas para recordar, estamos aqui até às 6. Uma ótima tarde. A seguir, seguimos em português.
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0: A todas as horas. De volta aos anos 80, em português, com os Rock e Vários, Ela Controla. Às vezes sim. Boa tarde. Venda d'água também a seguir. Até às 6. Mais música ainda para recordar. Recordar é viver. Aumente o som e deixe então a nostalgia acontecer.

E era mesmo assim, ela controla, são os rock e vários. Quem não se recorda, prepara então o coração, bem avisei, porque estas músicas marcaram gerações e a geração continua a fazer história.

0: sem dúvida. Continua a enrolar, continua a controlar e não só. Boa tarde, fique bem. Temos Lena D'Água já a seguir com Demagogia. Já chega de enrolar, vamos lá. Lena D'Água a seguir, boa tarde.
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0: Ora aí está. Boa tarde, volto a seguir, ainda em português.

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1: Sem dúvida. Boa tarde, estamos a 20 minutos das 6. Temos músicas que marcaram gerações, é o regresso aos anos 80. Fazemos uma viagem até ao tempo do vinil. O melhor foi sempre aí, sem dúvida. Pelo menos falo para mim, claro, e claro, aqueles jovens da minha idade. Estão a ouvir de certeza a Rádio Porto Alegre, de segunda a sexta-feira entre as 5 e as 6. E agora um grupo que dispensa qualquer tipo de apresentações. E esta música, de certeza, este grupo vai trazer muitas recordações. Os anos 80 estão de volta. São os GNR e o tema chama-se Homem Mau. Temos, entre aspas, também já a seguir.

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3: E agora, 7 minutos de 6, estamos praticamente a terminar mais uma edição das tardes da RP com músicas que nunca passam de moda. Como esta, vamos fechar com Police e... é isto. Lembra-se? Pois eu lembro. So Lonely. Tema de 1978. A seguir temos as notícias. Vamos marcar encontro para amanhã a partir das 10 aqui no sítio do costume, Rádio Porto Alegre, com o Bom Dia Alentejo. Meu nome é São Neto.

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5: Vamos a esta hora conhecer as linhas com que se cota a atualidade e que estarão em destaque no Jornal das 18. A Associação Humanitária dos Bombeiros Voluntários de Porto Alegre está a atravessar uma fase de elevada pressão financeira devido ao aumento contínuo do preço dos combustíveis. O crescimento do número de estudantes está a colocar a pressão sobre as infraestruturas da Universidade Politécnica de Porto Alegre e, segundo o reitor Luís Loures, os espaços atualmente disponíveis já não são suficientes para responder às necessidades da instituição. O Ministério da Agricultura e Mar anunciou esta segunda-feira a abertura do concurso público para a concessão e construção da estação elevatória do aproveitamento hidroagrícola do Chévora, um investimento de 4,5 milhões de euros destinado a reforçar a capacidade do sistema de regadio em Campo Maior. A nova temporada do futebol e do futsal sénior da Associação de Futebol de Porto Alegre arranca com expectativas positivas, sustentada pela convicção da direção de que os campeonatos serão

0: equilibrados e competitivos. Vai ser assim um Jornal das 18 para esta segunda-feira que começa já a seguir a um curto intervalo.
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15: O crescimento do número de estudantes está a colocar pressão sobre as infraestruturas da Universidade Politécnica de Porto Alegre e, segundo o reitor Luís Louros, os espaços atualmente disponíveis já não são suficientes para responder às necessidades da instituição. Luís Louros, que falava à Rádio Porto Alegre à margem da cerimónia de boas-vindas aos novos estudantes, realizada esta segunda-feira no campus politécnico, indicou que está a ser projetado o alargamento das instalações tanto no campus politécnico como no centro da cidade de Porto Alegre. Paralelamente, encontra-se em fase final a construção de uma nova escola de pós-graduação.

0: graduação, cuja conclusão está prevista para dentro de 3 a 4 meses. O edifício terá 10 salas de aula equipadas e representa um investimento superior a 4 milhões de euros. O aumento da população estudantil tem também impacto no alojamento. Em Porto Alegre foram investidos cerca de 5 milhões de euros na criação de 600 camas, 2 milhões dos quais suportados pela própria universidade.
1: Já o ano passado aconteceu e este ano voltou a acontecer, as infraestruturas que a instituição tem já não são suficientes para suportar todos os alunos, a verdade é esta. É muito importante perceber que nós estamos neste momento a preparar um alargamento das instalações, quer aqui no campus, quer no centro da cidade, porque é fundamental ter espaços condignos para receber os estudantes. Nós, para terem uma ideia, nós já transformámos, por exemplo, o auditório dos serviços centrais ou a própria sala de atos em salas de aulas, porque não temos espaço para ter todos os estudantes. E isso é fundamental, ou seja, estamos agora a concluir, esperemos que mais de 3, 4 meses esteja concluída aqui a escola de pós-graduação, que nos vai garantir mais 10 salas totalmente equipadas e salas muito modernas e com nova capacidade, mas isso também implica um investimento significativo por parte da Universidade. Estamos a falar de uma infraestrutura que teve um investimento superior a 4 milhões de euros e que, do ponto de vista do equipamento, para podermos ser competitivos e termos auditórios, laboratórios, salas ligadas à componente da inovação pedagógica, estamos a falar de um investimento superior a 1 milhão de euros em equipamentos.
2: E mesmo assim não chega.
1: E mesmo assim estamos com muita dificuldade e felizmente temos tido, tanto em Porto Alegre como em Elvas, o apoio dos municípios para encontrar soluções alternativas para acolher os nossos estudantes, mas a verdade é que estamos num movimento ascendente, de grande crescimento e grande afirmação, e eu costumo dizer sempre isto: assim as instituições regionais saibam aproveitar aquilo que é a massa crítica e o talento que a Universidade Politécnica de Porto Alegre está a criar. Porque eu costumo dizer, nós somos o início da fileira formativa, somos nós que somos responsáveis por criar técnicos altamente especializados e capacitados para dar respostas à região. Temos-lo feito com a diversificação da oferta formativa em áreas que são consideradas estratégicas para o território, mas depois é importante que as empresas, que as instituições públicas e privadas da região também sejam capazes de fixar esta massa crítica, que é fundamental para que o território possa ser mais competitivo.
0: Ora, durante a cerimónia, a Presidente da Câmara de Porto Alegre, Forminda Carvalho, alertou para o desafio conjunto que envolve a Universidade Politécnica de Porto Alegre, autarquias, empresas e comunidade, defendendo a necessidade de construir pontes para que o conhecimento produzido pela Academia se traduza em respostas para o tecido empresarial regional, sublinhando que fixar população continua a ser um dos grandes desafios do interior.

0: transformações da economia às necessidades emergentes do mercado de trabalho. A fixação da população e dos jovens em particular continua a ser uma das grandes, dos grandes desafios do interior. É por isso que queremos que os jovens que vêm estudar para Porto Alegre possam escolher Porto Alegre para ficar.
1: A Universidade Politécnica de Porto Alegre integra a Escola Superior de Biociências em Elvas e em Porto Alegre as Escolas Superiores de Tecnologia, Gestão e Design, Educação e Ciências Sociais e de Saúde. A Associação Humanitária dos Bombeiros Voluntários de Porto Alegre está a atravessar uma fase de elevada pressão financeira devido ao aumento contínuo do preço dos combustíveis. O presidente da Associação, João António Mota Lourenço, explicou que a situação é particularmente complicada porque os valores das comparticipações do Estado para os serviços de socorro, incluindo incêndios e emergência pré-hospitalar, se mantêm inalterados enquanto os custos operacionais continuam a subir. Mota Lourenço afirmou que os apoios atualmente concedidos pelo Governo não acompanham os valores praticados no mercado, sublinhando que o preço do gasóleo está muito elevado e que a corporação tenta gerir da melhor forma possível o recurso que considera imprescindível para o desenvolvimento da atividade. Apesar das dificuldades, garantiu que o socorro às populações nunca está em causa, assegurando que a corporação mantém todos os meios preparados para responder tanto na área da saúde como no combate a incêndios, sem qualquer quebra de prontidão.
2: A situação é complicada devido ao elevado valor e as comparticipações do Estado nos serviços que nós prestamos, no socorro e parte de incêndios e tudo o resto, mantém o valor, mantém-se. E para nós é muito difícil, como nos combustíveis, nós temos que fazer os pagamentos, não é? Pelos fornecimentos, e a situação é muito complicada. Embora nós estamos sempre com a esperança que o Estado ajude a alguma coisa, não é? Mas até que a ajuda venha, nós temos que fazer um grande esforço financeiro de antecipação para conseguir termos o combustível para a nossa frota de veículos.
1: Apesar deste problema, o socorro às populações não está em causa?
2: Nunca, nunca está em causa. Nós temos, pronto, tudo sempre preparado de maneira... Não está nada em causa para a resposta, tanto na parte de saúde como na parte dos incêndios. Estamos sempre devidamente precavidos. Não há, as pessoas podem estar completamente descansadas, que não há qualquer problema.
1: Declarações de João António Mota Lourenço, o presidente da direção da Associação Humanitária dos Bombeiros Voluntários de Porto Alegre, admite que a corporação está a atravessar uma fase de elevada pressão financeira devido ao aumento contínuo do preço dos combustíveis. O Ministério da Agricultura e Mar anunciou esta segunda-feira a abertura do concurso público para a concessão e construção da Estação Elevatória de Aproveitamento Hidroagrícola do Chevre, um investimento de 4,5 milhões de euros destinado a reforçar a capacidade do sistema de regadio em Campo Maior. O procedimento agora lançado cumpre o compromisso assumido pelo Ministro José Manuel Fernandes há cerca de um mês durante a inauguração da nova rede de rega do Chevre. Segundo o governante, esta intervenção integra-se na estratégia Água que Une, orientada para aumentar a produtividade agrícola, reduzir custos e garantir maior previsibilidade das explorações. A empreitada, promovida pela Direção-Geral de Agricultura e Desenvolvimento Rural e financiada pela União Europeia, prevê a construção de uma estação de bombagem na localidade de Chevre, na freguesia de Nossa Senhora da Graça dos Decolados. O objetivo é reforçar a eficiência energética e a capacidade de distribuição de água do aproveitamento hidroagrícola. As propostas para o concurso podem ser apresentadas até ao dia 2 de outubro deste ano. A nova temporada

0: Nada do futebol e do futsal sénior da Associação de Futebol de Porto Alegre arranca com expectativas positivas, sustentadas pela convicção da direção de que os campeonatos serão equilibrados e competitivos. Daniel Pina, presidente da Associação de Futebol de Porto Alegre, considera que o facto de ambos os escalões contarem com 8 equipas, mais uma no caso do futebol, face ao ano passado, reforça a qualidade das provas. O presidente recorda ainda que esta época traz uma mudança estrutural, uma vez que o campeão distrital de séniores de futsal passa a subir diretamente à terceira divisão nacional.
1: As expectativas são boas. Nós este ano temos 8 equipas em ambos os campeonatos. No caso do futebol temos mais uma do que o ano passado, que é sempre tema de todos os anos. Esperamos uns campeonatos equilibrados. Sentimos que daquilo que é do conhecimento público e que as equipas estão a fazer, os clubes estão a fazer e boas equipas estão a apostar bem, e esperamos que ambas as condições sejam bastante equilibradas no que toca à definição do vencedor final.
0: Daniel Pina, já falamos disso recentemente, no final desta temporada, e devido a alterações do regulamento, o campeão distrital de séniores de futsal sobe diretamente à terceira divisão.
1: Exato, era uma luta antiga, uma luta em que eu e a Associação de Porto Alegre estivemos sempre na linha da frente junto da federação, e finalmente conseguimos. Se tivesse sido a proposta de justiça nessa questão, isto é, como acontece no futebol, os campeões distritais subirem à prova nacional. Sei que alguns clubes têm essa ambição e nesse caso, ao final do nosso campeonato, saberem que sobem diretamente à terceira divisão, é um motivo ainda que tornará a competição ainda mais forte.
0: Ora, a nova época do futebol e do futsal sénior da Associação de Futebol de Porto Alegre arranca no início de outubro, quando as competições a marcar o pontapé de saída da temporada 2026-2027. No futebol, a bola volta a rolar 4 de outubro, com a primeira jornada da Taça de Honra de Séniores Masculinos. O torneio reúne 8 equipas divididas em 2 séries. Na Série A jogam Arronches e Benfica Gavinenses e Elétrico Atlético de Arronches. Na Série B entram em campo Mosteirense Portalegrense e Nisa e Benfica Gavetense. A final da Taça de Honra está marcada para 1 de novembro, antecedendo o arranque do Campeonato Distrital de Séniores, que começa a 15 de novembro com 4 partidas. Gavinenses, Nisa e Benfica, Atlético de Arronches, Arronches e Benfica, Mosteirense Portalegrense e Gavetense Elétrico. No futsal, o Campeonato Distrital de Séniores Masculinos inicia-se a 3 de outubro, também com 8 equipas em competição. A primeira jornada apresenta os encontros Domingão Castelo de Vide, Belhó e Rapazeira Esperança, União de Sozel Nisa Futsal e Arnense Casa do Benfica de Porto Alegre. Em novembro arranca a Taça da Associação de Futebol de Porto Alegre de Futsal, cuja primeira jornada está marcada para dia 7, igualmente dividida em 2 séries. Na Série A jogam União de Sozel, Casa do Benfica de Porto Alegre e Castelo de Vide Arnense, e na Série B disputam-se Esperança, Nisa Futsal e Belhó e Raposeira Domingão. A Guarda Nacional Republicana anunciou ter detido 6 pessoas no distrito de Porto Alegre na semana de 7 a 13 de setembro, na sequência de operações de prevenção e combate à criminalidade violenta e de fiscalização rodoviária conduzidas pelo Comando Territorial. Entre as detenções efetuadas em flagrante, destacam-se 2 casos por condução sob o efeito do álcool, 3 por condução sem habilitação legal e 1 por violação de domicílio e introdução em local vedado ao público. No âmbito do trânsito, foram detectadas 155 infrações, com maior incidência em 39 situações de excesso de velocidade. A GNR registrou ainda 8 infrações por falta ou uso incorreto do cinto de segurança ou sistema de retenção de crianças, 8 por falta de seguro.

0: por 13 por ausência de inspeção periódica obrigatória e 6 por manuseamento de telemóvel durante a condução. A Presidente da Câmara de Porto Alegre, Fernanda Carvalho, garantiu que as contas municipais são atualmente equilibradas e que a dívida do município é já muito reduzida, permitindo manter o ritmo de investimento sem comprometer a sustentabilidade financeira. Fernanda Carvalho, que falava este domingo, último dia da Feira das Cebolas, sublinhou que desde que assumiu funções não contraiu qualquer empréstimo bancário e que não colocaria em risco as finanças municipais para organizar eventos, garantindo que a autarquia é comedida nos gastos e que apenas investe verbas disponíveis.
1: Nós somos comedidos naquilo que é o investimento parte da Câmara, porque nós somos capital distrito, somos uma cidade, não, obviamente em termos de investimento não podemos comparar com alguns conselhos vizinhos mais pequenos, no sentido de, como é que dizer, uma vez, temos de fazer um evento com dimensão, mas por outro lado devo dizer que sou muito comedida nos gastos, não, jamais irei colocar em risco as finanças da Câmara para organizar um evento. Organizamos um evento porque também estamos a fazer muitas

no sentido de, como é dizer, uma vez, temos que fazer um evento com dimensão, mas por outro lado devo dizer que sou muito comedida nos gastos, não, jamais irei colocar em risco as finanças da Câmara para organizar um evento. Organizamos um evento porque também estamos a fazer muitas

0: no sentido de, como é dizer, uma vez, temos que fazer um evento com dimensão, mas por outro lado devo dizer que sou muito comedida nos gastos, não, jamais irei colocar em risco as finanças da Câmara para organizar um evento. Organizamos um evento porque também estamos a fazer muitas coisas desse complemento, na altura não tínhamos verba para fazer esta fase, estamos a trabalhar nessa fase 2, temos trabalhado muito também na reabilitação urbana, temos em concurso a obra da ciclovia também, já temos uma empresa a quem adjudicar, irá a adjudicação à próxima reunião de Câmara, para também depois enviarmos para o Tribunal de Contas, para visto, tenho aqui dizer que a burocracia de facto é muito grande, mas estamos a fazer caminho, e depois estamos a fazer muitas intervenções em património da Câmara.
1: A Presidente abordou depois que a organização do Serviço de Oncologia da Unidade Local de Saúde do Alto Alentejo, tema que tem gerado contestação pública, explicando que já reuniu duas vezes com o Conselho de Administração e que considera positivo o reforço com um médico oncologista a tempo inteiro e o protocolo com o IPO, dada a complexidade crescente dos casos de cancro e a necessidade de respostas especializadas. O autarca reconheceu a importância da continuidade do trabalho do médico Rui Diniz, valorizado pelos doentes, mas sublinhou que o aumento de profissionais é essencial para garantir acompanhamento adequado, lembrando que há dias em que o clínico chega a atender mais de 100 utentes.
0: A nós, neste território, se é algo que nós reclamamos e reivindicamos, é a presença de mais médicos. Nós nunca tivemos, ou não temos desde há muitos anos, um médico efetivo, um oncologista. Portanto, na altura, quando me foi transmitido pelo Sr. Presidente que pretendiam contratar um médico oncologista a tempo inteiro e depois manter, logicamente, o contrato com o médico que atualmente está, pareceu-me muito boa ideia. Como pareceu também muito boa ideia o protocolo com o IPO. E depois também percebemos que os utentes não querem perder, e eu percebo perfeitamente, a confiança de doente com o seu médico é fundamental num tratamento, e os doentes gostam do médico, estamos a falar do Dr. Rui Diniz, e eu compreendo isso, e não querem perder e não querem ter menos horas. Mas também me parece que não podemos ser contra vir outro médico, até porque sei que o Dr. Rui Diniz começa a ter dificuldade em atender tantos doentes. Há dias em que atende mais de 100 doentes. Parece-me que é difícil, que é complexo, e se calhar podemos ter aqui doentes que podem ficar sem resposta. E ter um médico em permanência parece-me uma boa ideia.
1: No balanço da Feira das Cebolas, que decorreu de quinta-feira a domingo no Parque de Feiras e Exposições, Fernanda Carvalho considerou que a edição de 2026 foi muito positiva, com forte adesão do público e melhorias na organização, no número de expositores e na presença de empresas.
0: A Câmara está satisfeita, logicamente. Propusemos fazer a edição da Feira das Cebolas 2026 neste modelo de Feira de Atividades Económicas. Aqui uma parceria com o NERPOR e com a Associação de Agricultura e a Associação, na grande parte daquilo que é a Feira das Cebolas. O balanço é muito positivo. As pessoas aderiram em massa.
1: Fermenta Carvalho revelou ainda que o investimento municipal na Feira das Cebolas rondou os 200 mil euros, enquanto a Associação de Agricultores aplicou cerca de 40 mil euros, defendendo que se trata de um investimento de promoção do território e de apoio aos produtores locais. O trânsito está condicionado a partir desta segunda-feira no antigo troço da Estrada Nacional 246, junto à Senhora da Luz, em Castelo de Vide, devido a obras na rede pública de abastecimento de água. A intervenção, conduzida pela empresa intermunicipal Águas do Alto Alentejo, prolonga-se até sexta-feira. A operação integra uma empreitada de melhoria da eficiência hídrica na freguesia de São João Batista, que inclui a implementação de zonas de medição e controlo e válvulas redutoras de pressão. Face à natureza das obras, as autoridades pedem atenção redobrada aos automobilistas que circulam na zona, garantindo que estão implementadas as medidas de segurança rodoviária necessárias. Passeios, a criação de um mural e caminhada para a escola marcam a Semana da Mobilidade em Castelo de Vide, que vai decorrer a partir desta quarta-feira e até ao dia 22 de setembro. Sob o lema Mobilidade para

0: Para todos, o município junta-se à campanha europeia que desafia cidadãos e instituições a repensar a forma como se deslocam e ocupam espaço público. Durante vários dias, a vila transforma rotinas em experiências de mobilidade sustentável, com passeios em Castelo de Vide e em Povo e Meadas, um mural coletivo que dará cor ao espaço urbano. Um dos destaques é a iniciativa Carreira de Cima Sem Carros, durante 24 horas, que vai suspender o trânsito entre as 15 horas de sábado e a mesma hora do próximo domingo.
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2: 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O programa de hoje intitula-se
3: As Desventuras de Calimero. Calimero foi uma série de desenhos animados que passou na RTP nos anos 70, em que a principal personagem era um pintainho preto, com uma parte da casca do ovo ainda na cabeça e oriundo de uma família de galináceos amarelos. Ele era simpático, mas ingênuo. Passava a vida a lamentar-se, a sentir-se infeliz e injustiçado. Ficou conhecido principalmente por proferir frases do tipo: é uma injustiça, abusam de mim porque sou pequenino. Ora, esta personagem que se vai lamentando da sua má sorte ao longo do dia, que constantemente expressa sentimentos de infelicidade e de injustiça perante o que lhe acontece, deu origem, entre psicólogos e psicanalistas, ao aparecimento de uma expressão que tenta reunir todas aquelas atitudes: a Síndrome de Calimero. Com este mesmo título saiu, há alguns anos em França, do psicanalista Saverio Tomasella, um livro que trata dos Calimero que encontramos frequentemente à nossa volta. Os seus mitos constantes parecem exagerados ou sem fundamento.

0: apetecendo-nos mais fugir deles do que consolá-los, embora façam apelo à nossa compaixão. Segundo aquele psicanalista, as queixas dos Calimero escondem feridas que vêm de longe e que têm a ver com experiências infantis que os fizeram sofrer, tais como atitudes repressivas dos pais que não tinham razão de existir, favoritismos dos progenitores em relação a um irmão ou irmã, professores e colegas que se riam deles, etc. Enfim, viver injustiças em idades precoces, falhas de proteção, ausências de consolo quando disso precisava, podem, segundo Tomasella, apoiando-se quer na experiência própria junto dos seus doentes, quer na experiência dos seus colegas, explicar muitos queixumes dos Calimero. Com efeito, aquelas situações vividas pelas crianças podem dar lugar a um sentimento de impotência que poderá enraizar-se ao longo da vida adulta. Os Calimero são, pois, pessoas infelizes, com dificuldade em enfrentar as situações difíceis da vida e que não dão felicidade a quem está junto deles. Se, durante a sua infância, tivessem sido valorizados nas suas pequenas vitórias, não sendo comparados com outros que os desfavorecessem, mas antes confrontados consigo próprios, naquilo que tinham já progredido e naquilo que ainda tinham que progredir, incentivados nas dificuldades, mas compreendidos e consolados nos insucessos, talvez hoje, como adultos, fossem pessoas mais felizes e melhor apetrechados para enfrentar as vicissitudes da vida.
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Muito bem, cá estamos nós para mais uma emissão do PT Play, sempre com a melhor música a passar aqui para ti todas as semanas. Temos uma seleção musical toda ela feita a pensar em ti, sempre com as melhores vozes da música portuguesa. Conto contigo ao longo destas 2 horas em que estamos aqui todas as semanas.

Ainda no início desta emissão do PT Play, obrigado por estares na nossa companhia. Tivemos então os primeiros temas para esta emissão. Primeiro tivemos April Live e depois tivemos também grande dupla esta, dos Dama com os À Toa. E a finalizar a sequência de três temas, acabadinho de escutar Fernando Daniel com esta Melodia da Saudade. Vamos ficar contigo, sempre com a melhor música para ti. Aumenta o volume. O que vem a seguir é para se ouvir no máximo.

0: Faço questão de todas as semanas ter aqui vários estilos musicais até para ir de encontro àquilo que tu mais gostas de ouvir, vários estilos musicais para vários estilos de ouvintes. Indiscutivelmente somos um programa para todos os ouvintes, como tal, conto com a tua companhia todas as semanas, aqui mesmo no PT Play.
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0: Não são balelas, não senhora. Todas as semanas aqui estamos nós, sempre a passar a melhor música portuguesa. É para mim um orgulho estar todas as semanas neste local, neste horário, a passar a melhor música para ti. Como tal, todas as semanas eu conto contigo e já agora, olha, vais ao volante do teu automóvel. Boa viagem e fica sabendo, somos uma excelente companhia.
1: Mas comigo não.
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De uma coisa eu tenho a certeza, as melhores vozes da música portuguesa passam aqui, independentemente de serem novas vozes da música portuguesa, quer sejam elas também vozes conceituadas, fazemos questão de ter o melhor para os melhores ouvintes do mundo. Todas as semanas aqui estou eu deste lado a promover, divulgar e levar até ti aquilo que tu mais gostas de ouvir. Esta música é para ti.

A nossa preocupação ao longo de todo o programa é passar música com qualidade, independentemente de ser música já com alguns anos, ou sejam os últimos sucessos. Elas passam aqui. Exemplo disso mesmo são estes dois últimos grandes nomes da música portuguesa. Primeiro tivemos Delfins com Nasce Selvagem e agora o último trabalho para David Fonseca, aqui mesmo para o final desta primeira hora do PT Play.

porque estamos então no final desta primeira hora. Não te esqueças de tomar o cafezinho, beber o copinho da água. Depois da hora certa, cá estamos de regresso para continuarmos com a segunda e última do PT Play, sempre, mas sempre com a mesma preocupação: promover, divulgar e levar até ti a melhor música portuguesa.

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ponteiro dos minutos acaba de ultrapassar a hora certa. Isso quer dizer que estamos no início desta segunda e última hora do PT Play, sempre com o ponteiro dos minutos a circular todo o teu relógio. E quando ele começar de novo a subir até em direção à hora certa, chegará ao final desta emissão do PT Play. Mas para já, estamos no início, sempre passar em ti com a melhor música portuguesa, com as melhores vozes da música portuguesa, sempre com os últimos sucessos, mas recuamos de vez em quando lá atrás a dar-te a oportunidade de ouvir aquilo que certamente já não ouves há muito tempo.

0: De sequência em sequência, lá vamos continuando nós o PT Play. Tivemos mais uma sequência de três temas. Vamos continuar, obviamente, a dar-te muita boa música, até porque somos, acima de tudo, um programa musical e queremos fazer-te companhia, quer estejas em casa, quer estejas no carro a conduzir, quer estejas no trabalho. Tudo bom para ti? Olha, e se vais ao volante do teu automóvel, não te esqueças nunca de conduzir com muita precaução. Eu costumo dizer, em tom de brincadeira, precaução e caldos de galinha nunca fez mal a ninguém.
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Sem dúvida nenhuma, 2 horas de pura magia com a melhor música portuguesa. Este tema que estivemos a ouvir e estamos a ouvir ainda em ruídos do fundo, Berg Chuva, é um dos grandes temas da Marisa, aqui não menos espetacular interpretada pelo Berg. Continuamos na segunda e última do PT Play. E aí?

0: O PT Play foi criado precisamente para promover e divulgar a música portuguesa, até porque sabemos que somos ouvidos pelos quatro cantos do mundo e, como tal, temos todo o orgulho de estar aqui todas as semanas a promover e levar até ti a boa música portuguesa e de expressão portuguesa. E já que falamos em quatro cantos do mundo, a todos os portugueses que nos ouvem por esses quatro cantos do mundo, obrigado pela vossa preferência. É isso que me faz e me move a vir aqui todas as semanas a falar e a apresentar a melhor música portuguesa.
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0: objetivo todas as semanas é que estejas aí em casa, no carro, no trabalho, a ouvir o PT Play, sempre com as músicas que mais gostas de ouvir, que estejas a cantarolar, até porque estas são canções que nos fazem cantarolar, por exemplo, esta Vizinha do Primeiro Andar dos Vizinhos, que projetam e de que maneira para todo o mundo o canto alentejano como um canto único.
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E pronto, foi bom, mas está quase no final esta emissão do PT Play. É sempre para mim um grande prazer estar aqui contigo todas as semanas a promover, divulgar e levar até ti a boa música portuguesa. Sempre eu deste lado, tu deste lado, essa mesma boa música portuguesa pelo meio. Não te esqueças, marca então aí o tal lembrete no teu telemóvel. Na próxima semana, no mesmo local, no mesmo horário, eu continuo deste lado, tu continuas desse lado, a boa música portuguesa continua pelo meio. Eu conto contigo na próxima semana, claro está, com tudo.

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12: Muito boa noite, bem-vindos a mais uma Segunda de Fado. Nesta hora, a nossa música faz sentir onde a saudade ganha voz e a guitarra conta histórias. Vamos então fazer silêncio, vamos ouvir cantar o fado. Boa noite.

Votos renovados de uma ótima noite, estamos com mais uma segunda de fato. E não se esqueça que cada canção é uma história, cada voz é uma saudade. Boa noite.

0: Meu nome é Soneto, é um prazer enorme estar aqui neste horário todas as segundas-feiras. E porque há sentimentos que só o fado consegue cantar e contar-nos, claro. Acompanhe-nos nesta viagem pelas melodias da tradição. A seguir a um breve intervalo, estarei de volta. Uma ótima noite e até já.
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0: Estamos então com mais uma noite de fado, aqui às segundas-feiras. O meu nome é Soneto. Hoje é 14 de setembro. Já sabe que até às 23 horas conto consigo. Então prepare-se e respire fundo. Deixe-se envolver pelo encanto desta noite de fados. Uma ótima segunda-feira para si. Fique na companhia da Rádio Porto Alegre. Segundas de Fado.

Continue na companhia da Rádio Porto Alegre. Temos fato para uma noite de segunda-feira. O silêncio faz parte do fato porque há emoções que só o coração consegue traduzir e consegue ouvir. Uma ótima noite na companhia da Rádio Porto Alegre.

Estamos a chegar ao final de mais uma segunda de Fado. Chega ao fim mais uma viagem pelo universo do Fado. Que a saudade e a poesia destas canções o acompanhem até ao nosso próximo encontro. Até à próxima segunda-feira, Segundos de Fado. Boa noite.

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0: 23 horas.
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1: A Associação Humanitária dos Bombeiros Voluntários de Porto Alegre está a atravessar uma fase de elevada pressão financeira devido ao aumento contínuo do preço dos combustíveis. O crescimento do número de estudantes está a colocar a pressão sobre as infraestruturas da Universidade Politécnica de Porto Alegre e, segundo o reitor Luís Loures, os espaços atualmente disponíveis já não são suficientes para responder às necessidades da instituição. O Ministério da Agricultura e Mar anunciou esta segunda-feira a abertura do concurso público para a concessão e construção da estação elevatória do aproveitamento hidroagrícola do Chévora, um investimento de 4,5 milhões de euros destinado a reforçar a capacidade do sistema de regadio em Campo Maior. A nova temporada do futebol e do futsal sénior da Associação de Futebol de Porto Alegre arranca com expectativas positivas, sustentada pela convicção da direção de que os campeonatos serão equilibrados e competitivos.

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1: O crescimento do número de estudantes está a colocar pressão sobre as infraestruturas da Universidade Politécnica de Porto Alegre e, segundo o reitor Luís Louros, os espaços atualmente disponíveis já não são suficientes para responder às necessidades da instituição. Luís Louros, que falava à Rádio Porto Alegre à margem da cerimónia de boas-vindas aos novos estudantes, realizada esta segunda-feira no campus politécnico, indicou que está a ser projetado o alargamento das instalações tanto no campus politécnico como no centro da cidade de Porto Alegre. Paralelamente, encontra-se em fase final a construção de uma nova escola de pós-graduação, cuja conclusão está prevista para dentro de 3 a 4 meses. O edifício terá 10 salas de aula equipadas e representa um investimento superior a 4 milhões de euros. O aumento da população estudantil tem também impacto no alojamento. Em Porto Alegre foram investidos cerca de 5 milhões de euros na criação de 600 camas, 2 milhões dos quais suportados pela própria universidade.
2: Já o ano passado aconteceu e este ano voltou a acontecer, as infraestruturas que a instituição tem já não são suficientes para suportar todos os alunos, a verdade é esta. É muito importante perceber que nós estamos neste momento a preparar um alargamento das instalações, quer aqui no campus, quer no centro da cidade, porque é fundamental ter espaços condignos para receber os estudantes. Nós, para terem uma ideia, nós já transformámos, por exemplo, o auditório dos serviços centrais ou a própria sala de atos em salas de aulas, porque não temos espaço para ter todos os estudantes. E isso é fundamental, ou seja, estamos agora a concluir, esperamos que mais de 3, 4 meses seja concluída aqui a escola de pós-graduação, que nos vai garantir mais 10 salas totalmente equipadas e salas muito modernas e com nova capacidade, mas isso também implica um investimento significativo por parte da Universidade. Estamos a falar de uma infraestrutura que teve um investimento superior a 4 milhões de euros e que, do ponto de vista do equipamento, para podermos ser competitivos e termos auditórios, laboratórios, salas ligadas à componente de inovação pedagógica, estamos a falar de um investimento superior a 1 milhão de euros em equipamentos.
3: E mesmo assim não chega.
2: E mesmo assim estamos com muita dificuldade e felizmente temos tido, tanto em Porto Alegre como em Elvas, o apoio dos municípios para encontrar soluções alternativas para acolher os nossos estudantes, mas a verdade é que estamos num movimento ascendente, de grande crescimento e grande afirmação, e eu costumo dizer sempre isto, assim as instituições regionais saibam aproveitar aquilo que é a massa crítica e o talento que a Universidade Politécnica de Porto Alegre está a criar, porque eu costumo dizer, nós somos o início da fileira formativa, somos nós que somos responsáveis por criar técnicos altamente especializados e capacitados para dar respostas à região. Temo-lo feito com a diversificação da oferta formativa em áreas que são consideradas estratégicas para o território, mas depois é importante que as empresas, que as instituições públicas e privadas da região também sejam capazes de fixar esta massa crítica, que é fundamental para que o território possa ser mais competitivo.
1: Ora, durante a cerimónia, a Presidente da Câmara de Porto Alegre, Farminda Carvalho, alertou para o desafio conjunto que envolve a Universidade Politécnica de Porto Alegre, autarquias, empresas e comunidade, defendendo a necessidade de construir pontes para que o conhecimento produzido pela Academia se traduza em respostas para o tecido empresarial regional, sublinhando que fixar população continua a ser um dos grandes desafios do interior.

universidade, os municípios, as empresas, as associações e as restantes instituições deste território. Precisamos de construir.

0: conhecimento, inovação, talento e recursos humanos qualificados e adequados às suas necessidades. Pontos que permitam aos jovens perceber que têm em Porto Alegre um território de oportunidades, onde, depois de concluírem os seus cursos, podem trabalhar, empreender, criar e viver. Esta ligação que queremos fomentar e promover deve também refletir-se cada vez mais na própria oferta formativa, na adequação e adaptação de currículos às transformações da economia e às necessidades emergentes do mercado de trabalho. A fixação da população e dos jovens em particular continua a ser uma das grandes, dos grandes desafios do interior. É por isso que queremos que os jovens que vêm estudar para Porto Alegre possam escolher
1: A Universidade Politécnica de Porto Alegre integra a Escola Superior de Biociências em Elvas e em Porto Alegre as Escolas Superiores de Tecnologia, Gestão e Design, Educação e Ciências Sociais e de Saúde. A Guarda Nacional Republicana anunciou ter detido 6 pessoas no distrito de Porto Alegre na semana de 7 a 13 de setembro, na sequência de operações de prevenção e combate à criminalidade violenta e de fiscalização rodoviária conduzidas pelo Comando Territorial. Entre as detenções efetuadas em flagrante, destacam-se 2 casos por condução sob o efeito do álcool, 3 por condução sem habilitação legal e 1 por violação de domicílio e introdução em local vedado ao público. No âmbito do trânsito, foram detectadas 155 infrações, com maior incidência em 39 situações de excesso de velocidade. A GNR registrou ainda 8 infrações por falta ou uso incorreto do cinto de segurança ou sistema de retenção de crianças, 8 por falta de seguro, 13 por ausência de inspeção periódica obrigatória e 6 por manuseamento de telemóvel durante a condução. A Associação Humanitária dos Bombeiros Voluntários de Porto Alegre está a atravessar uma fase de elevada pressão financeira devido ao aumento contínuo do preço dos combustíveis. O presidente da Associação, João António Mota Lourenço, explicou que a situação é particularmente complicada porque os valores das comparticipações do Estado para os serviços de socorro, incluindo incêndios e emergência pré-hospitalar, se mantêm inalterados enquanto os custos operacionais continuam a subir. Mota Lourenço afirmou que os apoios atualmente concedidos pelo Governo não acompanham os valores praticados no mercado, sublinhando que o preço do gasóleo está muito elevado e que a corporação tenta gerir da melhor forma possível um recurso que considera imprescindível para o desenvolvimento da atividade. Apesar das dificuldades, garantiu que o socorro às populações nunca está em causa, assegurando que a corporação mantém todos os meios preparados para responder tanto na área da saúde como no combate a incêndios, sem qualquer quebra de prontidão.
2: A situação é complicada devido ao elevado valor e as comparticipações do Estado nos serviços que nós prestamos, no socorro e parte de incêndios e tudo o resto, mantém o valor. Mantém-se, e para nós é muito difícil, como nos combustíveis, nós temos que fazer os pagamentos, não é? Pelos fornecimentos, e a situação é muito complicada. Embora nós estamos sempre com a esperança que o Estado ajude alguma coisa, não é? Mas até que a ajuda venha, nós temos que fazer um grande esforço financeiro de antecipação para conseguir termos o combustível para a nossa frota de veículos.
1: Apesar deste problema, o socorro às populações não está em causa?
2: Nunca, nunca está em causa. Nós temos, pronto, tudo sempre preparado de maneira, não está nada em causa para a resposta, tanto na parte de saúde como na parte dos incêndios. Estamos sempre devidamente precavidos. Não há, as pessoas podem estar completamente descansadas, não há qualquer problema.
1: Declarações de João António Mota Lourenço, o presidente da direção da Associação Humanitária dos Bombeiros Voluntários de Porto Alegre, admite que a corporação está a atravessar uma fase de elevada pressão financeira devido ao aumento contínuo.

0: do preço dos combustíveis. O Ministério da Agricultura e Mar anunciou esta segunda-feira a abertura do concurso público para a concessão e construção da Estação Elevatória de Aproveitamento Hidroagrícola do Chevre, um investimento de 4,5 milhões de euros destinado a reforçar a capacidade do sistema de regadio em Campo Maior. O procedimento agora lançado cumpre o compromisso assumido pelo Ministro José Manuel Fernandes há cerca de um mês durante a inauguração da nova rede de rega do Chevre. Segundo o governante, esta intervenção integra-se na estratégia Água que Une, orientada para aumentar a produtividade agrícola, reduzir custos e garantir maior previsibilidade das explorações. A empreitada, promovida pela Direção-Geral de Agricultura e Desenvolvimento Rural e financiada pela União Europeia, prevê a construção de uma estação de bombagem na localidade de Chevre, na freguesia de Nossa Senhora da Graça dos Decolados. O objetivo é reforçar a eficiência energética e a capacidade de distribuição de água do aproveitamento hidroagrícola. As propostas para o concurso podem ser apresentadas até ao dia 2 de outubro deste ano. A nova temporada do futebol e do futsal sénior da Associação de Futebol de Porto Alegre arranca com expectativas positivas, sustentadas pela convicção da direção de que os campeonatos serão equilibrados e competitivos. Daniel Pina, presidente da Associação de Futebol de Porto Alegre, considera que o facto de ambos os escalões contarem com 8 equipas, mais uma no caso do futebol, face ao ano passado, reforça a qualidade das provas. O presidente recorda ainda que esta época traz uma mudança estrutural, uma vez que o campeão distrital de séniores de futsal passa a subir diretamente à terceira divisão nacional.
1: As expectativas são boas. Nós este ano temos 8 equipas em ambos os campeonatos. No caso do futebol, temos mais uma do ano passado, que é sempre tema de todos os anos. Esperamos uns campeonatos equilibrados. Sentimos que daquilo que é do conhecimento público e que as equipas estão a fazer, os clubes estão a fazer e boas equipas, estão a apostar bem, e esperamos que ambas as condições sejam bastante equilibradas no que toca à definição do vencedor final.
0: Daniel Pina, já falamos disso recentemente, no final desta temporada e devido a alterações do regulamento, o campeão distrital de séniores de futsal sobe diretamente à terceira divisão.
1: Exato, era uma luta antiga, uma luta em que eu e a Associação de Futebol Porto Alegre estivemos sempre na linha da frente junto da federação e finalmente conseguimos. Ter sido a resposta de justiça nessa questão, isto é, como acontece no futebol, os campeões distritais subirem à prova nacional. Sei que alguns clubes têm essa ambição e nesse caso, ao final do nosso campeonato, saberem que sobem diretamente à terceira divisão, é um motivo ainda que tornará a competição ainda mais forte.
0: Ora, a nova época do futebol e do futsal sénior da Associação de Futebol de Porto Alegre arranca no início de outubro, com duas competições a marcar o pontapé de saída da temporada 2026-2027. No futebol, a bola volta a rolar 4 de outubro, com a primeira jornada da Taça de Honra de Séniores Masculinos. O torneio reúne 8 equipas divididas em 2 séries. Na Série A jogam Arronches e Benfica Gavinenses e Elétrico Atlético de Arronches. Na Série B entram em campo Mosteirense Portalegrense e Nisa e Benfica Gavetense. A final da Taça de Honra está marcada para 1 de novembro, antecedendo o arranque do Campeonato Distrital de Séniores, que começa a 15 de novembro com 4 partidas. Gavinenses, Nisa e Benfica, Atlético de Arronches, Arronches e Benfica, Mosteirense Portalegrense e Gavetense Elétrico. No futsal, o Campeonato Distrital de Séniores Masculinos inicia-se a 3 de outubro, também com 8 equipas em competição. A primeira jornada apresenta os encontros Domingão Castelo de Vide, Belhó e Raposeira Esperança, União de Souzel Nisa Futsal e Arnense Casa.

do Benfica de Porto Alegre. Em novembro arranca a Taça da Associação de Futebol de Porto Alegre de Futsal, cuja primeira jornada está marcada para dia 7, igualmente dividida em duas séries. Na Série A jogam União de Sozel, Casa do Benfica de Porto Alegre e Castelo de Vide Arnense, e na Série B disputam-se Esperança, Nisa Futsal e Belhó e Raposeira do Mingão. O trânsito está condicionado a partir desta segunda-feira no antigo troço da Estrada Nacional 246, junto à Senhora da Luz, em Castelo de Vide, devido a obras na rede pública de abastecimento de água.

0: automobilistas que circulam na zona, garantindo que estão implementadas as medidas de segurança rodoviária necessárias. Passeios, a criação de um mural e caminhada para a escola marcam a Semana da Mobilidade em Castelo de Vide, que vai decorrer a partir desta quarta-feira e até ao dia 22 de setembro. Sob o lema Mobilidade para Todos, o município junta-se à campanha europeia que desafia cidadãos e instituições a repensar a forma como se deslocam e ocupam espaço público. Durante vários dias, a vila transforma rotinas em experiências de mobilidade sustentável, com passeios em Castelo de Vide e em Povo e Meadas, um mural coletivo que dará cor ao espaço urbano. Um dos destaques é a iniciativa Carreira de Cima sem Carros, durante 24 horas, que vai suspender o trânsito entre as 15 horas de sábado e a mesma hora do próximo domingo.
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